Louvado seja o nome do Senhor. Glória a Deus, vamos louvar a Deus com mais um hino para a glória do nosso Pai, aqui nesta noite tão maravilhosa, aonde o Senhor nos tem preparado esta rica oportunidade para estarmos aqui fazendo a vontade do nosso Pai. Glórias a Deus, louvado e engrandecido é o nome santo do nosso Senhor e Salvador Jesus Cristo. Glória a Deus, que maravilhoso louvar e bendizer o nome santo do Senhor. O fim vem, um dia ele vai chegar, glória a Deus, e o Senhor vai voltar para levar a sua igreja. Glórias a Deus. Também quero oferecer este hino para a minha cunhada ali, a Irini, a Natanael, a outra Irini ali do Fio, né, ali para a glória do Senhor. Também o Nilson, ali o irmão que aceitou Jesus no sábado, Nilson do Amaral, ali o nosso irmão Nésio, creio que todos esses irmãos, né, essa igreja abençoada aqui de Malé, que estão na escuta deste programa maravilhoso, nós já louvamos ali sempre, né, irmãos, mas hoje é um dia diferente, um dia que vai marcar para sempre em nossas vidas essa chegada aqui dessa emissora, irmãos, 88.1, irmãos, ali para a glória do Senhor. O fim vem, pode esperar que tudo que tem começo um dia vai terminar, mas vamos estar preparados para o encontro do Senhor.

glórias a Deus. Louvado e engrandecido o nome do Senhor. Também quero oferecer este hino agora, próximo, irmãos, ali para ali também da preparação de massa, ali o Luiz Moreira, né, irmãos, ali o Luizão, que benção, né, ali você estar ouvindo ali o programa da Voz da Libertação, escutando a palavra de Deus entrando, o louvor entrando dentro da tua casa. Talvez alguém está sentindo triste nesta hora, nós estamos ali pedindo licença, entrando na sua casa, para que você se alegre, para que você veja que o Senhor pode mudar, pode transformar, como um dia o Senhor transformou e mudou a minha vida para a glória do nosso Pai. Glória a Deus, vamos louvar a Deus com este hino maravilhoso, para a glória do Senhor. Glória a Deus, valor de uma alma, glória a Deus.

Glórias a Deus, louvado seja o nome do Senhor. Maravilhoso, né, irmãos? É louvar e bendizer o nome do Senhor. A Bíblia fala, louvai tudo quanto respira, louvai o nome santo do Senhor. Glórias a Deus. Vamos louvar a Deus com mais um hino. Aquela mulher que chorava, glórias, porque o seu filho já estava morto, mas o Senhor vai ao encontro e faz um milagre maravilhoso diante desta vida e entrega a grande vitória.

Glórias a Deus, louvado seja o nome do Senhor. Eu quero acompanhar o nosso irmão Márcio, também vai louvar um hino da igreja. E, irmãos, eu vou ajudar ele com, ali na parte deste hino, para a glória do nosso Pai.

glórias a Deus, maravilhoso, exaltar, louvar e bendizer o nome do Senhor Jesus Cristo. Vamos louvar a Deus com mais um hino para a glória do Senhor. Irmãos, cadeira vazia, é maravilhoso, não é para bater contra ninguém, mas é para que você levante e faça a vontade do Senhor.

0: Glórias a Deus, louvado seja o nome do Senhor.
1: Glória a Deus, que maravilha, né, meus irmãos? Tremendo para a glória do nosso Senhor Jesus. Deus é maravilhoso e fiel. Quero mandar um abraço também, que Deus venha abençoar a irmã Selma, a irmã Alana, a irmã Cauane, o Paulo César. Logo mais vamos estar orando também pelo nosso irmão César e pela família deles, os filhos, os enteados, né? O Renan Amaral. Vamos orar também, que está lá em Londrina, né? Vamos orar também pelo Anselmo. Glória a Deus e para todos os irmãos, membros e obreiros ali da cidade de Teixeira Soares. Deus abençoe também o pastor Nilson. Glória a Deus, Deus é maravilhoso e fiel. Meus irmãos, agora chegou o momento da palavra, aonde o Senhor vai estar tocando no íntimo do teu coração. O Senhor vai estar tocando no íntimo. Aleluia, você que precisa de um milagre, de uma bênção das mãos do nosso Senhor Jesus. É Ele que tem um milagre, uma bênção para entregar na tua vida. O pastor Jair vai estar pregando e orando em nome de Jesus. Em nome de Jesus. O pastor Jair já está aí com a palavra preparada. Direto dos corações, direto do coração de Deus aos nossos corações.
2: Graças a Deus, que maravilha, que bênção, que louvores ungido, louvores inspirado pelo Espírito Santo. A gente sente aqui a glória de Deus, o poder de Deus descendo sobre aqui nós, sobre o estúdio desta rádio. E eu tenho certeza, meus queridos, que a unção de Deus está chegando em cada lar neste momento. Maravilha. Meus amados, meus queridos, Deus abençoe nossa mão Dirceu, lá no bairro dos Lima. Está lá também ouvindo. Que Deus abençoe de uma forma maravilhosa. Olha, o pastor Mário lá do Lajeado, hein? Maravilha. Glória a Deus. Padre do Senhor Jesus, abençoado, estamos ligadinho no programa. Que benção, pastor Mário. Deus abençoe. Oh, que lindo. Olha que benção, irmão pastor Andres. Aonde chega, hein? Nós não chegamos até lá. Estamos aqui, mas a nossa voz, a voz da libertação, alcança essas vidas. E claro, com certeza, as bênçãos de Deus estão caindo como chuva sobre esses lares, sobre essas famílias que estão aí ouvindo, né? Tendo paciência conosco, ouvindo. Pode ter certeza que o Espírito Santo visita você nesse momento. O Espírito Santo alegra o teu coração nesta hora. Creia. O nosso Deus é tremendo. O nosso Deus é Deus de longe, Deus de perto. Que lindo. Amados, eu me encontro aqui com a Bíblia Sagrada aberta no Salmos 40. É uma mensagem aí, uma passagem bastante conhecida. Mas eu quero ler aqui alguns versículos, Salmo 40. E o versículo primeiro para a nossa meditação neste momento. Maravilha, que lindo. É o poder de Deus aqui nesse lugar, hein? Maravilha. Lemos a palavra do Senhor. Olha o que diz: esperei com paciência no Senhor, e Ele se inclinou para mim. Oh, maravilha. Que lindo, hein? Graças a Deus. E ouviu o meu clamor. Maravilha. Que lindo, meus queridos, meus amados ouvintes que nos ouvem neste momento. Olha o que diz a palavra do Senhor: esperei com paciência. Esperei com paciência. Em quem? No Senhor. No Senhor da glória. Meus queridos, eu não sei o que você busca nesse momento. Eu não sei o que você está pedindo. E também não sei dizer aqui o tempo que faz que eu estou pedindo alguma coisa ao Senhor. Eu não sei o que você precisa. Eu não sei o que você necessita das mãos do nosso Deus. Mas creia somente, persevere, vai pedindo, não se canse de pedir, não desista de pedir o que está buscando, o que está pedindo para o Rei da Glória. Ele é poderoso para te conceder. É bem verdade que aquilo que você está pedindo, se for segundo os planos de Deus, Ele vai te conceder. Passe o tempo que passar, passe semana, passe mês, passe anos, o momento vai chegar e Deus, com certeza, Ele te concederá o que você pede. É como diz o salmista aqui nesse versículo, olha só: esperei com paciência no Senhor, esperei com paciência. Oh, que maravilha! Tende paciência, meu irmão, tenha paciência, minha irmã. Oh, maravilha! Continue com essa fé em Deus. Não desanime, não pare de pedir, não pare de orar, que no momento certo, porque assim, meus queridos, não é a hora que nós queremos, não é o momento que nós queremos, não, mas é a hora de Deus, é a hora que Deus quer. Mas Deus, Ele quer ver em nós é a perseverança, a confiança nele, a esperança. Maravilha! Esperei com paciência no Senhor. Olha que lindo! E ele quem? O Deus Altíssimo, o Deus Todo-Poderoso. Como diz o salmista, e ele se inclinou para mim e ouviu o meu clamor. Que lindo! Você não pode parar de pedir. Quem sabe você pensou, mas eu já pedi, já orei e não recebi. Você deve de continuar orando, você deve de continuar pedindo, confiando no Senhor. Não desiste, não para, levanta a cabeça, olha para os céus, olha para o Senhor. Ele tem o poder e Ele pode, no momento certo, Ele te conceder a cura divina, o milagre, a libertação que você está pedindo. Quem sabe tem pais que nesse momento está falando, mas eu já pedi pela libertação do meu filho, eu já pedi tanto pela libertação da minha filha, que está nas drogas, que está nos vícios da bebida alcoólica, que está também nas coisas aí, fazendo as coisas erradas. Não desista, não. Continua pedindo, continua clamando, que no momento exato, no momento certo, é no tempo de Deus, é no tempo de Deus que Ele faz a obra. E como diz a Santíssima Palavra do Senhor, operando Deus, quem impedirá? Persevera, meus queridos, persevera, minhas queridas, levante a cabeça, não dê ouvido a Satanás, não dê ouvido aos espíritos imundos, que tem usado até, quem sabe, pessoas para dizer para você que não adianta mais, que tem falado para você que isso não vai acontecer. Essa palavra não vem de Deus, essa palavra é do espírito maligno. Mas eu digo a você, levante a cabeça, dá ouvido somente ao Espírito Santo, dá ouvido somente, oh que lindo, a palavra do Senhor que diz: clama-me, clama-me, eu responder-te-ei e anunciar-te-ei coisas grandes e firmes que não sabe. Tá vendo aí, meus queridos? É a palavra do Senhor falando conosco, é a palavra do Pai, é a palavra do Filho, é a palavra do Espírito Santo. Eu digo a vocês, meus queridos, amados ouvintes, nós estamos aqui. Estamos aqui, oh glória, sentindo o toque do Espírito Santo. Estamos aqui pregando esta palavra tão santa e poderosa. Estamos aqui sentindo o poder de Deus descendo sobre este lugar. Em nome de Jesus Cristo, meu querido, sinta aí agora o poder de Deus invadindo aí a tua casa. Em nome de Jesus Cristo, meus queridos, sinta aí Jesus visitando a tua casa, o teu lar, a tua família, e você será bem abençoado. Creia, creia, como diz o nosso Jesus, tudo, tudo é possível ao que crê. Que Deus fale, que Deus siga falando, ainda mais em teu coração, em nome de Jesus Cristo. Amém, meus queridos.
1: Glória a Deus. Deus é maravilhoso e fiel. Que maravilha, que palavra tremenda. Glória a Deus. Agora o pastor Osvaldo vai estar fazendo uma oração. Ligue teu pensamento com Deus. Logo mais, o servo do Senhor vai estar louvando o nome do nosso Senhor Jesus. Deus é fiel. Quero mandar um abraço também para Cláudia Kuchmanski ali, e toda a família ali de Rio Azul, e toda a família, em nome de Jesus. Deus é maravilhoso e fiel. O pastor Osvaldo vai estar orando. Ligue teu pensamento com Deus, põe a mão no teu coração, peça aquilo que você precisa, que você necessita. A prova está árdua, a prova está grande, que nem a palavra do Senhor falou. Às vezes o inimigo falou para você que você não vai alcançar, não vai conseguir, não vai declarar, alcançar aquela vitória, mas Deus é maravilhoso e fiel para entregar a grande bênção e o milagre em nome de Jesus. Pastor Osvaldo vai estar orando, logo mais ele vai estar, vão estar louvando juntamente com o servo do Senhor o hino em nome de Jesus.
0: Glórias a Deus. Agora é um momento tão especial aqui desta noite para a glória do Senhor. Você que está com Deus ali no teu lar, você que está ali talvez numa cama de um hospital, talvez você está agora ali, até mesmo no leito na sua casa, preocupado, enfermo, parece que os problemas não acabam mais. Você que está num caminhão, num veículo, agora, se possível, liga, para, e nós vamos fazer uma oração. Você que está passando por uma luta tão grande, parece que o mundo tem desabado sobre a tua cabeça, mas eu creio assim, que a oração ela move, a oração ela move com as mãos do Senhor, a oração é a chave do milagre, da bênção. A nossa carne, ela não quer clamar, não quer orar, mas nós temos que se opor contra ela, fazendo a vontade do Espírito Santo de Deus sobre nossa vida.

0: Damos a nossa fé, estamos aqui, Senhor, nesta noite, para te louvarmos e engrandecermos o nome santo, fiel e verdadeiro do Senhor. O Senhor disse na sua palavra: eu opero no meio do louvor, eu habito no meio do louvor, e eu creio, Senhor da glória, que a oração é a chave do milagre, a oração é a chave da bênção. Ó Senhor Jesus, toca, Senhor, uma gota do teu sangue poderoso. Poderoso sobre esta pessoa e está hospitalizada. Esta pessoa, Senhor, e se encontra neste momento lá no lar, lá na família. É talvez, eu creio, esta pessoa que está derramando aquela lágrima de tristeza, aquela lágrima já sem esperança. Eu creio que a oração ela move, a oração ela vai fazer um algo especial diante de tua vida. Creia na presença do Senhor. Senhor, não fique desacreditado, não fique desacreditada, acredita no Senhor. Jesus operou grandes maravilhas, ele operou grandes milagres, onde ele andou sobre a face da terra, e hoje não é diferente, porque ele chamou o seu discípulo, antes que ele fosse morto, aleluia, ele ido para a glória, ele chamou e disse: eu vos dou poder, eu vos dou autoridade, ide em meu nome e curai os enfermos. Então é tão maravilhoso essa autoridade que o Senhor ele entrega a um servo, a uma serva, aquele que busca, aquele que clama e glorifica o nome santo do Senhor. Visita, Senhor, aquela pessoa que está cansada, aquela pessoa desanimada, aquela pessoa aborrecida. Talvez já tenha entrado um pensamento negativo, um pensamento de morte, de destruição. Jesus Cristo de Nazaré, ele é a vida e a vida na abundância. Ele disse para as irmãs de Lázaro: aquele que crer em mim, ainda que esteja morto, viverá. Não desanima neste momento, irmão, minha irmã. A luta é tão grande sobre a tua vida. Talvez você está passando um momento tão triste com alguém da sua casa, alguém da sua família. Está aprofundado no álcool, está usando droga. Você não sabe mais como agir, você não sabe como fazer. Até mesmo diante desta vida, eu te digo para você agora: coloca nas mãos do Senhor. Coloca nas mãos de Deus, o Senhor Jesus, ele tem poder. Ele disse na sua palavra: conhecereis a verdade vos libertará. Assim como um dia eu estava caminhando para a sepultura, mas o Senhor me socorreu, o Senhor chegou numa hora certa. Eu te digo neste momento: coloca a tua fé no Senhor e creia na sua misericórdia. Jesus, toque agora esse tumor canceroso. Essa pessoa, Senhor, já perdeu até mesmo a filtração dos seus rins. Esta pessoa, Senhor, está completamente desenganada. O Senhor levantou um homem e já estava morto há 4 dias. O que é para o Senhor tocar e fazer um verdadeiro milagre diante desta vida? Entra, Senhor, neste lar, entra nesta casa, Senhor. Olha, Pai, nesta família, talvez já não tenha mais acerto. É talvez já não tem mais, até mesmo o inimigo tem se levantado, a ira se peleja, aleluia, há um ar tão pesado, há algo que tem atingido, mas o Senhor da glória, ele tem poder e autoridade para chegar adiante de você. Glórias a Deus, e fazer o grande milagre, a grande obra na sua vida, assim como ele operou diante de mim, assim como ele abençoou os nossos irmãos também. O Senhor fez um milagre em cada um de nós, e nós estamos crendo hoje. E você que está talvez tão desesperado, confia na presença do Senhor, e ele vai te alcançar o verdadeiro milagre. E assim o Senhor da glória venha tocar diante deste coração neste momento e confirmar o verdadeiro milagre, em nome de Jesus Cristo. Amém, Jesus, amém. Glória a Deus. O nosso irmão Márcio vai louvar a Deus também com um hino para a glória do nosso Pai.
1: Glórias a Deus. Amado ouvinte, eu quero louvar o Senhor com o último hino aqui desta noite, mas antes de eu louvar com este louvor, Eu quero pedir

perdão, pedir desculpa a todos vocês que estão vindo a este programa por alguma falha, por algum erro que talvez nós cometimos aqui. Porque a primeira coisa é que nós não somos tocadores profissionais. Estamos aprendendo ainda a tocar violão. E em segundo lugar, é a primeira vez na nossa vida que nós louvamos a Deus dentro de um estúdio de uma emissora de rádio. Então nós sabemos que a primeira vez não é fácil, mas eu creio que Deus sempre vai nos aperfeiçoando, nos capacitando para fazer a obra dele. E antes de eu louvar com esse louvor, eu quero desejar a você que esteve até agora ouvindo esta programação, que você tenha uma boa noite de descanso, que o Senhor Jesus cubra com seu sangue poderoso a você, tua família, o teu lar, que você tenha grandes bênçãos, grandes vitórias no dia de amanhã. Que o Senhor abençoe a todos vocês.

Glórias a Deus, louvado seja o nome do Senhor. Eu também, irmãos, quero louvar a Deus com um hino nesta noite. Irmão, se você vai prestar bem atenção na letra deste hino, que não é meu, mas é da glória do Senhor, um hino maravilhoso para a glória do nosso Pai. Irmãos, a letra deste hino fala tudo em nossas vidas. Eu quero louvar, aceite a Jesus, é o título do hino.

0: glórias a Deus. Já quero agradecer ali primeiramente ao nosso pastor Anderson, ali pelo grande convite que nos fez aqui, e peço também perdão, não é a sua primeira vez que estamos aqui, louvando o nome do Senhor, né, irmãos, e é como lá no trabalho, a primeira vez que nós vamos trabalhar, talvez um trabalho que nunca fizemos, nós acontece de errar, mas vamos aprendendo dia após dia, irmãos, ali o trabalho mesmo nos ensina, como que nós devemos fazer, não tem ninguém que é perfeito, todos nós temos falhas, erramos e pecamos contra o Senhor, mas graças a Deus dou ao Senhor por esta rica oportunidade, e assim já eu quero devolver esta oportunidade ao nosso irmão pastor Anderson, em nome de Jesus Cristo.
1: Maravilha, maravilha, né, meus irmãos, minhas irmãs, que tremendo para a glória do nosso Senhor Jesus, foi tremendo, irmão. Foi grandiosa a manifestação do Espírito Santo de Deus aqui dentro das estúdios da Rádio 88.1. Foi tremendo, né, pastor Jair?
2: Realmente, pastor Andros, olha, eu estou aqui, olha, estou impactado, foi forte o agir de Deus. Os irmãos ali, irmão Márcio, né, pedindo desculpa, mas para mim, meu Deus do céu, que coisa linda. E com esse tremendo, é verdade, irmão, não somos perfeitos, não. Mas nós sempre procuramos de fazer o melhor para Cristo. Sempre procuramos de fazer o bem melhor para Deus. Porque nosso Deus é bom, nosso Deus merece tudo. É o que nós podemos fazer com sinceridade, com amor, com alegria. E como diz o irmão Osvaldo, a primeira vez que estão nos estúdios, né, louvando, foi benção, meu Deus, é uma programação aí, uma data, pastor Andros, que vai ficar marcada em nossos corações, e não só nos nossos corações, mas em todos os corações que estão nos ouvindo, estão felizes, com toda certeza, estão sentindo em suas casas, o que sentimos aqui, pastor Andros.
1: Glória a Deus, né, varão de Deus. Olha, foi muitas mensagens que mandaram, muitas, não consegui responder todas, né? Deus venha abençoar grandemente a tua vida, o teu lar, a tua família, meu irmão, minha irmã. Você pode ter certeza que a bênção do Senhor chegou até a tua casa. Tenha fé, porque Deus é maravilhoso e fiel. Você que quer aceitar Jesus nesse momento, você vai colocar a mão no teu coração. Você vai colocar a mão no teu coração, e o pastor Jair vai estar fazendo a oração aqui. Você que quer entregar a tua vida para o Senhor Jesus, você vai falar assim: ó, Senhor Jesus, eis-me aqui. Eu te aceito como o único salvador da minha vida e da minha alma. Escreve o meu nome no livro da vida. A partir de hoje estarei fazendo tudo que o Senhor pedir, que o Senhor ordenar. Estarei andando dentro dos estatutos, dentro da tua palavra, para ir morar no céu.
2: Realmente, maravilha. Jesus convida, pastor Anderson. Jesus diz na sua palavra: vinde a mim. Oh, que lindo, hein? Vinde a mim, todos vós que estáis cansados. Mas cansado do que, irmão Jair? Cansado de sofrer. Você vai para um lado, vai para outro, em busca de paz, em busca de alegria, não consegue. E você só pode encontrar em Cristo. É só Jesus. Ele diz na sua palavra: vinde a mim, todos vós que estáis cansados e oprimidos, e eu vos aliviarei.
1: Glória a Deus, que benção, meus irmãos, que benção. É tremendo o agir do Senhor sobre nossas vidas, é tremendo. E você que está ouvindo aí o programa da Rádio 88.1, A Voz da Libertação, não esqueça, dia 29 vai estar a evangelista internacional, evangelista Maria Lorena. Tremendo para a glória do Senhor, tremendo, dia 29 ali na sede regional de Irati, que fica ali na Vila Estroparo, na rua Victor do Amaral. O número é 1130. Você que quer ouvir a palavra da serva do Senhor, direto do coração de Deus para os nossos corações, ouvir uma oração da serva de Deus. Você que está em busca do milagre, você que precisa do milagre das mãos do Senhor, vai lá mais cedo, vai começar o culto às 19 horas, mais 18h30, esteja lá, ali na Vila Estroparo, na rua Victor do Amaral, o número é 1130.
2: Com toda certeza, pastor Anderson. E como eu já falei, vai ser bênção, vai ser uma concentração que vai ficar marcada no coração do povo de Deus. É, eu não pude se fazer presente no sábado passado no Rebouças, né, pastor? Nós conversamos que eu não queria deixar os irmãozinhos ali sem ceia, ali em Rio Claro, e tá com uma bênção também. Mas pedi pro pastor, pro presbítero Adão, meu presbítero Adão, dá um apoinho lá. Ele ia mesmo, ele se alegrou, os irmãos de Irati estavam lá, que bênção, foi lindo. Mas eu conversei bem antes, né, com o pastor Luciano de Almeida, bastante amigo da gente já há muito tempo. É um homem bastante também se esforçado no alvo de Deus, né, pastor Andros? E diz irmão, nós marcamos Simon, íamos marcar sim. E para minha surpresa, quando foi no domingo, eu recebi a notícia, já está marcado. Oh, glória. Em breve ele vai fazer um banner, ele vai ajeitar um banner bem do jeito, ele vai divulgar. Vai ser bênção, pastor Andros.
1: Bênção para a glória do nosso Senhor. Foi tremendo ali na regional de Rebouças, foi tremendo para a glória do Senhor. Tinha mais de 200 pessoas, bem mais. E Deus manifestou a tua glória, foi tremendo. Deus realizou sinais, Deus realizou prodígios e maravilhas. Uma serva de Deus, de oração, uma serva íntima do Senhor, é tremendo para a glória do nosso Senhor Jesus. E Deus vai operar através da tua fé, meu irmão, minha irmã. Se faça presente, se esforce, vai lá, porque é tremendo para a glória do nosso Senhor Jesus. Meus irmãos, desde já quero deixar também o convite aqui, que terça-feira agora inicia uma campanha poderosa, um vaso nas mãos do oleiro ali em Rio Azul, que fica na rua 14 de julho, na Vila Diva, todas as terça-feiras a partir das 19 horas, tremendo para a glória do nosso Senhor Jesus. Então o culto vai iniciar numa campanha, um vaso nas mãos do oleiro, tremendo, meus irmãos, tremendo para a glória do nosso Senhor Jesus. Desde já, quero agradecer aqui o nosso irmão Márcio. Deus abençoe, varão de Deus, tremendo para a glória do nosso Senhor Jesus. Que Deus continue usando a tua voz, ganhando almas para o reino dos céus, provando o reino dos céus. Quero agradecer aqui o pastor Osvaldo. Deus abençoe teu esforço, varão de Deus. Deus abençoe em nome do nosso Senhor Jesus. Tremendo para a glória do Senhor Jesus. É um dom que Deus deu para esses dois varões. Eles se acertam de uma maneira tremenda, irmãos. Tremenda para a glória do nosso Senhor Jesus. Que Deus está derramando o óleo sobre a cabeça deles. Que Deus venha usar muito, muito, muito mais esse servo de Deus, em nome de Jesus. Desejar, quero agradecer aqui o pastor Jair, bênção do Senhor, sempre arregaçando as mangas, correndo, fazendo a obra de Deus. Que Deus venha abençoar o teu ministério, a tua vida, a tua família, em nome do nosso Senhor Jesus. Deus abençoe meu irmão, Deus abençoe minha irmã, você que está aqui conosco. Glória a Deus, muitas vidas estamos aqui alcançando em nome de Jesus. Que Deus venha abençoar meu irmão, minha irmã, em nome de Jesus, a teu lar, a tua família, em nome do nosso Senhor Jesus, porque esta rádio só tem glória a Deus por causa de você que vem escutando, mandando mensagem, você que está escutando aí, se dedicando este momento para glorificar e honrar o nome do nosso Senhor Jesus. Então você é um privilegiado, meu irmão, você é uma privilegiada, minha irmã, em nome de Jesus, né, pastor Jair?
2: Com toda certeza, pastor Anderson, sem dúvida, é Deus visitando esses lares e essas famílias, essas pessoas, ouvintes, sendo abençoado por Deus, pastor Anderson.
1: Glória a Deus. Então desejar, quero se despedir com a paz do nosso Senhor Jesus. Que Deus venha abençoar em nome de Jesus. O pastor Jair vai se despedir, o pastor Osvaldo e o irmão Márcio vai se despedir.
2: Maravilha. Eu quero agradecer, pastor Anderson, primeiramente o meu Deus, e claro, também agradeço pelo convite. E assim que Deus prepara, nós estamos novamente aqui e estamos felizes, pastor, estamos alegres, que estamos sentindo a glória de Deus nesse lugar. Muito obrigado, Deus abençoe a todos em nome do Senhor Jesus. Quem se despede de vocês, seu irmão em Cristo, Jair de Oliveira.
1: Glória a Deus. Glória a Deus. Pastor Osvaldo vai estar se despedindo em nome de Jesus.
0: Glórias a Deus. Também quero agradecer já por esta rica oportunidade que o Senhor nos alcançou aqui nesta noite para nos louvar o nome do Senhor e assim dizer para todos ali o que fizemos, fizemos para o nosso Deus, porque é o nosso dever amar a Deus em primeiramente sobre todas as coisas. Deus, estamos aqui para agradecer por esta tarde tão maravilhosa, aonde louvemos, exaltemos e estamos prontos até a volta do Senhor. É, Deus, esperando, Deus, tem muitos lugares para nós ir louvar o nome do Senhor, muita cidade, muitos lugares, irmãos, mas tudo tem um tempo. Às vezes o trabalho nos não permite, mas, glória a Deus, assim em breve que o Senhor der uma oportunidade e estaremos aqui na terça-feira, eu creio, agora na terça-feira, se assim o Senhor nos der vida, vamos estar lá na cidade de Irati, lá na rádio também, para nos louvar e engrandecer o nome do Senhor. Lá vai estar o nosso companheiro também da Gaita, né, o nosso irmão Lucas, que éramos tem nos acompanhado, é um varão de Deus também abençoado, o pai do nosso irmão Lucas, a família do nosso irmão também, o nosso irmão João ali de também, a nossa irmã Inês também ali, aquele povo, né, irmãos, abençoado, ali da cidade de Irati, um povo de fé, não só de Irati, de Malé, o povo ali, né, irmãos, de Rio Azul, de Paulo Frantim, de Rebouças, em toda parte, o Senhor levantou vasos para honrar e glorificar o nome santo do Senhor. Eu já quero agradecer e uma boa noite, a paz do Senhor, em nome de Jesus Cristo.
1: Glória a Deus. O irmão Márcio vai estar se despedindo também. Deus abençoe o irmão Márcio.
3: Glória a Deus. Que maravilha, né? Amado ouvinte. Glória a Deus. Que Deus abençoe a tua vida. A você, irmão católico, que esteve até este momento ouvindo este programa. A você, irmão evangélico. Que o Senhor venha abençoar a vida de todos vocês. Glória a Deus. Glória a Jesus. Eu quero agradecer primeiramente a Deus por essa oportunidade, né? Agradecer ao pastor Anderson por esse convite. E que Deus venha abençoar a vida de todos nós. Em nome de Jesus, que todos vocês tenham uma boa noite.
1: Glória a Deus. Deus venha abençoar meu irmão, minha irmã. Boa noite, feliz dia dos pais, né? Antecipado, que Deus venha abençoar o teu lar, a tua família, em nome do nosso Senhor Jesus. Muito obrigado por você estar aqui conosco até este momento, em nome de Jesus. Fique com a paz do nosso Senhor Jesus, a paz do nosso Senhor Jesus, a paz do nosso Senhor Jesus. Deus abençoe meu irmão, minha irmã, em nome do nosso Senhor Jesus, e uma ótima noite, ótima sexta-feira, ótimo sábado e um ótimo domingo, em nome de Jesus.
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0: Está no ar a Voz do Brasil. As notícias do governo federal que movimentaram o país no dia de hoje.
1: Olá, boa noite.
2: Boa noite para você que nos acompanha em todo o país.
1: Quinta-feira, 6 de agosto de 2026.
2: Vamos aos destaques do dia.
1: Atualização do Estatuto da Criança e do Adolescente.
2: Lei estabelece medidas de enfrentamento e repressão ao crime de violência sexual na internet e uso de inteligência artificial.
1: E abusadores ficam obrigados a ressarcir o tratamento psicológico e psicossocial da vítima. Gabriela Noronha.
3: Entre as mudanças está a ampliação da pena para quem adquire, possui ou armazena material contendo violência sexual contra crianças ou adolescentes.
2: Você vai ouvir também saúde.
1: Prorrogado o prazo para ampliação de recursos do FGTS em instituições hospitalares filantrópicas que atuam no SUS. Márcia Fernandes.
4: Com a prorrogação, mais de 2 bilhões de reais de recursos em crédito ficarão disponíveis para essas instituições.
2: E vamos conhecer hoje como funciona o banco genético da Embrapa.
1: Ele funciona como um cofre de segurança de espécies da biodiversidade brasileira. Pablo Mundim.
5: Hoje, o banco genético da Embrapa conserva cerca de 156 mil amostras de mais de 1.200 espécies vegetais.
2: Hoje, na apresentação da Voz do Brasil, eu, Mariana Jungmann e Luciano Seixas.
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2: Sancionada a lei que prevê medidas de repressão à violência sexual contra crianças e adolescentes na internet e com o uso de inteligência artificial.
1: A norma também estabelece ações para proteger as vítimas e a responsabilização financeira do agressor.
2: Os detalhes você vai ouvir agora na reportagem de Gabriela Noronha.
3: A lei, sancionada nesta quinta-feira, atualiza dispositivos do Estatuto da Criança e do Adolescente e de outras leis como o Código Penal e o Código de Processo Penal, e estabelece mais rigor para quem praticar crimes de violência sexual contra crianças e adolescentes no ambiente digital, como disse o ministro da Justiça e Segurança Pública, Wellington César Lima.
6: Na legislação até então existente, não tinha especificidade nem a proporcionalidade da resposta adequada para esses casos, e agora nós temos isso, que o ambiente digital, por sua imediatidade, cobra respostas igualmente imediatas. Então, esses tipos penais mais adequados, como de violência sexual, abuso sexual, exploração sexual, vem tomar o lugar de outras figuras mais genéricas e que não tinham uma especificidade adequada para a tipicidade penal correspondente.
3: Entre as mudanças está a ampliação da pena para quem adquire, possui ou armazena material contendo violência sexual contra crianças ou adolescentes. O texto também cria uma punição específica para a simulação de abuso sexual por inteligência artificial, utilizando o rosto, corpo ou voz de crianças e adolescentes. Janine Mello, ministra dos Direitos Humanos e da Cidadania, destacou que o uso da tecnologia não pode servir como instrumento de violação de direitos.
7: A inteligência artificial, de maneira geral, os avanços tecnológicos têm um potencial enorme para o desenvolvimento econômico do nosso país. Mas eles não podem e não devem ser instrumentos de violações de direitos e para a criação de ambientes que não são seguros para as nossas crianças e adolescentes.
3: Com a lei, a criança ou adolescente vítima ou testemunha tem assegurado atendimento psicológico e psicossocial contínuo e especializado. E os abusadores ficam obrigados a cobrir integralmente os custos do tratamento da vítima. A delegada da Polícia Federal, Rafaela Parca, comentou sobre os novos dispositivos.
8: Possibilitam não só a repressão, que é muito importante, as pessoas têm que ter uma sentença justa e adequada, a polícia tem que ter condições de investigar, mas também trazem o que eu acho mais importante, que é a prevenção. A gente precisa de muitos mecanismos para defender essas crianças, especialmente no ambiente digital, que não foi desenhado para elas.
3: A lei também prevê autorização para a chamada ronda virtual, mecanismo que permite a atuação de órgãos de investigação em ambientes digitais para identificar e coletar arquivos relacionados a crimes de violência sexual contra crianças e adolescentes. E no rol dos crimes hediondos, considerados de extrema gravidade, passam a figurar condutas como produzir, vender, trocar, publicar, divulgar e armazenar registros de violência sexual contra menores de idade. Reportagem Gabriela Noronha.
1: Lei prorroga até 2030 acesso de santas casas e hospitais filantrópicos a crédito com recursos do FGTS.
2: Instituições que atendem o Sistema Único de Saúde podem dispor de até 2 bilhões de reais.
4: A lei prorroga até 2030 o prazo para aplicação de recursos do FGTS como crédito para hospitais filantrópicos e santas casas de misericórdia. A linha de crédito também poderá ser utilizada por instituições sem fins lucrativos que atuam no atendimento a pessoas com deficiência e prestam serviços ao Sistema Único de Saúde. Com a prorrogação, mais de 2 bilhões de reais de recursos em crédito ficarão disponíveis para essas instituições. Em 2025, as Santas Casas realizaram mais de 1 milhão e 300 mil internações e foram responsáveis por cerca de 2 milhões de cirurgias eletivas. O ministro da Saúde, Alexandre Padilha, destacou a importância das Santas Casas.
9: Corresponde 77% dos centros especializados, 57% das unidades de tratamento de oncologia espalhados em todo o país, tendo uma presença muito importante em várias regiões do nosso país.
4: O Fundo de Garantia do Tempo de Serviço, FGTS, é uma obrigação do empregador e não deve ser descontado do salário. Pode ser usado em diversas situações, como demissão sem justa causa, compra da casa própria, aposentadoria ou no caso da pessoa estar com alguma doença grave, como câncer. Agora, os recursos continuarão a ser usados como crédito para hospitais filantrópicos e Santas Casas de Misericórdia. O ministro do Trabalho e Emprego, Luiz Marinho, falou sobre a importância desse fundo.
10: O Fundo de Garantia tem a grande responsabilidade, primeiro, de proteger o trabalhador. Segundo, ser um fundo de investimento para investimento na saúde, as cidades para construir os viadutos, hospitais também, tantos outros investimentos.
4: Nesta quinta-feira também foram formalizados novos contratos de crédito a partir do FGTS entre a Caixa Econômica Federal e o Instituto do Câncer do Ceará, Santa Casa de Misericórdia de Goiânia e com a Santa Casa de Misericórdia de Parretos. Reportagem Márcia Fernandes.
1: O Brasil exportou mais que importou no mês de julho, o que representa um superávit na balança comercial em mais de 7 bilhões de dólares.
2: No acumulado do ano, a balança também registra um superávit. O valor é de 49 bilhões de reais.
1: O resultado foi impulsionado pela exportação nos setores da agropecuária, indústria extrativista e indústria da transformação.
2: Entre os principais parceiros comerciais está a China, com um aumento de 19,7% nas exportações, e União Europeia com crescimento de 11%.
1: Já para os Estados Unidos, as exportações caíram 12,2% nos primeiros 7 meses do ano, em relação ao mesmo período de 2025.
2: Já está valendo a nova inscrição do Cadastro Nacional de Pessoa Jurídica, o CNPJ.
1: O novo modelo de identificação das empresas combina letras e números e conta com um total de 14 caracteres.
2: A medida garante mais combinações disponíveis e permite novas inscrições.
1: As empresas já inscritas no CNPJ não sofrem alteração e não precisam realizar atualização cadastral.
11: O novo modelo mantém os 14 caracteres do Cadastro Nacional de Pessoa Jurídica. A novidade é que o registro passa a combinar letras e números. A medida amplia a quantidade de combinações disponíveis para novas inscrições e garante a continuidade do cadastro. Já o procedimento para a abertura de novos CNPJs não será alterado, como ressalta o coordenador-geral de Gestão e Cadastros e Benefícios Fiscais da Receita Federal, Heriton Gomes.
12: Nada vai mudar em relação ao processo de abertura de empresas. Então, todo aquele fluxo que existe hoje via Rede Sim, em que todas as empresas já estão acostumadas a trabalhar para a melhoria do ambiente de negócio, ela continua.
11: Os CNPJs nos formatos numérico e alfanumérico vão existir simultaneamente. Ambos são válidos para fins legais e operacionais. Para quem já tem empresa aberta, não haverá troca de número nem a necessidade de atualizar o cadastro. O coordenador Heriton Gomes explica que a mudança vale apenas para as novas inscrições.
12: Você não precisa fazer nenhuma alteração no seu cadastro do CNPJ, então o sistema vai reconhecer tanto os CNPJs que já existem hoje, que são numéricos, quanto os novos CNPJs que vão vir a ser emitidos, que são alfanuméricos.
11: Mesmo sem mudar o cadastro das empresas já existentes, a recomendação é que os softwares de gestão, sistemas de emissão de notas fiscais e cadastros de clientes sejam adaptados para reconhecer o novo formato do documento, como destaca o contador Floriano Carvalho.
13: Todos os sistemas continuarão reconhecendo os CNPJs que já existem hoje. Porém, eles têm que se adaptar para reconhecer o alfanumérico. Sistemas contábeis, emissão de nota fiscal, fornecedores, compras, precisa ser adaptado para começar a reconhecer o alfanumérico.
11: Para atualizar o CNPJ, acesse gov.br/Receita Federal, tudo junto, e clique na aba de serviços. Reportagem Edinaldo Júnior.
2: Correção. Agora há pouco, quando falamos da balança comercial brasileira, o acumulado da balança no ano registra um superávit de US$ 49 bilhões, não de reais, como eu disse anteriormente.
1: A partir da próxima semana, quem tem imóvel rural já pode declarar o imposto territorial.
2: O processo é feito pela internet e quem perder o prazo pode pagar uma multa.
14: A declaração do Imposto sobre a Propriedade Territorial Rural, ITR, é obrigatória para pessoas físicas ou jurídicas que sejam proprietárias de imóvel rural e pode ser preenchida e transmitida por meio digital. A auditora fiscal da Receita Federal, Giana Han, explica.
15: A ferramenta permite o envio de declarações pela internet, sem necessidade de instalação do programa, e ela pode ser acessada pelo computador ou pelo celular. Para acessar a aplicação, é necessário ter conta GovBR, nível prata ou ouro. E existe um passo a passo disponível na internet que mostra toda a interface dessa ferramenta.
14: O prazo para envio da declaração vai de 10 de agosto a 30 de setembro. O valor pode ser dividido em 4 parcelas, sendo que a primeira deve ser paga até o dia 30 de setembro. Este também é o prazo para o pagamento em parcela única. A auditora fiscal, Giana Han, reforça que é importante não perder o prazo.
15: E é importante também lembrar que a entrega da declaração após esse prazo, ou seja, após o dia 30 de setembro, vai sujeitar o contribuinte ao pagamento de multa por atraso, que é calculada sobre o imposto devido e também conforme o número de meses de atraso.
14: Para fazer a declaração, acesse o portal de serviços da Receita Federal em receitafederal.gov.br na aba Imóveis. Reportagem em Graziela Mendonça.
1: Municípios e prestadores de serviços devem concluir o preenchimento de dados do Sistema Nacional de Informações em Saneamento Básico até 3 de setembro.
2: Esse é um passo importante para garantir o acesso a recursos federais para investimentos na área.
1: O sistema reúne dados sobre abastecimento de água, esgotamento sanitário, manejo de resíduos sólidos, drenagem e manejo de águas pluviais e gestão municipal.
2: As informações subsidiam a formulação de políticas públicas e o planejamento de investimentos. Como afirma o secretário nacional de Saneamento Ambiental do Ministério das Cidades, Márcio Leão.
16: A coleta é um passo importante, né? Porque todos os municípios e prestadores têm a responsabilidade de colocar os dados e as informações que o sistema permite, e isso permite ao governo federal elaborar suas políticas e a destinação dos seus recursos para a universalização do saneamento. Então, é importante para que o governo tenha as informações precisas e que possa atuar de forma mais adequada.
1: Edital Recaatinga vai destinar 60 milhões de reais para recuperação de áreas degradadas na Caatinga.
2: O programa receberá projetos em municípios de 9 estados, com foco em áreas afetadas pela seca e pela desertificação.
1: O prazo de recebimento de propostas pelo edital termina segunda-feira, 10 de agosto.
17: A iniciativa vai disponibilizar 60 milhões de reais para apoiar ações que combinem restauração ambiental, produção sustentável, conservação da água, segurança alimentar, geração de renda e adaptação às mudanças climáticas em 9 estados. Serão selecionados projetos em municípios de Alagoas, Bahia, Ceará, Minas Gerais, Paraíba, Piauí, Pernambuco, Rio Grande do Norte e Sergipe, com foco em territórios com maior degradação e mais vulneráveis à seca e ao avanço da desertificação. Do total de recursos a serem disponibilizados, 30 milhões de reais virão do BNDES, o Banco Nacional de Desenvolvimento Econômico e Social, e 30 milhões do Banco do Nordeste. A iniciativa é uma parceria dos dois bancos com o Ministério do Meio Ambiente e Mudança do Clima. O chefe do Departamento de Meio Ambiente do BNDES, Marcos Santiago, detalha os tipos de projeto que poderão ser apoiados pelo edital.
18: O edital vai apoiar projetos voltados para a restauração ecológica, com espécies nativas, o que inclui sistemas agroflorestais, enfim, o uso sustentável da nossa caatinga. Na prática, os projetos poderão envolver o quê? Recuperação de áreas degradadas com nativas, mas pode também a cadeia, né, a produção de sementes e mudas. Assistência técnica e capacitação de comunidades também estão dentro. É uma coisa muito importante para a nossa caatinga, que é a captação e armazenamento de água, cercamento de nascente e ações de prevenção e combate a incêndios.
17: O primeiro ciclo de apresentação de propostas para o edital Recaatingá vai até o dia 10 de agosto. O edital prevê ainda um segundo ciclo entre 15 de outubro e 14 de dezembro. Mais informações estão disponíveis no site bnds.gov.br/Floresta Viva 2025. Reportagem André de Barros Lima.
2: Dos rios às áreas costeiras, a pesca atrai praticantes e ajuda a movimentar o turismo em diferentes destinos brasileiros.
1: E está aberto um edital para que seja desenvolvido um diagnóstico nacional do setor.
2: O trabalho será feito em parceria com a Organização das Nações Unidas para a Educação, a Ciência e a Cultura, a Unesco.
1: Vamos saber mais na reportagem de Luciana Colares de Holanda.
19: Marcos Vinícius Barros é amante da pesca esportiva e transformou o hobby que começou lá na infância até em profissão. O engenheiro de aquicultura conta que faz pelo menos 12 viagens por ano só para pescar.
20: É uma paixão. Eu pesco desde criança, então hoje eu sou engenheiro de aquicultura, né? Acabei conectando o que eu gosto com a minha profissão.
19: O turismo de pesca movimenta cerca de 3 bilhões de reais e gera 200 mil empregos no Brasil. De acordo com o Ministério do Turismo, pelo menos 8 milhões de brasileiros viajam todos os anos para praticar a pesca esportiva. O setor será objeto de um diagnóstico nacional. Para isso, está aberto o edital para a seleção de empresa especializada responsável pela realização do estudo. O trabalho prevê a elaboração de um guia de boas práticas com referências nacionais e internacionais, além da organização de um catálogo de produtos, experiências e serviços relacionados ao turismo de pesca. O resultado desse trabalho vai fornecer subsídios técnicos para o planejamento de políticas públicas. A iniciativa busca ainda estimular o uso sustentável dos recursos naturais e o desenvolvimento econômico de destinos que possuem rios, lagos, reservatórios e áreas costeiras. É o que explica Humberto Pires, analista técnico executivo da Secretaria Nacional de Políticas de Turismo do Ministério do Turismo.
21: Nós sabemos que é um segmento extremamente importante e a gente trabalha num trabalho conjunto com o Ministério da Pesca, onde a gente trabalha para além do ordenamento, a questão da sustentabilidade e trazendo todo esse conjunto de informações para que a gente possa, de fato, ter uma prática sustentável e responsável, né, e que abarca toda a cadeia produtiva do segmento da pesca.
19: Kelvin Lopes é dono de uma agência especializada em Brasília, que há 9 anos promove viagens de pesca esportiva por todo o país. Consultor do setor, ele afirma que um diagnóstico, como propõe o edital, era uma demanda antiga, assim como o trabalho que vem depois.
22: Esse diagnóstico vem a trazer à mesa todas essas informações, toda essa identidade. Além desse diagnóstico, que é super importante, é a oferta sistematizada, organizada do turismo de pesca no Brasil. Todo o setor precisa dessas informações para desenvolver.
19: As propostas das empresas interessadas podem ser encaminhadas até às 5 horas da tarde, horário de Brasília, no dia 12 de agosto de 2026, exclusivamente por meio do portal de compras da Unesco Brasil. Reportagem Luciana Colares de Holanda.
2: um verdadeiro banco de alimentos em forma de sementes. Assim, a Embrapa, empresa brasileira de pesquisa agropecuária, conserva milhares de espécies de sementes de grãos, verduras e frutas consumidos no Brasil e no mundo.
1: O material também é utilizado em pesquisas para o desenvolvimento de plantações mais resistentes e alimentos mais nutritivos.
2: E apoia o país a estar preparado para ser um produtor de alimentos.
0: No banco genético da Embrapa, em Brasília, são conservadas centenas de milhares de amostras de plantas, sementes e micro-organismos. As coleções apoiam a conservação de diversidade genética e disponibilizam material para pesquisas e outras atividades relacionadas à agropecuária e à segurança alimentar. Uma variedade do Brasil e do mundo, explica Juliano Pádua, supervisor do banco genético da Embrapa.
5: O nosso banco funciona como uma cópia de segurança para evitar, se a gente perder esse material um dia, a gente tem essa cópia guardada aqui para uso. Então, por isso, a gente é um banco cópia de segurança, porque a gente pode manter a viabilidade da semente aqui por muitos e muitos tempos.
0: O banco utiliza diferentes métodos de conservação definidos de acordo com as características de cada espécie. As sementes são armazenadas em câmaras frias, com temperatura em torno de 20 graus negativos, onde podem permanecer viáveis por décadas. Parte das amostras também possui uma cópia armazenada no Cofre Global de Sementes, na Noruega. O pesquisador da Embrapa, Juliano Pádua, destaca que o procedimento integra as estratégias adotadas para a conservação de recursos genéticos utilizados em pesquisas e outras atividades relacionadas à agropecuária.
5: O consumidor cada dia está mais exigente. A gente tem todo um campo, por exemplo, de alimentos funcionais, né, que tragam também não só alimentação, mas também saúde. Então, por isso a importância desse banco e do uso desse material para o futuro.
0: Hoje, o Banco Genético da Embrapa conserva cerca de 156 mil amostras de mais de 1.200 espécies vegetais. Entre elas estão variedades de arroz, feijão, milho, soja, frutas, hortaliças e espécies nativas brasileiras. Reportagem Pablo Mugim.
1: Nos institutos federais oferecem cursos técnicos, graduações e também voltados à educação profissional e tecnológica.
2: Também chamado de IFE, cada escola deve oferecer pelo menos metade das vagas para cursos técnicos de nível médio, prioritariamente na forma integrada, que permite ao estudante concluir a educação básica e, ao mesmo tempo, obter uma formação técnica.
6: Só mais um semestre e a Ana Letícia Costa, de 19 anos, vai terminar o curso técnico de meio ambiente no Instituto Federal do Rio de Janeiro. A formação técnica vai aumentar o leque de conhecimentos e possibilidades da estudante carioca que planeja cursar engenharia ambiental.
23: Eu, como técnica em meio ambiente, eu posso trabalhar em diversas áreas, em diversos setores. Eu posso trabalhar com laboratório, posso trabalhar com licenciamento. Tem, assim, inúmeras possibilidades que a área ambiental providenciou para mim.
6: Nos institutos federais, as oportunidades são variadas e gratuitas. São ofertados desde cursos de panificação e de cuidadores de idosos até pós-graduação em diversas áreas de conhecimento. O estudante também pode cursar o ensino médio e, ao mesmo tempo, fazer um curso profissionalizante, como explica Marcelo Breganoli, secretário de Educação Profissional e Tecnológica do Ministério da Educação.
24: Então, o jovem, quando ele está cursando o ensino médio, ele pode fazer na mesma instituição ou em outra instituição o curso técnico. Então, a gente passa a ter muito provavelmente, uma predominância dessa forma de oferta do técnico, mas o nosso olhar é muito voltado para o técnico integrado.
6: A Rede Federal de Educação Profissional e Tecnológica possui 754 unidades em todo o Brasil, vinculadas a 39 institutos federais, dois Centros Federais de Educação Tecnológica, os CEFETs, e ao Colégio Pedro II, no Rio de Janeiro. De acordo com o secretário Marcelo Breganoli, os cursos são ofertados para contemplar as necessidades de cada região.
24: Eles estão distribuídos no território de uma forma a atender, sobretudo, as meso e hoje micro-regiões. A rede tem essa característica e ela também tem uma característica do envolvimento com os arranjos produtivos locais. Então, é muito intrínseco, né, dela fazer as suas atuações, os seus projetos, sejam eles, né, envolvidos no ensino, na pesquisa, na extensão, mas tendo como temáticas o arranjo produtivo local, o arranjo social.
6: Os processos seletivos e as matrículas nos institutos federais são semestrais. Interessados devem procurar os editais na escola onde pretende realizar o curso. Reportagem Graziele Bezerra.
1: essas foram as notícias do governo federal.
2: Uma realização da Secretaria de Comunicação Social da Presidência da República.
1: Com produção da empresa Brasil de Comunicação.
2: Fique agora com as notícias do Poder Judiciário e do Congresso Nacional. Boa noite.
1: Boa noite para você, até amanhã.
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8: STF suspende julgamento sobre norma que proíbe jogos de azar.
9: Justiça e Ministério Público assinam acordo para fortalecer o combate ao assédio eleitoral.
8: STJ vê lesão a direitos difusos e mantém condenação de empresa por alterar fórmula de agrotóxicos.
9: Boa noite, eu sou Marcela Luiza.
8: E eu sou Walter Lima.
9: Supremo Tribunal Federal julga se norma que proíbe jogos de azar ainda pode ser aplicada.
8: Hoje, o relator do caso, ministro Luiz Fux, votou. Depois, o julgamento foi suspenso após o pedido de vista do ministro Flávio Dino.
10: O caso chegou ao Supremo em um recurso apresentado pelo Ministério Público do Rio Grande do Sul contra a decisão da Justiça Gaúcha que absolveu um comerciante que explorava caça-níqueis em um bar no município de São Leopoldo. Na prática, o tribunal vai definir se explorar jogos de azar deve continuar sendo atividade proibida e sujeita a punições ou se deixará de ser tratado como uma ilegalidade. Isso inclui bingos, jogo do bicho e casas caça-níqueis.
25: O relator ministro Luiz Fux citou possíveis relações entre a exploração clandestina de jogos, organizações criminosas, violência e lavagem de dinheiro. Também diferenciou jogos de azar das loterias exploradas pelo poder público.
26: Como pretendo evidenciar, a loteria não se vale de mecanismos voltados a extrair lucro mediante exploração do vício do comportamento, do risco dos apostadores, é em detrimento da autonomia da vontade.
25: O ministro destacou que a proibição prevista na lei das contravenções penais não viola a autonomia privada nem a livre iniciativa. Assim, Fux votou no sentido de que os jogos de azar devem continuar sendo considerados ilegais.
9: Essa foi a repórter Marta Ferreira. Justiça e Ministério Público assinam acordo para fortalecer o combate ao assédio eleitoral no ambiente de trabalho.
8: Para denunciar ou baixar o selo da campanha, é só acessar o site No Meu Voto Manda Eu. Rocine Gomes.
27: O acordo de cooperação técnica foi assinado entre a Justiça do Trabalho, a Justiça Eleitoral, o Ministério Público do Trabalho e o Ministério Público Eleitoral. Com o slogan No Meu Voto Mando Eu, o objetivo é construir a Aliança pelo Voto Livre, uma rede que defende o direito da pessoa de votar no candidato que quiser, sem pressão ou constrangimento.
9: Comercialização em todo o país de agrotóxicos com fórmulas alteradas sem autorização da Anvisa configura lesão a direitos difusos e coletivos.
8: Para o STJ, isso expõe de forma indeterminada o meio ambiente, os consumidores e a saúde pública a riscos. Fátima Uchoa.
28: Com esse posicionamento, a primeira turma do STJ manteve a condenação de uma empresa imposta pelo TRF4 ao pagamento de R$1.750.000 por mudar a fórmula de dois agrotóxicos e a produção de um herbicida sem a necessária aprovação da Agência Nacional de Vigilância Sanitária. Os produtos foram comercializados nessas condições por mais de 3 anos em todo o território nacional. O colegiado considerou que, como o bem jurídico protegido é indivisível e pertence à coletividade, é possível fixar o valor da indenização já na sentença. A relatora foi a ministra Regina Helena Costa.
9: Justiça Federal nega recurso da Agência Nacional de Mineração e mantém proibição de mineração em terras indígenas em Roraima.
8: O tribunal acompanhou o entendimento do Ministério Público Federal de que a exploração mineral em terras indígenas depende de lei e de aval do Congresso. Vanessa Pereira.
4: Segundo a decisão, enquanto não houver lei regulamentando o artigo 231 da Constituição Federal e autorização do Congresso Nacional, a exploração mineral por terceiros em terras indígenas é juridicamente impossível. Ainda segundo a decisão proferida pela 12ª Turma do Tribunal Regional Federal da 1ª Região, está proibido conceder ou manter em tramitação pedidos de pesquisa e exploração mineral em terras indígenas em Roraima.
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9: Boa noite.
8: E até amanhã.
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2: Eu sou Paula Groba.
1: E eu sou Humberto Pinheiro.
2: E estes são os destaques de hoje do Jornal do Senado, que começa agora.
1: MP do piso mínimo do frete vira lei, mas perdão a caminhoneiros é vetado.
2: Projeto amplia prioridade no trabalho remoto para pessoas com deficiência.
1: Senado vai acompanhar segurança e condições de trabalho de agentes de saúde indígena.
2: Boa noite.
1: Boa noite.
2: Foi sancionada a lei que aperfeiçoa a fiscalização do piso mínimo do frete rodoviário, valor mínimo que deve ser pago aos caminhoneiros pelo transporte de cargas. A medida busca garantir mais transparência e cumprimento das regras do setor.
1: Mas o governo vetou o trecho que perdoava multas aplicadas a caminhoneiros envolvidos em bloqueios de estradas em 2022. Segundo o executivo, o perdão das penalidades violaria a separação de poderes e não apresentava estimativa de impacto orçamentário e financeiro. Repórter Bruno Lourenço.
11: A lei que cria mecanismos para facilitar a fiscalização do cumprimento do piso mínimo para o frete rodoviário surgiu de medida provisória apresentada pelo governo no início deste ano. O objetivo seria combater, por meio de sanções mais fortes, fragilidades no sistema que permitiam a contratação reiterada de fretes abaixo do estipulado pela Agência Nacional de Transportes Terrestres. O Poder Executivo, no entanto, vetou o trecho que saiu do Congresso Nacional, que anistiava multas aplicadas a caminhoneiros que bloquearam rodovias em 2022. O relator da MP, senador Stevenson Valentim, do Podemos do Rio Grande do Norte, defendeu na ocasião o perdão.
12: Um conturbado momento político que o nosso país viveu, aos nossos trabalhadores caminhoneiros que hoje dirigem com essa perturbação, andam pelas estradas do Brasil afora, com a carga de trabalho, movimentando a nossa economia, preocupados ainda com esse tema. Entendo que esse viés da multa já atingiu a sua pedagogia, já foi alcançado.
11: O governo justificou o veto por violar o princípio da separação de poderes e da não previsão de estimativa de impacto orçamentário e financeiro da medida. Deputados e senadores

0: situações que exigem ajuda emergencial do Estado. O projeto nasceu de uma ideia legislativa apresentada em 2020 pelo Wagner Paulo de Santa Catarina, por meio do portal E-Cidadania do Senado Federal. A ideia original era destinar o dinheiro para o enfrentamento à Covid, mas com o fim dessa emergência em saúde e para aproveitar a ideia que obteve mais de 22 mil apoios, o escopo do projeto foi ampliado pelo relator, senador Márcio Bittar, do PL Acreano, para abranger todas as situações de calamidade pública. O senador astronauta Marcos Pontes, do PL de São Paulo, apoia a proposta.
1: Emergências provocadas por calamidades vêm se tornando recorrentes, como as causadas nas enchentes da Bahia, de Minas Gerais e no Rio Grande do Sul. Tal medida pode contribuir para a ampliação e a capacidade de atuação do Estado em situações de crise, alinhando o uso de recursos públicos a prioridades impostas por cenários excepcionais.
0: O projeto está pronto para ser votado no plenário do Senado.
2: Eleitores de todo o país já podem consultar o local de votação para o primeiro turno das eleições, marcado para 4 de outubro. A pesquisa pode ser feita no site do TSE ou pelo aplicativo e-Título. A consulta é importante porque a Justiça Eleitoral pode alterar locais de votação. No Rio de Janeiro, por exemplo, 66 zonas eleitorais foram modificadas por motivos de segurança, afetando cerca de 188 mil eleitores.
3: E por falar em eleições, você sabe o que é assédio eleitoral? O consultor legislativo Eduardo Modena explica como se proteger dessa forma de abuso ainda muito presente nas relações de trabalho no Brasil. Repórter Aissa Abreu.
4: Vigilância de redes sociais, exigência de declaração ou de não declaração de voto, ameaças ou mesmo promessas vinculadas a um resultado específico. Se alguma dessas situações soa familiar, você pode estar sendo vítima de assédio eleitoral. O consultor legislativo Eduardo Modena diz que a principal arma do trabalhador e da trabalhadora é a denúncia.
5: Qualquer situação em que o empregador se utilize da sua posição econômica para influenciar a opinião do empregado pode ser considerado um tipo de assédio.
4: Para denunciar casos de assédio eleitoral, procure a Justiça do Trabalho ou a Justiça Eleitoral. Para tirar dúvidas sobre como denunciar, visite o site do Conselho Superior da Justiça do Trabalho em csjt.jus.br. csjt.jus.br.
2: Pessoas com deficiência podem ganhar regras mais claras para ter prioridade no trabalho remoto.
3: A legislação trabalhista já prevê essa prioridade, mas o projeto amplia e detalha a proteção, que poderá ser aplicada também ao regime híbrido e a diferentes tipos de vínculo profissional. O projeto está pronto para votação no plenário do Senado. Repórter Marcela Cunha.
6: O projeto dá às pessoas com deficiência prioridade no teletrabalho ou no trabalho remoto, quando as atividades puderem ser realizadas à distância. A proposta inclui esse direito na Lei Brasileira de Inclusão e estabelece regras para a apresentação e a análise do pedido. A legislação trabalhista já prevê essa prioridade, mas o projeto amplia e detalha a proteção, que poderá ser aplicada também ao regime híbrido e a diferentes tipos de vínculo profissional. A senadora doutora Eudócia, do PSDB de Alagoas, que apresentou o relatório na Comissão de Assuntos Sociais, destacou que a modalidade deve promover a inclusão.
7: Tais soluções concretizam igualdade e não discriminação e reforçam a eliminação de barreiras, evitando que o remoto seja usado como forma de isolamento ou perda de oportunidades.
6: A prioridade dependerá da manifestação do próprio trabalhador e da compatibilidade da atividade com o trabalho à distância e não poderá resultar em perda de salário.
2: E aguarda análise da Comissão de Assuntos Econômicos um projeto que destina no mínimo 25% dos recursos do Pronamp a microempresas lideradas por mulheres.
3: A proposta também prevê prioridade para mulheres negras de baixa renda e com deficiência, além de condições diferenciadas de financiamento e capacitação. Segundo a relatora, senadora Jussara Lima, do PSD do Piauí, a medida fortalece o empreendedorismo feminino.
8: Reforça a utilização do sistema de crédito como mecanismo ativo de justiça social, de modo a apoiar grupos historicamente desfavorecidos e dar concretude ao direito constitucional da igualdade entre homens e mulheres.
2: A Comissão de Direitos Humanos do Senado debateu os desafios

0: desafios dos agentes de saúde indígena no Brasil. Falta de segurança, dificuldades na logística e condições precárias de trabalho foram citadas pelos representantes da categoria.
1: A presidente da Comissão de Direitos Humanos, senadora Damares Alves, anunciou a criação de um grupo de trabalho com a temática da saúde indígena. Repórter Marcela Diniz.
2: No dia 17 de julho, o agente de saúde Giovanni Yanomami foi morto a tiros. Em novembro de 2024, o técnico de enfermagem Wilson Souza também já havia sido assassinado. Os dois crimes ocorreram em contexto de conflitos internos na terra indígena Yanomami e levantaram o debate sobre a segurança das equipes de saúde que atuam neste e em outros territórios. A presidente do Sindicato dos Empregados em Estabelecimento Privado de Serviço de Saúde do Estado de Roraima, Joana Mendes, relatou a apreensão por parte desses profissionais.
3: Hoje a gente tem profissional em Roraima que ele não quer mais entrar no território.
2: Os participantes do debate também relataram desafios logísticos, falta de estrutura, condições de trabalho precárias e desvalorização salarial. A presidente da Comissão de Direitos Humanos, senadora Damares Alves do Republicanos do Distrito Federal, anunciou a criação de um grupo de trabalho com a temática da saúde indígena.
4: Inclusive, quero informar que as instituições presentes aqui serão convidadas para fazer parte do grupo de trabalho. E nós vamos trazer o Ministério Público para esse grupo de trabalho também, Defensoria Pública.
2: A audiência sobre a segurança dos agentes de saúde indígena é parte de um ciclo de debate sobre os direitos humanos e o desenvolvimento dos povos e comunidades tradicionais, promovido pela Comissão de Direitos Humanos do Senado.
1: Com edição de Paula Grova e trabalhos técnicos de Eliseu Caires, o Jornal do Senado fica por aqui. Acompanhe agora as notícias da Câmara dos Deputados. Boa noite.
0: Boa noite e até amanhã.
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6: Plenário pode incluir esteticistas no quadro de profissionais da saúde.
7: Deputados aprovam símbolo de identificação para pessoas com Alzheimer.
6: Câmara torna mais rígida a declaração de insanidade mental de criminosos.
7: Boa noite. Os deputados aprovaram um projeto que endurece o processo de declaração de insanidade mental de acusados por crimes. A repórter Paula Bittar traz mais informações sobre a proposta aprovada.
8: A Comissão de Constituição e Justiça da Câmara aprovou um projeto que busca tornar mais rígido o processo de declaração de insanidade mental de acusados por crimes. Acusados de crimes podem ser beneficiados com a isenção ou a redução da pena, caso sejam considerados inteiramente ou parcialmente incapazes de entender que o ato que cometeram era crime. No caso da isenção da pena, o juiz deve encaminhá-lo a tratamento médico obrigatório. De acordo com o projeto, o laudo pericial sobre a insanidade mental do acusado deverá ser feito por perito oficial, preferencialmente com especialização na área de psiquiatria ou psicologia forense. Além disso, o juiz poderá chamar mais de um perito em caso de dúvida sobre a especialização do convocado. Apesar de a lei hoje já exigir que o acusado seja submetido a exame médico legal, a avaliação quanto à sanidade mental pode ser realizada por médicos de qualquer especialidade. Segundo o texto aprovado, o perito deverá observar critérios técnicos, científicos e éticos na elaboração do laudo, sendo vedada qualquer forma de influência externa. Ainda de acordo com a proposta, caso o acusado apresente histórico de transtornos mentais, isso deverá ser considerado para a instauração do incidente de insanidade mental. E a defesa poderá apresentar um assistente técnico para acompanhar o exame. O autor do projeto, o deputado Coronel Assis, do PL de Mato Grosso, disse que o objetivo é atualizar a legislação brasileira.
9: Essa legislação é uma legislação muito antiga, da década de 40. Nós buscamos estabelecer esses critérios de forma muito objetiva para que ele possa ser avaliado com precisão, para que não possa ocorrer como aconteceu naquela ocorrência lá de São Paulo, onde o criminoso lá, o fisiculturista, deu 60 socos na cara daquela moça e depois, quando ele foi preso, estava sendo processado, ele alegou que ele ouvia vozes, que ele tinha problemas mentais, justamente justamente com o intuito de fugir da justiça brasileira.
8: Coronel Assis se referiu ao caso do ex-atleta Igor Eduardo Cabral, que deu 61 socos na namorada dentro de um elevador em Natal. Ele alegou um surto claustrofóbico como causa para a agressão. A proposta, que busca tornar mais rígido o processo de declaração de insanidade mental de acusados por crimes, já pode seguir para análise do Senado, a menos que haja recurso para votação antes pelo plenário da Câmara. Da Rádio Câmara, de Brasília, Paula Bittar.
5: Economia.
6: A Câmara aprovou recentemente projeto que cria a Política Nacional de Minerais Críticos e Estratégicos. Autor da iniciativa, Zé Silva, do União de Minas Gerais, explica que a ideia é incentivar a industrialização desses minerais no Brasil, ampliar a produção de energia limpa e atrair investimentos para o setor.
10: Essa política ela é importante para interromper as mudanças climáticas, para garantir a produção de energias limpas e também, um ponto que é fundamental, combater a fome. Então, nessa política, nós criamos mecanismos para as pessoas virem investir no Brasil, numa mineração que preserve a vida, não seja um risco à vida, preserve o meio ambiente, não seja um risco ao meio ambiente e, ao mesmo tempo, traga riquezas. Por isso que é fundamental aprovar essa política nacional no Senado e para a sanção do presidente.
7: Zé Silva afirma que a proposta cria incentivos para empresas que processarem e industrializarem os minerais estratégicos em território nacional, agregando valor à produção brasileira. Ele ressalta que a medida fortalece o agronegócio, amplia a segurança jurídica e estimula novos investimentos.
5: Votação.
6: O plenário pode votar em breve projeto que inclui os esteticistas e cosmetólogos entre os profissionais da área da saúde. A ideia é tornar mais clara a lei que já regulamenta o setor. A reportagem é de Antônio Vital.
11: A Câmara dos Deputados pode votar projeto que enquadre as profissões de esteticista, cosmetólogo e técnico em estética como da área da saúde para todos os efeitos legais. Hoje, isso não está claro na lei que regulamenta essas profissões, aprovada em 2018. O projeto, assinado por 5 deputados de diversos partidos, tem como justificativa a existência de lacunas legais que têm provocado a suspensão de estabelecimentos e autuação de profissionais pela Agência Nacional de Vigilância Sanitária, a Anvisa. A proposta é resultado dos trabalhos de uma subcomissão da Comissão de Trabalho da Câmara. O texto também trata da formação desses profissionais, com exigência de estágio, tanto para os técnicos quanto para os esteticistas e cosmetólogos de nível superior. Esteticista é o profissional de nível superior encarregado de procedimentos práticos de cuidados corporais e faciais, como o peeling. Já o cosmetólogo, também de nível superior, é aquele que estuda a formulação e a química dos produtos de beleza, como cosméticos. E o técnico em estética é o profissional de nível médio que realiza tratamentos faciais, corporais e capilares não invasivos, como limpeza de pele, hidratação, drenagem linfática e depilação. De acordo com a proposta, a exigência de formação mínima vai valer até que o Ministério da Educação defina currículos específicos para essas profissões. Para prevenir autuações da Anvisa, o projeto estabelece que os técnicos em estética, bem como os esteticistas e cosmetólogos, poderão utilizar produtos, técnicas e equipamentos com registro no órgão. O texto também prevê punições para fiscais que interditarem estabelecimentos ou apreenderem equipamentos de maneira abusiva, o que pode acarretar pena de até 2 anos de detenção e multas. Estima-se que o setor movimente cerca de 50 bilhões de reais por ano no Brasil. De acordo com a deputada Soraya Santos, do PL do Rio de Janeiro, uma das autoras da proposta, o texto deixa mais claras as responsabilidades dessas profissões e o enquadramento na área de saúde previne abusos. Soraya também é autora da proposta que deu origem à regulamentação atual da profissão de esteticista, cosmetólogo e técnico em estética.
12: E óbvio que é como atividade da saúde. Você faz uma cirurgia, você tem que fazer um pós e você tem que saber como você vai se qualificar, como você vai ampliar. Infelizmente, nós começamos a ter problemas sérios, onde a Anvisa, ela começou a fechar a clínica, impedir compra de insumo. É como se eu tivesse feito direito e não tivesse direito a comprar código civil, código processual.
11: O projeto que enquadra as profissões de esteticista, cosmetólogo e técnico em estética como da área de saúde ganhou um regime de urgência e pode ser votado diretamente no plenário da Câmara, sem passar pela análise das comissões permanentes da Casa. Da Rádio Câmara, de Brasília, Antônio Vital.
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14: Trabalho.
7: Sérgio Brito, do PSD da Bahia, apoia a proposta que põe fim à escala de trabalho 6x1. O congressista avalia que a medida representa uma grande vitória para milhões de trabalhadores brasileiros que constroem o país todos os dias com o próprio esforço.
15: Estamos falando de uma medida que garante mais dignidade, mais qualidade de vida e mais equilíbrio entre o trabalho e a vida em família. A proposta reduz a jornada semanal de trabalho, sem reduzir os salários, e assegura 2 dias de descanso por semana. Isso significa mais tempo para cuidar da saúde, conviver com os filhos, estudar e descansar. Um trabalhador valorizado produz mais, adoece menos e vive melhor.
16: Para Sérgio Brito, a mudança demonstra a possibilidade de conciliar desenvolvimento econômico e valorização do trabalhador. O parlamentar espera que o Senado dê continuidade à proposta para que o avanço se consolide como política pública no país.
14: Saúde.
7: O projeto que institui um símbolo de identificação para pessoas com Alzheimer já pode seguir para o Senado. A repórter Maria Neves tem os detalhes da aprovação.
17: Aprovado na Comissão de Constituição e Justiça da Câmara, projeto da deputada Laura Carneiro, do PSD do Rio de Janeiro, que institui a fita roxa como símbolo para identificar pessoas com Alzheimer, pode seguir para análise do Senado. De acordo com a autora, o objetivo da medida é facilitar a identificação de pacientes em espaços públicos para evitar situações de conflito ou constrangimento. Laura Carneiro afirma que a identificação é importante em diferentes situações, como no caso do paciente se perder, por exemplo.
18: É muito importante que a gente tenha esse cordão da fita roxa para que as pessoas acometidas pelo Alzheimer possam ser localizadas. Eventualmente elas saem nas ruas e ninguém sabe que elas têm Alzheimer, muito menos que estão perdidas. Então essa fita pode evitar transtornos graves e ao mesmo tempo proteger essas pessoas que são acometidas pelo mal de Alzheimer.
17: A deputada explica também que entre os sintomas comportamentais da doença de Alzheimer estão alterações de julgamento, perda de filtros sociais e redução da capacidade de autocontrole. Devido a isso, muitas vezes o paciente pode proferir falas inadequadas ou agressões verbais e voluntárias. Como as outras pessoas não sabem sobre a doença, podem interpretar mal esses comportamentos e reagir também de forma agressiva, o que aumenta o sofrimento do paciente e dos cuidadores. O texto aprovado estabelece que o uso do cordão será facultativo e a utilização do símbolo não substitui a apresentação de laudos médicos quando a comprovação do diagnóstico for exigida por lei. Laura Carneiro afirma ainda que a iniciativa se inspira em outros modelos de identificação visual, como o cordão de girassol utilizado para sinalizar deficiências ocultas. Da Rádio Câmara de Brasília, Maria Neves.
14: Previdência.
16: Projeto de doutor Flávio, do PL do Rio de Janeiro, prevê a concessão automática do salário maternidade. Hoje, mães que acabaram de dar à luz precisam enfrentar filas e burocracia para acessar o benefício, um processo que, segundo o parlamentar, pode levar até 4 meses.
19: Todo mundo sabe que quando uma pessoa falece, a informação chega rápida ao INSS e o benefício é encerrado. Mas quando nasce uma criança, a mãe que acabou de dar à luz precisa enfrentar filas, documentos e burocracia para receber um direito que já é dela. Isso não é justo. Se o Estado consegue agir rápido para retirar um benefício, também precisa agir rápido para garantir um direito. E o que a gente quer é desburocratizar.
7: Pelo texto de Dr. Flávio, o pagamento seria liberado logo após o pedido de licença maternidade, sem a necessidade de apresentação imediata de documentos. A análise e a comprovação do nascimento ficariam a cargo do INSS em um momento posterior.
5: Justiça.
16: Nova lei regulamenta o chamado filtro de relevância em recursos especiais ao Superior Tribunal de Justiça. Somente no primeiro semestre deste ano, mais de 260 mil processos chegaram ao STJ, como informa o repórter Luiz Cláudio Canuto.
20: Processos com relevância social e ampla terão atenção especial em julgamentos do Superior Tribunal de Justiça. Nova lei regulamenta o chamado filtro de relevância em recursos especiais ao STJ. A lei exige que esse tipo de recurso deva demonstrar que o caso tem relevância jurídica, política, social ou econômica que ultrapasse o interesse individual das partes. O recurso especial é usado quando uma das partes de um processo pede ao STJ que examine se uma decisão judicial aplicou corretamente uma lei federal. O texto muda o Código de Processo Civil e prevê que o relator do recurso no STJ suspenda por 6 meses, total ou parcialmente, todos os processos individuais ou coletivos pendentes sobre o assunto relevante. Se forem necessárias audiências públicas ou a participação de terceiros, a suspensão pode ser prorrogada uma única vez, também por 6 meses. Mas o interessado na análise do caso deve demonstrar no pedido ao STJ a relevância do recurso. Para que um recurso especial seja rejeitado por falta de relevância, será necessário o entendimento de pelo menos 2/3 dos ministros da Corte. O projeto que deu origem à lei foi aprovado pela Câmara dos Deputados e pelo Senado e depois sancionado pelo Presidente da República sem vetos. Na Câmara, o relator de plenário foi o deputado Ranieri Paulino, do Republicanos da Paraíba. Ele afirma que o filtro de relevância permite um melhor fluxo aos processos no STJ.
21: Rui Barbosa deixou como ensinamento que justiça tardia não é justiça. E é justamente isso, é buscar que os jurisdicionados tenham, além do acesso garantido, mas que tenha mais celeridade nos processos que ali tramitam. Então, compreendemos essa matéria, vai ao encontro de uma demanda importante, mas, sobretudo, garantir um fluxo melhor para os jurisdicionados, para o povo brasileiro.
20: Apenas as decisões judiciais publicadas após 30 dias da publicação da lei vão ter exigência para que o recurso apresente relevância perante o STJ. O presidente da Câmara, Hugo Mota, participou da cerimônia de sanção da lei no Palácio do Planalto nesta terça-feira e ressaltou a importância das novas regras.
22: Com esta lei, o STJ deixa de ser empurrado para uma atuação semelhante à de uma terceira instância, como um mero órgão de revisão, e passa a dedicar suas energias ao cumprimento de sua missão constitucional. Depois de anos de impasse, o Congresso Nacional agiu com extraordinária celeridade. O novo projeto foi apresentado no Senado em 12 de junho, chegou à Câmara dos Deputados em 9 de julho e em apenas 5 dias já estava aprovado pelo plenário e encaminhado à sanção.
20: Segundo o presidente do STJ, ministro Herman Benjamin, o número de processos no tribunal chegou a 260 mil no primeiro semestre do ano. No ano passado foram 235 mil casos. O STJ analisa causas de direito federal que não são constitucionais. As causas relativas à Constituição são julgadas no STF, Supremo Tribunal Federal. Da Rádio Câmara de Brasília, Luiz Cláudio Canuto.
5: Segurança Pública.
7: Delegado Palumbo, do Podemos de São Paulo, defende a aprovação de projeto que proíbe condenados por crimes hediondos e equiparados de criar, administrar e utilizar redes sociais quando o crime tiver sido cometido por meio dessas plataformas ou estiver diretamente relacionado ao ambiente digital.
16: Ele explica que a medida busca impedir que plataformas sejam usadas para aplicar golpes e aliciar vítimas.
23: Nós sabemos que os criminosos hoje não estão só no semáforo de 38, pistola, fuzil, atirando nas pessoas. Estão também na internet. cooptando criminosos, fazendo golpes, aplicando golpes, principalmente em idosos, e principalmente pegando as nossas crianças, induzindo as nossas crianças e cometendo um crime gravíssimo, que é a pedofilia. Criminoso não tem que usar rede social, eles têm que ser banidos. E não é censura. Nós temos que dar liberdade para o cidadão de bem e não para criminoso.
7: Delegado Palumbo observa que a restrição só poderia ser aplicada após condenação definitiva durante o cumprimento da pena, com possibilidade de manutenção por até 20 anos. O parlamentar ressalta que o projeto também prevê sanções para quem descumprir a decisão judicial.
16: Kim Kataguiri, do Missão de São Paulo, defende proposta que endurece a punição contra pessoas que cometem crimes de forma reiterada. O texto cria a figura do reincidente crônico, aplicada a quem pratica 3 crimes dolosos em até 15 anos.
1: Hoje, a gente tem bandidos aí que têm 10, 15 passagens pela polícia e não ficam presos porque eles não são considerados reincidentes. Ele só é reincidente depois que ele é condenado e a condenação transita em julgado. Mas quando tem várias passagens pela polícia, ele não é considerado. Então, o crime em flagrante é um crime que você não precisa gerar muitas provas, que o processo não é complexo, porque o sujeito ele foi pego cometendo o crime. Não precisa de uma investigação complexa.
7: Kim Kataguiri acrescenta que a proposta busca impedir que autores habituais de crimes sejam tratados como réus primários. Ele ressalta que a matéria prevê regime inicial fechado, pena em patamar máximo e restrições a benefícios como transação penal e livramento condicional.
16: Felipe Beccari, do Podemos de São Paulo, defende projeto que torna hediondo o crime de maus tratos aos animais quando a ação criminosa provocar a morte do animal. Ele avalia que a proposta representa uma resposta mais rigorosa do Estado a casos de extrema crueldade.
2: O crime hediondo, para quem não sabe, é um crime de maior repulsa, de maior ranço da sociedade, de maior gravidade, ou seja, o Estado ele tem que ter uma resposta mais firme, né, rápida, firme e contundente com relação a esse crime. Exemplos, o estupro, estupro de vulnerável, homicídio. Então a gente prevê que aquele que cometa maus tratos contra os animais e ele faleça, ou seja, foi até o limite e provocou a morte desse animal, como por exemplo o cão-orelha e outros animais aí que repercutem em alguns casos, a pessoa se enquadre nesse rol.
7: Felipe Beccari explica que a pena permanece a mesma, mas o enquadramento como crime hediondo muda o regime de cumprimento. O condenado começa em regime fechado e enfrenta regras mais rígidas para a progressão da pena.
16: Termina agora o Jornal Câmara dos Deputados, produzido pela Rádio Câmara, com trabalhos técnicos de Wellington Teles e a apresentação de Luciana Vieira e Val Monteiro. Boa noite.
7: A Voz do Brasil volta amanhã. Uma boa noite para você.
3: 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Boa noite.

0: 11-3.
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4: Fala galera, tudo bem? Tô chegando por aqui com o nosso Hora Sertaneja, edição de quinta-feira, hoje dia 6 de agosto de 2026. Eu sou o Paulinho e vou contigo com 2 horas do melhor da música sertaneja. Pra começar o programa tem Bruno e Marrone, O Amor Está

0: Minha Herança na Castela teve também Lendas e Mistérios, Fred Gustavo com Maria Cecília Rodolfo e mais a Nayara Azevedo. Traz uma cerveja urgente, participação da Maiara e Maraísa. A gente volta depois do intervalo.
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0: 11:18.
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0: No ar em todo lugar, tá tudo bem aí? Aqui tá tudo certo. Tem Marcos e Belucci por um minuto.

te amando mais que pinga. Teve 24 horas por segundo, Roberta Miranda e mais a Paula Matos chegou na pressão. A gente volta já. Hora sertaneja. 11 horas e 30

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0: Santos e Felipe Araújo e Panda. Rolou Chato da Mesa, Vitor e Luan e mais Gustavo Moura e Rafael Nós Sofre. Hora certa, meja. 11:44.
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0: No ar em todo lugar, tô de volta com a Marília Mendonça. Sendo assim, e muito estranho.

0: cara. Obrigado. Pilantra com nós não, que é problema.
1: Que pancada, velho.

Jorge Matheus Instantes, só vai dar eu, Lucas Luco e Guinho Lulinha, Pilantrou, participação do Hugo e Guilherme. A gente volta depois do break com mais uma hora completaça pra você aqui no Hora Sertaneja, não toca no rádio não. 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
4: No ar em todo lugar, tudo bem? Você está na melhor rádio do Brasil com seu amigo Paulinho e o Hora Sertanejo, o programa mais sertanejo do Brasil. Bora começar com Jads e Jadson, a nossa segunda hora na sua estante.

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1: Faz de conta, Eduardo Costa, teve Daniel Cuida de Mim, participação do Michel Teló e Perdoa com Mato Grosso e Matias.
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3: Meia-noite 12.

0: César Menotti, Fabiano, Nosso Amor é Ouro, Depois Que Você Matar Meu Coração, Sandro e Gustavo com Eduardo Costa, rolou também Fiduma e Jeca, Reza a Lenda, a gente volta já.
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2: Meia-noite, 26.
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3: No ar em todo lugar. Boa noite, falsificado, Maiara e Maraíza.

0: Michel Teló, o Mar Parou, teve Léo Magalhães, Primeiro de Abril e mais as, o Sammy Rico, o Erro e a Errada, participação do Gustavo Mioto, já já e Saideiras.
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2: Meia-noite, 38.
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0: Do ar em todo lugar, tem Leonardo, manda ou não manda?

0: Fechando todas de hoje, Henrique e Juliano, fim de namoro, teve Chora Peito, Chora com João Bosco, Vinícius e Zé Neto e Cristiano. Alô, tranqueira, fechou? Beijo no coração, gente, até amanhã, tchau. 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
1: Meia-noite e

Esse é o nosso Songs of Love para todo o Brasil. Que prazer imenso de estar com vocês a partir de agora, trazendo os grandes hits, os grandes sucessos. Convidando você para viajar comigo no planeta chamado amor. Hoje, quinta-feira, dia 6 de agosto de 2026. E é bom demais a gente estar aqui com vocês. A gente começa muito bem com Celine Dion. Essa música é lindíssima. Aumenta aí.

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0: Demais, hein? Barry White, aquele nosso Songs of Love. Felicidade tá aqui juntinho com vocês, hein? Obrigado mesmo pelo seu carinho, obrigado mesmo pela sua audiência. Bom, a gente vai fazer o seguinte aqui agora, ó. Daqui a pouco a gente volta com muito mais sucesso.
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0: A farmácia. Muito bem, voltamos. Esse é o Songs of Love. Agora tem a Alicia Keys aqui na programação mais gostosa. Aumenta aí, baby.

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0: Demais, hein? Uau! Aqui no nosso Songs of Love, Johnny Rivers. Essa música é clássica e você ouve aqui na nossa programação. Tá curtindo por aí? Continue com a gente, mandando aquele ilusão bem especial. A gente vai fazer o seguinte agora, ó. Vamos dar uma paradinha, daqui a pouquinho eu tô de volta. Tem muita música, tem muito sucesso.
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0: Yeah, baby, esse é o Songs of Love, Brenda Russell, Piano in the Dark, encerrando muito bem a primeira hora aqui na nossa programação. Demais, hein? Só sonzeira aqui na nossa rádio, você tá curtindo? Bom, daqui a pouquinho eu volto, não sai daí.
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0: que você. Olá, estamos de volta. Marilyn Beautiful aqui na programação. Eu sou o Júnior Pinheiro. Mais uma hora pra gente curtir juntinhos por aqui, hein?

0: demais. O som de Roxette, Spending My Time aqui na programação. Uau, hein? Essa me trouxe lembranças aqui agora. Bom, daqui a pouquinho a gente volta, hein? Espero você por aqui, não
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0: sai daí.
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0: Demais, hein? Aerosmith Crazy aqui no nosso Songs of Love. Bom demais, hein? Eu fico muito feliz de estar aqui com vocês. Obrigado mesmo pelo seu carinho, pela sua audiência. Continue com a gente, mandando aquele alusão bem especial. Tem muito hit, tem muito sucesso pra gente tocar por aqui. A gente volta já.
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0: Encerrando por aqui o som de Michael Jackson, Heal the World, e aqui no nosso Songs of Love. Valeu, obrigado pelo seu carinho, muito obrigado pela sua audiência, fiquem todos com Deus. A gente se encontra amanhã, amanhã tem mais. Eu espero você por aqui. Até lá, tchau, tchau.
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0: 5,50.
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1: Bom dia, irmãos e irmãs em Cristo. Iniciamos esta sexta-feira, dia 7, com a graça de Deus, tendo a oportunidade de louvar a Ele o dom da vida da semana que passou e pedir para que Ele não deixe de direcionar a nós as suas bênçãos e proteções para a semana que estará iniciando. E para nos auxiliar nestes pedidos, nós temos o Evangelho de Nosso Senhor Jesus Cristo, segundo São Mateus, capítulo 18, versículo 21 ao versículo 35, onde ouvimos a seguinte mensagem. Pedro aproximou-se de Jesus e perguntou: Senhor, quantas vezes devo perdoar se meu irmão pecar contra mim? Até 7 vezes? Jesus respondeu: Não lhe digo até 7 vezes, mas até 70 vezes 7, porque o reino do céu é como um rei que resolveu acertar contas com os seus empregados. Quando começou o acerto, levaram a ele um que devia 10 mil talentos. Como o empregado não tinha com que pagar, o patrão mandou que fosse vendido como escravo, junto com a mulher e os filhos, e tudo o que ele possuía, para que pagasse a dívida. O empregado, porém, caiu aos pés do patrão e, ajoelhado, suplicava: Senhor, dá-me um prazo, e eu lhe pagarei tudo. Diante disso, o patrão teve compaixão, soltou o empregado e lhe perdoou a dívida. Ao sair dali, esse empregado encontrou um de seus companheiros que lhe devia 100 moedas de prata. Ele o agarrou e começou a sufocá-lo, dizendo: Pague logo o que me deve. O companheiro, caindo aos seus pés, suplicava: Dê-me um prazo e eu pagarei a você. Mas o empregado não quis saber disso. Saiu e mandou jogá-lo na prisão até que pagasse o que devia. Vendo o que havia acontecido, os outros empregados ficaram muito tristes, procuraram o patrão e lhe contaram tudo. O patrão mandou chamar o empregado e lhe disse: Empregado miserável, eu lhe perdoei toda a sua dívida porque você me suplicou. E você não devia também ter compaixão do seu companheiro como eu tive de você? O patrão indignou-se e mandou entregar esse empregado aos torturadores, até que pagasse toda a sua dívida. É assim que fará com vocês o meu Pai que está no céu, se cada um não perdoar de coração ao seu irmão. Palavra do Senhor, graças a Deus. Filhos e filhas de Deus, ouvintes do programa Homens do Campo, acabamos de ouvir a mensagem que pode ser para nós duríssima a respeito do perdão, onde Cristo nos ensina a necessidade de perdoarmos sem qualquer tipo de limite e principalmente de todo o coração. Afinal de contas, na comunidade de Jesus não existem limites para o perdão. E por isso fala 70 vezes 7. Ao entrar na comunidade, cada pessoa já recebeu do Pai um perdão sem limites, ali apresentado pelos 10 mil talentos. A vida na comunidade precisa, portanto, basear-se no amor e na misericórdia, compartilhando entre todos este perdão que cada um já recebeu de Deus Pai Todo-Poderoso. Se olharmos, são palavras um tanto quanto duríssimas que Jesus Cristo coloca para nós nesta parábola do servo impiedoso. Afinal de contas, é difícil perdoar os irmãos e irmãs que nos magoaram, não é mesmo? É importante observarmos que, na mentalidade judaica, perdoar 7 vezes já era considerado um gesto extraordinário. Mas Jesus vai além, né? Diz para perdoar 70 vezes 7, mostrando então para a comunidade que não há um limite, um número base, mas o que deve acontecer é justamente a revelação do perdão constante, como Deus nos perdoa constantemente. E para explicar esta verdade, é que Jesus utiliza também a parábola do rei que busca ajustar as contas com seus servos, e dentre os quais um lhe devia uma quantia impagável, e tendo suplicado ao rei, este rei perdoa sua dívida. Atitude essa que ele não teve para com o seu companheiro que lhe devia um valor pequeno, e sem compaixão, manda prendê-lo por não conseguir pagar. Esta parábola mostra também para nós o contraste entre a misericórdia de Deus e a dureza do coração humano. Todos nós somos o primeiro servo. Recebemos diariamente de Deus o perdão pelas nossas falhas, pelos nossos pecados, dons que jamais poderíamos merecer por causa das nossas próprias forças, ou merecer por nossas próprias forças. Contudo, muitas vezes nos recusamos a perdoar pequenas ofensas feitas contra nós, pequenas comparadas com as ofensas que nós realizamos contra Deus. Irmãos e irmãs, Jesus nos ensina com esta parábola que quem experimenta a misericórdia de Deus deve tornar-se, ou melhor, torna-se capaz de agir com misericórdia. Afinal de contas, o perdão cristão não significa ignorar a injustiça ou fingir que nada aconteceu, mas decidir não alimentar o ódio, a vingança e o ressentimento, entregando a Deus o julgamento e abrindo espaço para a reconciliação quando ela é possível. E ela é possível, basta nós querer. Finalizando a nossa reflexão do dia de hoje, Jesus nos alerta: assim também meu Pai Celeste fará convosco, se cada um não perdoar de coração ao seu irmão. O perdão, irmãos e irmãs, não pode ser apenas exterior ou por obrigação. Deve nascer de um coração transformado pelo amor de Deus, e por isso ser verdadeiro. Lembrando, Deus conhece as nossas intenções e sabe que até mesmo o ressentimento pesa mais sobre nós e até mesmo sobre quem o carrega do que sobre quem provocou. Por isso, quando perdoamos, não apenas libertamos o outro, mas também nos livramos de um peso desnecessário. Sendo assim, com o intuito de nos auxiliar neste processo de perdão que não é fácil, que a bênção de Deus Todo-Poderoso desça sobre nós e permaneça conosco para sempre. Em nome do Pai, do Filho e do Espírito Santo. Amém. Lembro que hoje estarei fazendo visita aos idosos e enfermos na comunidade de Rio Azul. Caso esteja chovendo forte, as visitas serão transferidas para outra data. Um ótimo final de semana, que Deus os abençoe e até a nossa próxima reflexão diária.
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7: Aô! Minha gente querida, meu povo amado, bom dia, Malé, bom dia, região! E daí, como é que vocês estão? E só vou dizer uma coisa pra vocês, minha gente. Chuvarada, né? Chuvarada, né, coisa? Rapaz do céu, não é crime gravar, mas tem chovido essa madrugada do dia de ontem e tudo mais, né? É, minha gente do céu, falei que as previsões nós erramos a quantidade, mas não a qualidade da chuva, né? E sem contar que hoje temos alertas vermelhos, alertas laranjas aí para a nossa região aqui do sul do Paraná, né, minha gente? Vamos ficar ligado aí, minha gente. Tem aviso da Copel, tem aviso da Defesa Civil, tem vários avisos aí do governo estadual, para a nossa região aí, alertas aí de possíveis ventos fortes, chuvas fortes, temporais e até probabilidade de granizo, tá bom? É ruim falar isso cedo? Não, não é ruim, minha gente, é que é o que é, né? É o que estão avisando, né? Vocês estão avisando porque alguma coisa tem aí, né? Mas vamos lá, vai na fé que vai aí na proteção do nosso São Pedro que tá tudo certo, fica tranquilo. Bom dia, bom dia, bom dia, meu povo, bom dia, minha pova, pessoal do campo e da cidade, Padre Michael Barbuso, obrigado pelas sábias palavras, obrigado pela nossa bênção matinal, bom dia, minha gente. É, já estamos por aí, bem louco das ideias, né? E antes de ir continuando por aqui, já não esquece, tá bom, minha gente? Olha, é domingo agora, é dia dos pais, né? Ah, você esqueceu? Então já tô te alembrando, é domingo, dia dos pais. E já vamos fazer hoje uma comemoração do Dia dos Pais aí, que o pessoal já mandou uns brindes pra nós sortear pro Dia dos Pais. Então, atenção. Atenção, atenção, como é que vai funcionar hoje, tá bom, minha gente? Você manda aí, manda mensagem, quer concorrer aos prêmios, beleza? Mas manda o nome do seu papai. É o presente hoje, é pro Dia dos Papais. Alô, mamães, não adianta mandar lá, né? Eu quero ganhar, Maria. Não, põe o nome do papai, do marido, tá bom, minha gente? Pode ser aí, né? Então manda aí que hoje aí é especial pro Dia dos Pais. E o que nós vamos estar sorteando? O que nós vamos estar sorteando? Nós vamos estar sorteando aqui uma garrafa de vinho. Eu dou um oferecimento do nosso amigo Carlos Chimico, eletricista da Elétrica Chimico. Então, uma garrafa de vinho. Vamos estar sorteando, minha gente, um pacote de erva mate tchelo, um oferecimento do nosso amigo Jadek lá. Vamos estar sorteando uma caixa de chamate, uma caixa de chamate tchelo também, um oferecimento do nosso amigo Jadek. E vamos estar sorteando um chapéu da Agroxisto, um oferecimento do nosso amigo Paiero. Tudo isso hoje é pro Dia dos Pais, minha gente. Barbaridade, é 4 prêmios, então vai mandando mensagem. Não esquece, o prêmio é para os papais. O prêmio é para os papais hoje, tá bom, minha gente? Então aí, vamos antecipando aí já a comemoração do Dia dos Pais, né? Por isso, hoje, então, a promoção aí, minha gente, fica exclusiva para o Dia dos Pais. Não esquece de pôr no nome completo do seu pai, tá bom, minha gente? Então capricha aí, manda mensagem. Não esquece, tem uma garrafa de vinho, oferecimento da Elétrica Chimic. Temos um pacote de erva mate, oferecimento do Jadek, um chamate, oferecimento do Jadek. E o chapéuzão da Agroxisto, oferecimento do nosso amigo Paeiro lá da Agroxisto. Beleza, minha gente? Agora sim, agora continuamos por aqui, tá? Bom dia, bom dia, bom dia, minha gente. Acorda por aí, choveu bastante de madrugada, eu tava dormindo, mas parece que a chuva veio mesmo, né? É, a chuva veio mesmo e veio com força, né, minha gente? É assim mesmo, faz parte. E já vou mandando, bom dia, seu César Schmick. Pedindo a música O Vento, bom dia Dona Tereza Orne, bom dia o Polaco Maesc, pedindo a música Alma de Gaiteiro, bom dia o Sérgio Giboschi, bom dia Marta Inhaniak, bom dia o seu Alberto Maesc já quer participar do sorteio dos prêmios, bom dia, quero concorrer aos prêmios para meu pai Nelson Ivanchuk, para mim que sou pai, é o Jean Carlos Ivanchuk, bom dia, coloca o nome do meu pai no sorteio, o Eduardo Cria, que aí é bonito, minha gente, o Valdinei Topunia, que também quer ganhar os prêmios, aí é bom demais, coloca o nome do meu pai, seu Edivino Stemposki, no sorteio, com certeza já está concorrendo. Seu Edivino, alô Edineia, tradicional pensamento do dia. Hoje vou iniciar meu dia com essas frases: na fraqueza, Deus te fará forte, no medo, Deus te dará coragem, na queda, Deus te levantará, não importa a situação, Deus é tudo o que você sempre precisa, amém, amém, amém. Que belo pensamento do dia, Edineia, muito obrigado, Deus abençoe você, seu Edivino, toda a família Edineia, obrigado, bom dia, bom dia, bom dia, minha gente, começou, não esquece, hein? Uma garrafa de vinho, um pacote de erva mate, uma caixa de chamate e mais um chapéu da Agroxista. É tudo isso de prêmio hoje para os papais. Manda mensagem, minha gente. Bom dia, comecemos! E ninguém segura nós a partir de agora, daqui pra frente, é só coisa boa. E só podia ser aqui com o Graia, né? Cedinho, cedinho. Alô, Galo, Lauro, tá por aí já, o bicho velho? É, o Lauro já tá por aí ligadinho conosco. Quem tá por aí? E o Paieiro já tá por aí. O Graia tá atrasado. Eu não, eu tô no horário, né? Eu tô no horário, minha gente. Tô aqui certinho, pontualmente. Bom dia, bom dia. Bom dia, seu Galo aí, o popular Lauro tá conosco. Aquele abraço, bicho velho. Paieiro, Paieiro, madrugando, madrugando. É só pra escutar o Graia agora. Bom dia, bom dia, bom dia.

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7: Mas que barbaridade, tchê! Bom dia, minha gente, bom dia, meu povo, acordando agora? Mas que tal, né? Quem pode, pode. 6h20, olha a hora. Já tamo aí, minha gente, bem louco das ideias. Chuvarada, né, coisa, ó? Chuvarada, né? Deixa que chova, não tem o que fazer. Mandar um abraço pro seu, meu amigo Luiz Francisco Ferrarini hoje. Tá meio com uma dor de cabeça hoje, depois da bordada de ontem, né? Os atleticanos aí hoje não tão muito contentes. Tá contente agora? Não tão contente, né? Que paulada, né? Tá bom? 4-0 pra vocês, tá bom, né? Barbaridade. E os corintianos também se despediram, né? Tchau, obrigado. Não dá pra falar, os corintianos ficam brabo, né? Eles desligam o rádio, que eu sei, quando eu falo do Corinthians. Mas tchau pra vocês, eliminados. É, minha gente, é assim mesmo, né? É assim mesmo, o São Paulo não foi eliminado. Não foi agora, né? Foi antes, já foi antes. Barbaridade. Minha gente, vamos lá que tem sorteio, tem prêmio, né? Bom dia, Graia, tudo beleza? Manda na estrada da vida pra nós que estamos indo pra peleia, o Lucas Roguski. Bom dia, quero concorrer aos prêmios, é o Milton Djurkowski lá da Vera Cruz. Bom dia, coloque o nome do meu esposo no sorteio, é o Clemente Epsetsky. Bom dia, Sueli Tchesta, bom dia, seu Aguinaldo dos Santos. Bom dia, quero participar do sorteio, sou o Gabriel, meu pai é o Romário Tratti. Bom, também quero participar do sorteio do Dia dos Pais, é, meu pai Romário Tratti, é o João Pedro Tratti. Bom dia pra quem mais aqui, bom dia, ótima sexta-feira a todos nós, quero participar do sorteio, coloca o nome do meu pai, o nome do pai da Alice, o André Rafael Ribarte, galô Andrezão, aquele abraço, alô Dona Vera, bom dia, estão concorrendo, né? Bom dia, quero concorrer aos prêmios, ao Sérgio Giboschi, alô Sérgio, bom dia, quero participar do sorteio, eu desejo a todos os pais, tenham um domingo abençoado, cheio de alegrias com suas famílias, um feliz Dia dos Pais para meu pai, o Mário César Granteschi, e para você, meu amigo Rafael Graia, e para mim também, né? O Fábio Granteschi também, né? Aquele abraço a todos os papais que estão concorrendo ao sorteio. Bom dia, coloca o Sandro Panek no sorteio do Dia dos Pais, um feliz Dia dos Pais aí para você, obrigado. Alô, Laurinha, aquele abraço. Alô, Sandro, alô, Ana, toda a família. Bom dia, a Márcia, bom dia, Edson, bom dia, Pedro Henrique, bom dia, Marcos Machado, bom dia, Lídia Ferençoft, bom dia, seu Heraldo Lima, sextou, bom dia pro João, bom dia pro Irineu Curas, quero participar do sorteio dos prêmios, já tá concorrendo, bom dia Rosa Nhania, quero participar do sorteio do Dia dos Pais, né, minha gente? Bom dia, aqui é a Franciele Furta, que se puder toca a música Meu Velho Pai, para meu pai Renato Furta, coloca o nome dele no sorteio do prêmio, um feliz Dia dos Pais para todos os papais, a Franciele Furta. Bom dia, seu Geraldo Borrum, sextou, seu Geraldo, bom dia, coloca o nome do meu marido, Dirceu Toma, no sorteio. Bom dia, eu quero concorrer aos prêmios do Dia dos Pais. Aquele abraço, César Schmick, você tá concorrendo, bicho velho. Aquele abraço e tudo de bom. Bom dia, quero participar do sorteio dos prêmios. É o Hélio Ferreira. Bom dia, quero participar do sorteio no nome do Sérgio Ruico. Alô, seu Sérgio, alô, dona Cleusa, bom dia. O Léo Marcha, que também quer participar do sorteio. Põe o nome do meu esposo, Roberto Garska, no sorteio, com certeza. Lembrando, né, minha gente? Temos aqui para sortear hoje uma garrafa de vinho, oferecimento da Elétrica Schmick, num pacote de erva e uma caixa de chamate, um oferecimento do nosso amigo Jadek. E também um chapéu da AgroX, um oferecimento do nosso amigo Paiero. Lembrando que os prêmios hoje são para os papais, né? Então manda mensagem, põe o nome do seu pai, ou se você é papai, é lógico, você pode participar, né, minha gente? É simples assim. Os prêmios hoje é para quem é papai, tá bom? É o prêmio aí, é a promoção do Dia dos Pais, né? A gente pede desculpas, às vezes, para quem já tem o seu pai falecido, né? Então, nossas orações por ele, que Deus abençoe, né? Mas hoje nossa promoção aqui, é aqui, então, aqui os nossos patrocinadores. Assinadores mandaram os prêmios aí, sorteia lá a promoção do Dia dos Pais, então manda o nome do seu papai, ou se você é papai, participa, manda o nome aí, minha gente, o sorteio hoje é pra vocês, é pra nós papais, né? É abençoado essa missão que temos, né? Muito obrigado, meu Deus, por essa missão maravilhosa, né? Alô Bernardo, alô Betina, maior presente que Deus me deu na vida, né? Muito obrigado, meu Deus. Não é fácil, mas também não é difícil, o Gregory Maxime tá na escuta, o bicho velho, né? O Gregory Maxime tá na escuta e quer participar do sorteio, bichão, né? E tá concorrendo. Bom dia, coloca o nome do meu pai, seu Mariano Karspiak, no sorteio. Alô, Danielzinho, já tá participando também, É, bom dia, coloque o nome do Márcio Blotsky, feliz Dia dos Pais a todos, é a Rosane, já tá concorrendo também, o Márcio Blotsky. Bom dia, dona Solange Roguski, aquele abraço pra você, dona Solange, quero mandar um grande abraço pra dona Glória Roguski, sempre na escuta com a gente. Eita, coisa boa, minha gente, é muita gente chegando, vamos rodar uma musiquinha aqui, eu já volto, vai mandando mensagem que o sorteio é no finalzinho do programa. Bom dia, minha gente, alô meu povo, se mexe abençoado que dá tempo de mandar uma mensagem e participar com nós aí, bom dia.

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Gente, a musiquinha animada que está para alegrar o seu dia. Não vai dar serviço por causa da chuvarada, mas não dá nada, minha gente. É tudo no tempo de Deus, é assim mesmo. Faz parte do nosso dia a dia, da nossa vida. É só agradecer por estarmos vivos, termos o dom da vida em mais uma manhã e mais um dia. E vamos encarando de peito aberto, sem medo de ser feliz. Não esquece, minha gente, tem sorteio do Dia dos Pais, hein? Atenção! Repito, sorteio do Dia dos Pais, né? Então, vamos lá, minha gente. Estamos sorteando hoje uma garrafa de vinho, um oferecimento da Chimique Elétrica, Elétrica Chimique. Estamos sorteando um pacote de erva mate, tchê, um oferecimento do nosso amigo Jadek. Estamos sorteando uma caixa de chamate, um oferecimento do nosso amigo Jadek. E estamos sorteando mais um chapéu, né? Um chapéu masculino aí, um oferecimento aí do nosso amigo Paeiro, lá da Agroxisto, minha gente. São os nossos prêmios de hoje e esses prêmios são para os papais, porque eu tô explicando de novo, porque tem gente que tá acordando agora. Então vamos lá, põe o nome do seu pai, põe o nome do seu marido, é, minha gente, põe o seu nome, você que é papai. É, ah, eu não tenho meu pai, já faleceu, alguma coisa, põe o nome do padrinho, minha gente. Mas lembrando, hoje os prêmios são exclusivamente para os pais, tá bom, minha gente? Então manda nome, coloca o nome, nome e sobrenome completo deles, que é o nome deles que vai estar aqui na lista, eles que vão passar a retirar os prêmios, tá bom? Quero agradecer aí nosso amigo paieiro lá da Agroxisto Brito, né? Quero agradecer lá nosso amigo Jadek, família Agroxisto. Alô, Jadek. Quero agradecer também nosso amigo Carlos Chimique, é o eletricista. Obrigado aí pelos prêmios. Hoje é aos nossos ouvintes aí, a promoção do Dia dos Pais hoje. Né? Domingo, Dia dos Papais, minha gente. Parabéns pra nós, papai. Meu pai, seu Ney, um grande abraço. Aquele abraço, paizão, te amo muito. Seu Silvestre, Gabriel Pichebes aí, meu segundo paizão, um grande abraço aí, né? Antecipando já as felicitações do Dia dos Pais. Não é fácil, mas também não é difícil, né, minha gente? Vamos que vamos, dele que dele, toca, toca, ira, ira. E também avisando, né, como falei no início do programa, hoje nós temos vários alertas, alertas laranjas, alertas amarelos aqui da Defesa Civil, da Copel, do Governo do Estado do Paraná, sobre possíveis, né, rajadas de ventos, granizo, possibilidade de granizos, fortes chuvas no dia de hoje, tá bom, minha gente? São os alertas aí que estão circulando nas redes sociais. Bom dia, põe meu nome no sorteio, Geraldo Melnick, compadre Geraldo Melnick, bom dia. Bom dia, quero participar do sorteio. É o Juvenal Gonçalves. Bom dia, Serjão. Positivo, Serjão, você já tá aqui. Bom dia, meu amigo P1. Como é que você tá, P1? Sextou, sextou. Bora, P1. Bom dia, põe o nome do José Carlos Karpinski no sorteio. Com certeza, sorteio do Dia dos Pais. Alô, Josiane e toda a família. Alô, José Carlos, bom dia pra você. Bom dia, toque a música Casa de Caboclo com Rick Renner, a Elizabeth lá de Rio Azul, sextou. Bom dia pro Mário, bom dia pro Marlene, bom dia, Luciane. Mandou, põe o nome do Ivo Psetsky no sorteio e com certeza já tá concorrendo. Bom dia, seu Heraldo Monteiro, esposo e pai. É, põe aí a Tereza Cristina, põe o nome aí, quer ganhar o chapéu, Heraldo Monteiro, bom dia, quero participar do sorteio. Coloque, Greia, coloque o nome do meu marido, Jair Cordeiro, no sorteio dos prêmios. Alô, Jairzão, bom dia, Célia. Tá concorrendo, bom dia pra vocês aí. Bom dia, quero participar do sorteio. É o Cláudio Kovalchuk, o paizão, feliz Dia dos Pais a todos, e o Reni também. Bom dia, seu Reni, toda a família. Bom dia, manda um alô pra nós da Fazenda Bom Sucesso. Na Fazenda Bom Sucesso é a Josiane Xionjek. Alô, Josiane, coloca o nome do meu pai, seu Lúcio. Bom dia, seu Lúcio. Bom dia toda a família, né? Bom dia toda a família. Aquele abraço, pessoal, lá na Fazenda Bom Sucesso. Bom dia, bom dia, bom dia. Deus abençoe vocês aí. Um ótimo dia. E seu Lúcio já tá no sorteio aqui conosco. Alô, Laura Tisca, bom dia, bom dia. É, olha, oferece pro meu pai, herói, pai Casemiro Tisca, pelo Dia dos Pais, assina aí a filha Laura Tisca. Aquele abraço no José Tisca, também assina seu filhado, seu afilhado José Tisca. Bom dia, Posto Orion, lá do Trevo, alô, Samuel, alô, Beronha, piazada aí no Posto Orion, bom dia, bom dia, bom dia, bom dia. É aquele abraço e tudo de bom, e tudo de bom. Quero participar do sorteio, né? E a Eliseia Cura, sou mãe e pai. Então tá concorrendo, tem direito, Eliseia, tem direito, pode ficar tranquilo, tá participando aqui, é, com certeza, tem muita sim que eu sei, né? E tá aí, ó, parabéns, tem que falar mesmo, né? Tem que falar mesmo, né? É o que é, né? Tem que ser o que é, né, minha gente? Bárbara, não é fácil, parabéns pra você, dona Eliseia, parabéns pra você. Bom dia, coloca o nome do meu pai, Milton Francisco, cadê aqui? Mas agora que eu tava lendo, me cortou a mensagem. Bom dia, José Porunhuc, também, a Sidneia, José, bom dia.
bom dia, coloco o nome do meu pai no sorteio, é o João Marciniuk, bom dia, põe o nome do meu sogro no sorteio, o Severino Johan, bom dia, seu Ivo de Mil, bom dia, minha gente, vamos acordando, vamos levantando, vamos ajeitando, vai se arrumando e tem prêmio hoje pro Dia dos Pais. 6:40, olha a hora, 6:40, olha a hora, levanta.

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É, minha gente, não para não, 6h50, daqui a pouco já estamos, já quer dizer, daqui a pouco não, já estamos organizando os avisos por aqui, tá bom, minha gente? Bom dia pra você que tá chegando agora, não esquece que hoje tem sorteio de prêmios, né? Prêmio para o Dia dos Pais, tá bom, minha gente? Prêmio para o Dia dos Pais, não esquece, não esquece. Aquele abraço e tudo de bom. 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E lembrando que os prêmios são para os papais, então põe o nome do seu pai, você que é pai, você não tem o pai, põe o nome do padrinho, vai mandando mensagem para nós que eu sorteio no finalzinho do programa, e tem bastante, olha, põe o nome do Osmar Soares de Lima e do Marlon Ferreira no sorteio, já estão concorrendo. Dona Elisete, bom dia. Bom dia, coloca o nome do meu marido no sorteio, Cleiton Fernandes de Souza, e a Maria Madalena do Marates, que já está concorrendo. Põe o nome do meu pai, o Hélio Martiak, no sorteio. É, tira o chapéu, que vai tirar o chapéu, é a Elisa Martiak, lá do bairro dos Limas. Bom dia, coloca o nome do meu pai, Luiz Verzel, e do meu esposo, Sérgio Doronco, no sorteio, e a Sueli Terezinha já estão também. Bom dia, bom dia, bom dia, bom dia, bom dia, bom dia, bom dia, bom dia, bom dia, bom dia. Ah, cadê por aqui, minha gente? Bom dia, Graia, ótima sexta-feira para todos que ouvem a Cidadão, abençoado Dia dos Pais para você, com muita saúde e muitas alegrias. Coloca o nome do meu marido, seu Évio César Chitco, no sorteio, que Deus abençoe ele grandemente. Muito obrigado pelas felicitações. Bom dia, coloca o nome do meu pai no sorteio, Pedro Marciniuk Júnior. É isso, e cadastre meu número, é a Camille Marciniuk. Alô, Camille, bom dia, já estão concorrendo. Bom dia, coloca o nome do meu marido no sorteio, José Gilmar Marciniuk. E também aqui o nome do meu pai, Milton Francisco Virgikoski. É isto, já estão todos concorrendo. Bom dia, coloca o nome do meu marido, Cristiano Rogoski, e do meu pai, Roberto Garchka, no sorteio, é a Rosicleia. Bom dia, Rosicleia, bom dia, bom dia. Bom dia, coloca o nome do meu marido, Pedro Marciniuk Júnior, é no sorteio, e também no meu pai, o Adolfo Mistão, no sorteio, a Mareluz Marciniuk. Bom dia também por aqui com a gente, minha gente. Tem mais mensagem, aguenta aí que eu tenho que ler antes que depois eu já vou me ajeitar aqui com os avisos, né? Bom dia, quero participar do sorteio, põe o nome do meu pai, Pedro Cleto Marciniuk, é a Pedra Marciniuk que tá concorrendo também por aqui. É, cadê aqui, oferece para o pai Fabiano Chisca de Lima pelo Dia dos Pais, oferece ao filho Anthony, é aí pro vovô Antônio Colasso de Lima também. Bom dia, bom dia, bom dia, Dona Maria de Mil, bom dia, Dona Maria, bom dia, quero concorrer. Baixar a música aqui, né? Aí, agora sim, né? Agora fica melhor, né? Olha, bom dia, quero concorrer aos prêmios, é o Eliseu de Oliveira, lá do Terra Nova. Bom dia, tudo bem? O Celso Rodrigues também quer concorrer aos prêmios. Bora carregar mais uma carguinha pronta, bora, Jadek, não esquece de deixar as ervas e o chá pra nós, que o pessoal hoje vai buscar, né? Bom dia, quero participar do sorteio dos prêmios, põe aí o nome do Cláudio Alvarenga. Alô, Claudião, tá concorrendo. Graia, põe o nome do meu pai, o Eduardo Alberto Tcheslak, no sorteio, com certeza seu Eduardo tá concorrendo. O João Evaldo, alô João Evaldo, bom dia, tá concorrendo. Bom dia, Casimira lá de Rio Claro. Bom dia, Antônio Tcheslak, também quer concorrer, tá concorrendo, bom dia, toca a música meu velho pai com Teixeirinha, é quem pede, a comadre Iracema Castilho já tá rodando. Coloca o nome do Felipe, o Quirerinha, né? É o Felipe Quirerinha que tá no sorteio, já tá concorrendo. O Quirerinha que tava de aniversário ontem, se eu não tô enganado. Põe o nome do meu esposo, a Luiz Exchange, Xunskevich, né? O gaúcho, né, Maria? Bom dia. É, bom dia, coloque o nome do meu pai, Orestes Muran, e o Claudir Schul também no sorteio, a Ana Paula. Bom dia, também quero participar do sorteio, Claudinei Upa, Lovalo Jadek, aquele abraço, cedo já vou levar aquele abraço, bicho velho, muito obrigado mesmo. Coloque o nome do Cláudio no sorteio, é do Dia dos Pais, Graia, um abraço, feliz Dia dos Pais, obrigado, agradeço de coração. Dona Maria de Mil, sou mãe e pai ao mesmo tempo, né, Dona Maria? É, então tem direito a concorrer também, né, Dona Maria de Mil? Bom dia, coloca o nome do meu marido, Eliseu, e o nome do meu pai, Bernardo, no sorteio, é a Sueli Ostrowski. Vamos lá, minha gente, que tá quase chegando a hora dos avisos, ó, bom dia, Graia, coloca o nome do Vitoldo Pchibicheski no sorteio, ele é pai, é bisavô, parabéns a ele, a sua esposa Vera Lúcia Sereta de Pchibicheski, lá do Lajadinho, um grande abraço, obrigado, e tá concorrendo também, minha gente, é meu velho pai, é a música que tá rodando aqui, minha gente, e eu já volto com os avisos e recados do Graia. Bom dia, feliz Dia dos Pais a todos os pais.

0: Muito bem, minha gente, bom dia, Balé e toda a região, 6h58, avisos e recados do Graia, pontualmente iniciando nesta manhã de sexta-feira. Sexta-feira, hoje, dia 7 de agosto, sexta-feira, 7 de agosto de 2026. 219 dias do ano se passaram, 146 para findar o mesmo, 18ª semana comum, primeira sexta-feira do mês, período da lua minguante. Estamos no período da lua minguante. Não há mal em não saber, mas sim em cada querer aprender. Sócrates, quem escreveu este belo pensamento do dia. Santos do dia para suas orações, agradecimentos e pedidos de bênçãos. Hoje é dia de São Sisto II, Santo Caetano e Santo Vitrício. São os santos do dia de hoje para suas orações, agradecimentos e pedidos de bênçãos. Santos do dia, rogai por nós. Hoje é dia do maratonista, isso mesmo, hoje dia 7 de agosto, dia do maratonista. Bom dia, bom dia, bom dia, tá chegando agora, chega mais e fica bem à vontade. 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Cotação agrícola, preços fechados no dia de ontem, segundo a CEAB. Feijão preto a saca, R$180. Milho amarelo, R$55. Saca da soja, R$126. Saca do trigo, R$75. Arroba do boi, R$335. Arroba da vaca, R$295. Suína em pé tipo carne, o quilo, R$4,95. E a erva mate em folha, posta lá na indústria, lá na ervateira, a R$18. Arroba da erva mate. Esta foi a cotação agrícola, segundo a CEAB, para a região de Irati. 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Previsão do tempo é chuvarada, chuvarada e mais chuvarada. Olha só, com algumas nuvens, chove rápido durante o dia, à noite, a noite forma-se nevoeiro. Previsão aqui de 9,9 milímetros para hoje, máximas de 19, mínimas de 15 graus. Acho que 9 milímetros deu já de madrugada, já, né, minha gente? É, não tá fácil, né? É, o pessoal aí, os pluviômetros aí da Clima Tempo aí tá meio furado, né? Porque tá dando pouca chuva, quantidade de chuva, tá chovendo bem mais, né? Olha pra sábado, amanhã, sol com muitas nuvens, pancadas de chuva à tarde e à noite, 6 milímetros é a previsão, máximas de 20, mínimas de 15. Pra domingo já deu uma diminuída, né, minha gente? Já choveu ontem e hoje, né? Daí deu uma diminuída pra domingo. Chove rápido durante o dia, à noite, 13,8 milímetros é a previsão, máximas de 16 para 21. É, mas aqui também temos na segunda-feira, começando a semana, com chuva, né, minha gente? Com chuva, 7,5 milímetros de chuva na segunda, máximas de 17, mínimas de 10. Na terça, chuvoso durante o dia e à noite também, 7,8 milímetros de chuva, máximas de 11, mínimas de 7 graus. As chuvas aí, as previsões eram chuvas para os próximos dias, né, minha gente? Até terça-feira, algumas previsões estão marcando semana que vem todinha chovendo, né? Vamos aguardar. Bom dia, Malé, bom dia, região. Previsão do tempo também já realizada, né, minha gente? Vamos seguindo por aqui com os demais avisos e recados do Graia. 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Atenção, venda de produtos da cozinha da Igreja Santa Margarida em Dorizon. Hoje ainda tem, minha gente, hoje tem, nessa sexta, dia 7 de agosto, tem cuca, tem pão, tem sonho, tem bolo e muitas outras coisas. Você é o convidado especial. É, lembrando que amanhã tem o café colonial, né, do Dia dos Pais, mas as vendas dos ingressos antecipados já estão encerradas desde o dia de ontem. Já fechou a lotação máxima para o café colonial lá da Igreja Santa Margarida. Então, quer aproveitar, compra os produtos da cozinha hoje. Corre lá na Igreja Santa Margarida em Dorizon, tá bom, minha gente? Avisos das igrejas, Matriz São Pedro, neste sábado às 16h, tem missa na Capela Santa Margarida, ali em Dorizon, e logo após tem o tradicional Café Colonial do Dia dos Pais, lembrando que os ingressos para o Café Colonial já estão esgotados, não tem mais ingressos para venda, na hora não vende ingresso, era somente antecipado e já está esgotado aí os ingressos do Café Colonial da Capela Santa Margarida, lá em Dorizon. Às 19h, amanhã tem missa na Matriz, a missa do quilo. No domingo, 8h, tem missa na Matriz, 8h, cadê aqui? Barbaridade, tia, não é fácil, né? Volta aqui, isto. Devagarinho nós vamos ajeitando, né? Quando o troço ao vivo é assim mesmo, né, minha gente? É coisa boa, né? Ao vivo em cores. Olha, domingo às 8h tem missa na Matriz, a missa do quilo. Olha, a Secretaria Paroquial lembra que já recebeu o calendário Sagrado Coração de Jesus para o ano 2027 e a Secretaria Paroquial pede atenção, capelas e comunidades precisamos fazer a renovação da liturgia diária e do folheto do culto. Então, quem tiver interesse nas comunidades e capelas, passar a quantidade até o dia 20 de agosto para a Matriz São Pedro efetuar o pedido. Aviso da paróquia Nossa Senhora do Rosário de Rio Claro do Sul. Olha, hoje, sexta-feira, às 19h, tem missa do apostolado de oração lá na Matriz. Missa do apostolado de oração lá na Matriz. Domingo, às 9h, tem missa na Matriz e o início da semana da família. E às 17h, né? No domingo, tem missa na comunidade Nossa Senhora Aparecida, lá na Serpasta. Na segunda-feira, dia 10, inicia a semana da família lá na Matriz, Nossa Senhora do Rosário, lá de Rio Claro do Sul. Avisos do padre Michael Barbuza. Hoje, sexta-feira, visita aos idosos enfermos em Rio Azul a partir das 8h. Hoje, também, na paróquia São José em Dorizon, tem exposição ao Santíssimo às 18h30. E às 19h tem Divina Liturgia. Amanhã, sábado, às 19h, tem Divina Liturgia lá em Rio Azul. E no domingo, às 8h30, tem Divina Liturgia na paróquia São José em Dorizon, com Dom Volodomir Kobit, na paróquia São José em Dorizon, domingo, às 8h30. Amanhã aviso do padre Michael Barbosa. Aviso do padre Daniel Horodesca, aviso da Matriz Sagrado Coração de Jesus aqui de Malé. Hoje é sexta-feira, visita aos idosos enfermos a partir das 8 horas da manhã aqui em Malé. Às 19 horas hoje tem Divina Liturgia, primeira sexta-feira do mês. Sábado, amanhã, 19 horas, Divina Liturgia na Matriz, com bênção de sementes, frutos e flores. Domingo, 8 horas da manhã, Divina Liturgia na Matriz, em ucraniano. E às 10 horas da manhã, tem Divina Liturgia na Colônia 5, com bênção de sementes, frutos e flores. Aviso aqui da paróquia Matriz Sagrado Coração de Jesus. Aviso da Capela Nossa Senhora Aparecida, no bairro Eldorado, dia 9 de agosto, domingo, às 9 horas da manhã, terá celebração da palavra. Aviso da Capela Nossa Senhora Aparecida. Lá no bairro Eldorado. Olha, temos aqui convites para as festas. Festa Agostina é na Igreja São João Batista, lá no Salto Braço do Putinga, na Colônia 5, dia 15 de agosto. A animação aí, baile com o grupo Vento Sul, vai ter bingo, apresentação da dança da quadrilha, casamento, caipira e muito mais. Vai ter a celebração, acendimento da fogueira. Igreja São João Batista, Salto Braço do Putinga, Colônia 5, convida todos para a Festa Agostina, dia 15 de agosto. Olha a Festa da Padroeira Nossa Senhora do Monte Claro, na Colônia 2, aqui em Malé, dia 23 de agosto. Animação com o Grupo Vento do Sul, terá rifa, terá o almoço, churrascada e tudo mais, tarde recreativa e muito mais. Dia 23 de agosto, Festa da Padroeira Nossa Senhora do Monte Claro, na Colônia 2, aqui em Malé. Olha, tem também no dia 23 de agosto, tem o almoço comunitário na Capela Nossa Senhora da Assunção, lá nos Dúcio, animação com Irmãos Baiaque, alvorada festiva, celebração do culto e muito mais. Então, almoço comunitário lá na Capela Nossa Senhora da Assunção, na Colônia Dúcio. Há cartões para o almoço antecipados: 998041938 com a Adriana, 999745010 com a Silvana, 991541291 com a Ângela. Então, aí você compra os ingressos aí antecipados para o almoço comunitário nos Dulce, dia 23 de agosto. Olha, na Capela São Sebastião, na Vila Caroline, tem bingo e tarde dançante no dia 6 de setembro. Dia 6 de setembro, marca na sua agenda. Atenção, atenção, atenção, ganhadores, minha gente, das rifas lá da Igreja Nossa Senhora Rainha da Paz, lá no Lajeado de Baixo. Ganhadores da rifa pequena, Domingos Duda e Cláudia Borges. Ganhadores aqui da outra rifa, Terezinha M. Úpalo, Elaine Boitchuk, Tânia Gabriela Antochechen e Matheus Renan de Mil. E também ganhadores da rifa grande, atenção, Josilei Loginski, Evandro Lewandowski, Dalvina Krasivski, Nereu Gonçalves Batista, Davi Kshunskevich, Ivo Orne, Nelson Uman, Pietro Nahorne, Cláudia Borges, Fernanda Baran, Eliseu Oliveira, Fernanda Baran, Luana Maite Secula, Jonathan Tibes, Mário Romanichen, tem mais ganhadores aqui, minha gente, só um minutinho para ir para outra página. Gian de Campos, Rafael Chuca, Antônia Flora Potoski, Bruno Sobanski, Lorenzo Lachman, Fernanda Baran, Helena Maria Osus, César Kutcher, Leoni Antonievich, Richard Kutcher, Felipe Kostinski, William César Baran, Franciele Kutcher, Quirera Borracheiro e o Ivo Orne. Agradecemos a todos que colaboraram e participaram desta ação. Que Nossa Senhora Rainha da Paz abençoe a todos os ganhadores e suas famílias. Internados do Hospital de Caridade São Pedro, Irene Chiclisque Oxane do Centro está melhor. Eliane Francisca de Lima Tomtiak, loteamento Tchutman, passa bem. Lucas Gabriel Becker do Centro passa bem. Iraci Sanches do Centro passa bem. Ana Borrum do Lajeadinho está melhor. Os demais internos não querem seus nomes divulgados. A todos boas melhoras, uma ótima recuperação. A toda a equipe do hospital, um ótimo dia, um bom trabalho. Muito obrigado pelas informações repassadas. Bombeiros comunitários de Malé nos informam que ontem atendimento de serviço não emergencial de risco na Colônia 3 às 6 horas da tarde, sendo esta ocorrência atendida pelos bombeiros comunitários nas últimas 24 horas. Aniversariantes do dia. Olha, hoje, dia 7 de agosto, tem aqui aniversariantes do dia. Tereza Doroshinsky, Eduardo Miguel, Muzio Duda, Muzio corintiano de aniversário hoje. Falando dos corintianos, hoje estão tudo sumido, né? Os corintianos, os atleticanos, né? Tudo sumido hoje, né? Não sei o que que deu. O Alexandre Karpinski também de aniversário, Anisa Delenei de Paula, Emília da Luz Bueno Talar, Mário César Zavatsky, Sônia Maria Pacenco, Eliseia Clark, João Pedro Vladica, Rosicléia Marciniuk, Adreina Vitória Blotsky, Márcio Maurício Kozlowski, Maria Saleto Verensovic, Tiago Kurgidlovski, Maria Lourdes Marques de Lima, Joaquim Lazoski, o popular Kinko, está de aniversário hoje. Parabéns, seu Kinko, e tudo de bom. A Elisandra Morosa, Elisandra Tomo, de aniversário hoje, parabéns e tudo de bom. E seu Ademar Bochini também, de aniversário hoje. Parabéns, felicidade, saúde, paz e alegria aos aniversariantes do dia. Desejamos toda a felicidade deste mundo. Tony sem realidade. Parabéns aos aniversariantes do dia. Felicidade, saúde, paz e muita alegria a todos vocês. Seguimos com as notícias da região. Olha só, minha gente, prisão na BR-476, veículo aqui, né, minha gente, recuperado. Então, é um veículo Cruze, estava aí, havia sido roubado em Curitiba e deslocava-se sentido a São Mateus. A equipe logrou êxito em abordar o veículo na rodovia. Olha a denúncia de disparos de arma de fogo mobiliza PM em Irati. Veículo foi localizado e removido após a abordagem. Olha, se me para, alerta para risco de temporais, granizo e ventos fortes em Irati e região. Homem é flagrado pela vítima dentro da residência Irati e é preso pela Polícia Civil. A vítima encontra a bicicleta furtada à venda em redes sociais e PM recupera o objeto. Temos aqui Defesa Civil de Irati, alerta para chuvas intensas e riscos de transtornos até domingo. Todos esses alertas estão. Olha, a idosa é vítima de golpe, tem contas bancárias invadidas em Fernandes Pinheiro. Ciclista fica ferido em acidente de trânsito no centro de Rio Azul. Atropelamento grave em Papanduva deixa uma vítima fatal após ônibus invadir um restaurante após aí perder o controle do ônibus, né? Invadiu um restaurante e infelizmente acabou matando uma aí funcionária deste restaurante, né, minha gente? Acidente, colisão frontal entre carro e caminhão deixa motorista gravemente ferido em Canoinhas. Olha, a colisão lateral entre carros mobiliza equipes de socorro também em Canoinhas. Granizo forte atinge assentamentos de Matos Costas e deixa moradores em alerta. Calmão também registrou granizo e Cruz Machado também registrou chuvas de granizo no dia de ontem. Destaques, notícias e o que eu tinha para contar da região. No mundo, ciclone bomba hoje pode causar ventania de até 110 km por hora no sudeste. Olha, em estágio 2, Rio recebe alerta. As aulas são suspensas no Rio de Janeiro. Tornado destrói casa no Rio Grande do Sul. Não tem mais nada, o que diz aí a dona da residência, né, minha gente? Infelizmente. Olha o que mais. Aqui, deixa eu ver o que mais que temos por aqui. Ontem o Vitória ganhou de 4-0 do Furacão e passou aí para a semifinal da Copa do Brasil. O Atlético Paranaense ganhou o primeiro jogo 2-0, mas ontem tomou a virada lá, atropelado por 4-0 pelo Vitória. Já o Corinthians perdeu o primeiro jogo por 2-0. Ontem ganhou de 2-1, se eu não me engano, né? Mas está eliminado também da Copa do Brasil. O Internacional avança. Então ali é Internacional, Vitória, Santos e o Vasco, né? Se eu não me engano, que é a semifinal aí da Copa do Brasil. Certo, minha gente, destaques, notícias, tudo falado, tudo contado. Eu já vou dar uma agilizada aqui porque eu tenho sorteio para fazer, tem programa após o meu, então eu preciso dar uma agilizada, mas tem 20 mensagens para ler. Eu só vou ler o nome bem ligeirinho aqui, minha gente, porque senão não vai dar tempo. Alô, seu Hernani Vodarte, alô Reginaldo, alô Nelson Ferreira, alô Léo, alô Estela, alô Simão. Bom dia, Joelcio Miranda, Rosa Casmierte, aqui a Júlia. Bom dia, Dionísio Kutman. Bom dia, o Rafael. Bom dia. Bom dia, Graia, bom dia. Professora Vilma, feliz dia dos pais, que Deus te abençoe com muita saúde e essa disposição. Eu que agradeço sempre a disposição de vocês aí estarem ouvindo o Graia. Muito obrigado, professora Vilma. A Terezinha, Drevenoski, a Terezinha Gembarski, a José Anastácia, bom dia. Aqui, quem mais aqui? A Luciane Pchibicheski, é isto? O Jade, que é aquele abraço, seu Luiz Doroshinsky, a Lúcia Furtek, o Cristiano Rogoski, bom dia, Sueli Ostroski, Leite, Casemira de Rio Claro, Claudinei, Ana Paula, Solange, Maria, Iracema, o Antônio, a Maria, João Evaldo, Vera Lúcia, Josiane, Mário, Sueli, Eliseu, Laura, Joana, Rosicléia, Pedro e Mariluz, aí a Rosiana, bom dia para todos, bom dia para todas, eu já volto com o sorteio e os ganhadores, bom dia.
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0: É, minha gente, muito bem, sorteio realizado. Vamos lá, sexta-feira, né, minha gente? Chegando final de semana, chamando o domingo, dia dos pais. A todos os papais, a todos os pais.
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0: É, Rick Renner, ó, te amo, pai. Aqui vou mandando para todos os pais, para nós pais aí, né? Homenageando, parabenizando aí o dia dos pais que está chegando nesse domingo. Quero homenagear meu grande paizão, seu Ney José Klein. Alô, seu Ney, meu paizão, aí um super abraço, um super beijo para você, pai, te amo muito, sua bênção. Deus abençoe grandemente o senhor aí, um grande abraço aí. Homenagem aqui do Grai, homenagem da Jordana, da Bruna, homenagem dos netos aí do Bernardo e da Betina. Deus abençoe você grandemente aí, meu grande pai, seu Ney Klein, seu Ney José. Zé, um abraço, tudo de bom, seu Ney. Quero mandar um grande abraço também, seu Silvestre, Gabriel Pichebes, meu sogro e meu segundo pai, né? Grila, seu Silvestre, velho. Ele é abraço, paciência do senhor pra aguentar esse graião, hein? Deus abençoe, uma super homenagem também aqui do Graia, da sua filha Ingrid, do seu filho Ronald, dos netos aí, né? Ela, o Benício, o Bernardo, a Antonella, a Betina. Deus abençoe o senhor grandemente aí, seu Silvestre também. A todos os pais, minha gente, a todos os pais presentes e ausentes, é os que já se foram, as mães que são pais, né, para muitos, minha gente, é, inclusive nós temos uma ganhadora aqui, que ela é a mãe, né, mas ela mandou mensagem, eu sou mãe e pai, né, parabéns aí pela coragem e pela essa, como diz, dupla aptidão aí, né, não é fácil, minha gente, não é fácil. Ganhadores, vamos lá, minha gente, vamos lá, minha gente, vamos lá, temos aqui, olha, ganhadora do chapéu, ganhador, né? Do chapéu, atenção, atenção, ganhador do chapéu, atenção, se estiver na escuta, minha gente, tem que dar o ok, aí, principalmente, alô, Jair Corneilo, Graia, bom dia, coloca o nome do meu pai, do meu marido, melhor dizendo, Jair Corneilo no sorteio dos prêmios. Então, o senhor Jair Corneilo foi o ganhador que mandou a mensagem, foi a Célia, sua esposa, é o ganhador do chapéu, seu Jair Corneilo, alô, Célia, estão na escuta, dá um joinha, tem que passar a retirar no escritório do seu Silvestre. O chamate, minha gente, o chamate eu vou mandar aqui, ó, bom dia, tudo bem? Quero participar do sorteio, sou a Eliceia Curas, eu sou mãe e sou pai. É, dona Eliceia, então, parabéns aí pela sua coragem, é, não é fácil, então tá aqui, em homenagem então, representante a todas as mães que são pais também, fica aqui a ganhadora então do chamate, a Eliceia Curas, Eliceia, só passar lá no escritório para retirar, já deu joinha aqui. A erva mate, quem ganhou, minha gente? A erva mate foi aqui, cadê a mensagem, bem ligeirinho, coloque o nome do meu pai no sorteio, é o José Porunyuk no sorteio, alô, seu José Porunyuk, quem mandou a mensagem foi sua filha Sidneia Porunyuk, o seu ganhou a erva mate, ganhou a erva mate, alô Sidneia, seu José, só passar ali no escritório do seu Silvestre, da Ingrid, para retirar o mesmo prêmio aí. E quem ganhou o vinho, minha gente? Quem ganhou o vinho, então tá aqui, ó. Bom dia, Graia, tudo bom? Se puder, toque a música Meu Velho Pai. Para meu pai, Renato Furta, coloca o nome dele no sorteio dos prêmios. Um feliz dia dos pais para todos os pais. É a Franciele Furta e o seu Renato Furta, que é o ganhador do vinho aí, então, do dia dos pais. Então, alô, ganhador do vinho, Renato Furta, ganhador da erva mate, José Porunyuk, ganhador do chamate, a Eliceia Curashi, ganhador do chapéu, Jair Cornelo. Atenção, ganhadores, passar no escritório do seu Silvestre, no escritório da Ingrid, ali em frente ao posto Órion, para retirar os prêmios. Quero agradecer imensamente à Elétrica Chimique, ao Carlos Chimique, pela doação do vinho, ao Jadek, pela doação da erva mate e do chamate, e também ao Paeiro Júnior Campesato, da Agroxisto, pela doação do chapéu. Muito obrigado a vocês, Deus abençoe grandemente, obrigado pelos prêmios aí. Um feliz dia dos pais, minha gente, um feliz dia dos pais a todos os papais, a nós papais, né? É, minha gente, que Deus abençoe a todos nós aí com muita saúde, muita força para lutarmos aí no dia a dia, vencermos nossas batalhas diárias, né? Não é fácil, mas também não é muito difícil, com fé em Deus tudo dá certo. Uma ótima sexta-feira a todos vocês. Mais uma vez, feliz dia dos pais, meu pai, seu Ney, meu sogro, seu Silvestre, a todos os pais, a eu, papai, né?
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0: E por aqui eu me despeço, agradecendo a sua audiência, a sua preferência. Voltamos semana que vem, se Deus assim nos permitir, tá? Se Deus assim nos permitir, estaremos de volta. 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Ok, minha gente, um grande abraço do Grai, fica todo mundo com Deus, bom final de semana, boa sexta-feira, feliz Dia dos Pais e até segunda. Tchau, obrigado, fui!

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1: Bom dia aos ouvintes ao programa Tropa de Elite. Bom dia aí, ouvinte da Rádio Cidadão. É, vou conversar aqui novamente com o Wagner, né? Hoje tô sozinho, o tempo tá ruim, ninguém quis vir, né? Dormir, tá bom, né? Ele já acabou falando agora há pouquinho, atrasou um pouquinho o programa aqui, mas ele falou, e a rádio acho que tá enfeitiçada aí, né? Porque não conseguimos iniciar o programa, essa música, a música tava boa também, né? Mas vamos lá, né? E a língua tá bem afiada hoje, né? Porque não sou mais secretário, saiu, agora não tem secretário de esporte, mudou aí, né? Então agora a língua tá afiada, dá para falar à vontade, né? Então... dá para rebater bastante, ó, as inverdades aí, né? Mas tá, João, vamos lá no finalzinho, a gente comenta sobre isso aí também, né? E falar um pouquinho dos campeonatos, né? E o que vai acontecendo de bom na nossa cidade. O municipal, aí todo mundo vai ficando triste, né? Que vai indo para a reta final. Essa semana aí que é dia dos pais, não tem rodada. Ali para frente vai estar tendo aí já novamente, né? Então, falar um pouquinho do Anata, né? Vai para a final aí o Juventus com o impedido. O Juventus aí de Rio Claro, aí já invicto na competição, né? Mas não quer dizer que é o favorito. O favorito é o que vai ganhar lá, né? Então, vamos ver o que vai acontecer no final. O Juventus venceu os Zezinhos na semifinal e o impedido venceu aí o que faz, né? Então, Juventus e impedido aí do Anata.

0: fase final aí, né? Vamos lá para, acho que se eu não estou enganado, dia 16 ali que vai acontecer esses jogos, né? Aí o interior também vai dando aí o Lajeado, vai enfrentar o Serra do Tigre. Também esse aí vai ser um jogão aí de bola aí, né? Duas equipes muito fortes. Serra do Tigre reforçou muito esse ano, né? Com os meninos novos ali, jogando super bem, né? Então, pontuação equilibradíssima do campeonato, né? Então vai dar um jogão de bola do interior também, né? Só jogo bom aí pra final do municipal, né? Do feminino, Rio Azul e União da Vitória na final. Também jogo muito bom, né? A equipe aí do Rio Azul venceu o Irati, jogou bem, tudo certinho ali, né? Aí a Chay aí, que tá sempre conosco aqui, jogou no Rio Azul, tá participando pelo Rio Azul. Então tá na final aí do feminino, né? Feminino sendo aí com bastante equipe, né? Iniciamos aí o campeonato com 9 equipes. Então vai dar um jogo excelente aí entre Rio Azul e União da Vitória. E União da Vitória venceu o Águia também. Jogo bom, excelente jogo, né? O Águia, equipe forte da cidade, todo mundo torcendo pelo Águia, mas não deu certo, não foi dessa vez, não conseguiu chegar na final. É uma equipe que sempre vinha chegando na final, né? Esse ano não deu pro Águia, pegou a equipe do União da Vitória. Tem lá a camisa 10 do União da Vitória lá, que desequilibrou a partida, ninguém conseguia marcar ela, fez muitos gols, né? Então, vai dar um jogão também esse aí do feminino, pra final também no dia 16 aí, Rio Azul e União da Vitória. E no livre, deu o Cosmos, como a gente já era de se esperar, né? Que pegou uma chave ali melhor ali e tal. E o jogão de bola também passou ali pelo Alto Elétrica na semifinal. Tá na final aí o Cosmos. O RF venceu a Casa das Bicicletas, tá na final. Então, Cosmos versus RF. Também esse jogo aí do RF com a Casa das Bicicletas. Um jogo muito equilibrado, muito bom. No finalzinho ali, o RF deu a virada na Casa das Bicicletas, né? Acho que um vacilo do pessoal ali no final, faltando acho que 20 segundos para acabar o jogo, levaram a virada ali, né? Tem uma bola de escanteio lá e bateram direto lá, foi gol e venceu aí o RF, né? Parabéns às duas equipes que estão na final aí. Também vai dar um jogo muito bom isso aí, né? Apesar que do RF ali tem um desfalque muito grande, que é o Buiú, que começando a voltar, mas não tá jogando ainda, né? Tá começando, só nos treinos e tal, né? E é um desfalque muito grande pro RF também, né? Então, mas vamos esperar isso aí, vai ser um jogo muito grande aí. Essas só grandes finais, grandes jogos, né? Então a gente vai estar na semana que vem anunciando ali. E acredito que vai ser só partidas excelentes aí, né? Também o que vem acontecendo de bom ali, que aconteceu na semana ali, foi o pedal ali para a festa do Lajeado, né? Só agradecer o pessoal lá do Lajeado, para Maurício, todo mundo lá que recebeu nós super bem, né? E foi mais um evento aí junto aí com o Alvin Sokolowski, com o grupo Sokolowski, né? E a Secretaria de Esporte. Então, sucesso, mais um evento com sucesso, né? Foi excelente. E acho que também, eu acredito aí que o Maurício, o pessoal lá do Lajeado, da festa, né? Já conversou comigo, com o pessoal, vai querendo continuar esse evento aí pra frente, né? Até já tá mais, já tem até data já do ano que vem da festa já. Já tava passando pra nós aí, né? Eu acredito que vai ficar, essa data vai ficar marcada. Mesmo com o que vai acontecendo assim ali com a caminhada para a Serra do Tigre, né? Que a gente já fez já e vai acontecer novamente, né? Então isso é uma coisa boa que vai acontecendo. E também agradecer muito ao Alvin Sokolowski ali, que dá sempre o apoio e tá junto, toma frente. É uma pessoa aí no esporte que a gente sempre tem que admirar muito pelo que faz aí pelo esporte, né? E não dá para parar, né? Então é isso aí. Também não podemos deixar de agradecer a Polícia Militar, né? Que fez toda a escolta do pessoal ali, nas esquinas, arrumou tudo, foi até Lajeado conosco lá, né, nesse pedal. Eu também participei lá, né, foi muito bacana. Então agradeci muito a Polícia Militar ali. E falando em Polícia Militar, também não podemos deixar aí pela presença aí da Polícia no Ginásio de Esportes aí na semifinal, né. A Polícia passou por lá, teve bastante policiamento, né. Assim, a gente agradece muito aí ao Tenente Martinez, né, que tá sempre... Gosta muito do esporte, está sempre lá conosco, conversando e muitas ideias boas, né? Então, uma pessoa muito ativa também no esporte aí, né? E vem com muita novidade, então ele tem muitas ideias boas aí que vai estar trazendo também, né? Então, são algo bom aí, sempre aparecem pessoas boas aí, né? E as portas sempre estão abertas para conversa e trocando ideia, né? É isso aí. Eu acredito que é mais ou menos isso que vem acontecendo, né? Aí pelo esporte. Agora acho que a gente vai ao nosso... comerciais aqui, logo mais a gente volta falando de Copa do Brasil, Libertadores, Brasileiro, Paranaense e Brasileiro, segunda divisão, né? Tem muita coisa boa aí, né?
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0: Falando em Copa do Brasil, aí passou a oitava de final, né? Então vai passando aí, já acabou o segundo jogo ali. E dando jogo bom também, né? No primeira fase ele deu muito empate, né? No jogo ali, muito empate, muito 1-1, 0-0, né? E agora o negócio decidiu aí, né? Então, na Copa do Brasil, os classificados ali, né? Juventude, no jogo de ida ali, né? Juventude 0, Atlético Mineiro 1. Classificado aí o Atlético Mineiro, né? Tinha dado 0-0 no primeiro, né? Passa o Atlético. Cruzeiro e Chapecoense também. Cruzeiro aí, ó, passou no primeiro jogo 0-0, agora venceu de 2-0 na casa, né? Passando o Cruzeiro aí, né? Fluminense 1, Vasco da Gama 3. Então aí o Sérgio Grilho tá animado aí com o Vascão dele aí, né? Então passa aí o Vasco da Gama aí, passa o Fluminense aí. Não era de se esperar, né? Mas passou, né? O Vitória e Atlético Paranaense. Olha que jogo, hein? No primeiro 2-0 Atlético Mineiro, o Atlético Paranaense venceu 2-0 o Vitória, e agora o Vitória me pega e não vai me colocar 4-0 no Atlético, né? Então passa o Vitória aí, né? O Remo e Santos, né? Também primeiro jogo empate, agora o Santos venceu de 1-0 fora de casa ainda e levou, né? Passou o Santos. Grêmio e Mirassol. Grêmio venceu o Oeste 1-0, tinha ganho primeiro também, então classificado o Grêmio. Fortaleza e Palmeiras. Fortaleza, apesar de ter vencido aí 3-2, não consegue passar, né? Porque o primeiro jogo tinha dado 3-0 aí pro Palmeiras, né? Então passa aí o Palmeiras. Corinthians e Inter, né? 2-1 aí pro Corinthians. Esse jogo foi ontem à noite, esse jogo aí, ó. Então o Corinthians venceu o Inter por 2-1. No primeiro jogo, o Inter tinha dado 2-0, né? Então, passa ali o... Acabou passando o Inter, né? É isso mesmo, né? O Inter passou nisso aí. É isso aí, são a oitava de finais aí do Copa do Brasil. Então, sempre vai tendo o jogo da Copa do Brasil. A gente vai estar passando para vocês aí, informando a notícia do brasileiro. Do Brasileirão, né? Tava parado aí pro Intercopa do Brasil, outro jogo, não teve muita rodada, faz dias que não tem jogo do brasileiro, né? E a pontuação continua a mesma ali, né? Palmeiras 47, Flamengo 39, né? Atlético Paranaense, que a gente sempre tem que lembrar, tá ali no terceira colocação com 37. E os jogos dessa semana aí, nesse final de semana aí, dia sábado e domingo, né? Grêmio e São Paulo, Remo e Atlético Mineiro, o Coritiba pega Chapecoense, né? Então são alguns jogos ali que vai acontecendo aí nesse final de semana, Botafogo e Fluminense, Cruzeiro e Mirassol, né? Então tem muito jogos que vem. Ah, o pessoal fica Palmeiras vai enfrentar o Inter, daí todo mundo tá torcendo aí para um tropeço aí do Palmeiras, mas acho que vai passar fácil nesse final de semana, continua ali, né? O Santos vai pegar o Atlético Paranaense, jogo difícil pro Atlético aí, né? Um jogo bom aí que vai dar. Bahia e Vasco. E o Flamengão, né? Vai pegar o Vitória em casa. Também acredito que ganha, né? Continua tudo igual no brasileiro aí, né? O Corinthians, né? Vai pegar o Bragantino. Eu acho que é isso aí, mais ou menos, do brasileiro que vai acontecendo nesse final de semana. Curitiba tá lá na 11ª pontuação. Tá no meio da tabela, né? Joguinho perigoso aí, essa tabela ali, porque tá muito equilibrado. E lá embaixo ainda, né, continua igual, né? Dois grandes lá, Grêmio e Vasco, na zona de rebaixamento, né? E o Inter tá ali em cima um pouquinho pra pendurado também, Santos, então tem muito time grande ali que tá, né, próximo ali à zona de rebaixamento, né? O campeonato tá muito equilibrado aí, né? E agora vamos falar um pouquinho da nossa região aqui, né? Não podemos esquecer nunca, né? Do Operário que vem fazendo uma excelente campanha, né? Joga hoje, a nossa semana não teve rodada, do último programa nosso que a gente falou dele, não mudou nada, né? Tá em terceiro ali com 35, Juventude tá em segundo com 35 pontos também, e o Criciúma aí com 40, né? Então o Operário hoje tem um jogo duro hoje, mas em casa, né? E nesse campo ali molhado, chuvoso, igual aconteceu nas últimas rodadas ali, ele venceu, né? Então tomara que dê certo hoje de novo pro Operário ali, né? Vai enfrentar o São Bernardo, que é um time que tá no meio da tabela ali, também querendo subir, né? E é difícil, jogo difícil, mas na casa, né? Então vamos torcer hoje aí pelo Operário, joga 7:30 da noite aí contra o São Bernardo, né? Se ganhar, vai ter que torcer um pro tropeço aí do Juventude ali. E o Fortaleza, que é o quarto, também com 34, né? Então tá difícil, tá bem equilibrado a tabela ali, né? Então vamos esperar aí que dê tudo certo aí pro Operário. E lá embaixo da tabela, Londrina tá na zona de rebaixamento, né? São os dois paranaenses aí que estão tá falando, que é o Operário tá na parte de cima da tabela e Londrina na parte de baixo ali, né? Então, vamos sofrendo ali, os dois ali. O Operário tá bem, Londrina tá lá. Quem sabe ano que vem aí, né? Tem mais um aí subindo aí para a primeira divisão. Vamos assistir jogo perto de casa aí, né? Agora, falar um pouquinho do que vai acontecer amanhã. Coisa boa aí, né? A estreia da Ancespar, né? A Ancespar é um dos maiores campeonatos aqui da nossa região. É esperado por todos os atletas, sempre espera a convocação, quem vai, né? Às vezes dá um pouco de atrito, porque é muito os meninos querendo ir, muito pessoal. O pessoal fala em panela, renovar e grupo, né? O grupo ficou muito bom. Semana passada a gente falou a escalação aqui do pessoal. Treino muito pegado a semana aí. Treino no domingo, treino na terça. Treinador novo, né? Trouxeram um treinador e veio um treinador de fora agora, com muita bagagem, que é o Cláudio, né? O Cláudio aí que é o... já foi 5 vezes artilheiro de paranaense, de bronze, série ouro, prata, uma bagagem gigantesca, né? E os resultados, assim, de treinamento, a gente já vê, é totalmente diferente, né? Eu acho que ele vai somar muito, e isso vai ficar para a marca, para Malé, assim, vai ficar na marca, porque os treinos que ele está passando no adulto, os professores ali, a Chay, o professor Daniel, tudo, a gente já está, o pessoal está repassando para as crianças, né? Então, eu acredito que vai somar muito, e isso vai ficar uma marca para Malé, né? A gente torce e continua que ele fique há muito tempo em Malé e venha passando esse aprendizado dele, né? Em 2 semanas que ele está aí, a quantidade de coisas novas, né? Assim que não tem livro, não tem nada, a gente não fica sabendo, né? E é coisa que a pessoa aprende do dia a dia, de jogo, de partida, né? E como ele tem uma bagagem gigantesca, né? E está passando isso, eu acredito aí que a gente vai, o futsal de Malé vai ter uma melhora muito grande e isso vai ficar para anos, né? Que vai passando dos professores, vão continuar passando, os meninos vão lá assistir as partidas, vão ver os adultos jogar, vão ver a maneira de estar jogando, né? Então, eu acredito que vai ser uma coisa assim, para Malé vai ser muito, muito, muito positivo, né? Então, algo assim que a gente vem buscando, né? Eu já tinha, sonhava com isso desde o início, então foi se tentando de várias maneiras, não conseguiu. Desde o início a gente queria trazer um treinador, era meu sonho sempre, né? Porque a gente assiste muito jogo de futsal, vê que não é a maneira que a gente joga aqui, e aqui não tem um treinador, não tem ninguém que repasse, né? Tem professores, mas essa parte sim, de ter um profissional no meio, né? Que é realmente é um treinador, né? A gente não tinha, né? E agora a gente tem ali uma pessoa assim que tem uma bagagem muito grande e tá passando muita coisa boa, né? E não é, Ancespar não quer dizer que a gente vai ganhar Ancespar, né? Isso é um projeto assim de longo prazo, talvez ano que vem comece a ter resultado. As crianças, principalmente, né? O que vai aparecer muito, isso aí vai ser daqui uns anos, nas categorias de base, quando os menininhos começarem a aparecer nos 17 para 18 anos, 16 anos, né? Quando começarem a entrar na Ancespar, eles vêm já com toda essa bagagem, né? Não precisa, igual hoje, nós estamos treinando o adulto, né? Fazendo treinamento de base lá com o pessoal adulto, né? Assim, o pessoal já vai chegar sabendo, né? Então vai somar muito, a gente tem que agradecer muito ao Cláudio por ter aceitado esse convite aí para estar trabalhando junto com o Malé, né? Então, uma pessoa que vai somar muito, né? Eu acredito que no próximo programa a gente vai conseguir trazer ele aqui, né? E conversar com ele, né? E falar as ideias dele, a expectativa de Malé, o que ele está achando aqui de Malé, né? Os pontos positivos, talvez um ponto negativo, alguma coisinha assim que ele viu, né? E a gente vai estar conversando com ele. Então, uma pessoa aí que a gente foi buscar aí para somar bastante para o esporte e fazer a marca, né? Então, acredito que a Ancespar, a gente vai jogar o primeiro jogo amanhã, Inácio Martins. Vou lá acompanhar também, né? Porque não posso deixar de trazer a notícia para vocês aqui se não tá lá, né? Então vou estar junto lá, vou trazer essa notícia aí do como vai ser o primeiro jogo aí. Inácio Martins vai ser um jogo pro masculino muito forte. Eles já são campeão do ano passado, né? Da Ancespar, então ganharam os campeonatos Irati. Então é uma equipe que está há muito tempo junto, né? E vai ser um jogo muito difícil. O primeiro jogo para Ancespar ali. Vai ser bem complicado para Malé o primeiro, né? O masculino. No feminino, tem 2 desfalques aí, que é umas punição das meninas do ano passado, né? Que não vão estar podendo jogar esse ano. Então, também o feminino vai meio sem duas atletas ali, que faz muita diferença. Mas, estão cheio de vontade. Eu acredito que dá para buscar o resultado lá do feminino. vamos lá para isso, né? Eu acredito que vai ter um resultado bom. O Clade também está treinando o feminino, né? Então ali eu acho que vai com o treinador. Precisava antes, sempre ia o meu solto, o feminino, né? Esse ano o treinador está junto ali, né? E eu acredito que vem resultado bom por aí. Pelas frentes aí, eu acho que acredito que vai ter muita coisa boa, né? E o próximo jogo aqui, Malé, para semana que vem, aí se der tudo certo, vai ser Malé e Rio Azul, né? Então, aí a gente vai estar convocando, pedindo, aí vamos estar divulgando bastante para o pessoal vir assistir, né? Vamos ver se a gente lota aquele ginásio e para o pessoal conhecer o treinador novo, a maneira de jogar, o que mudou, né? Então, acho que tem muita coisa boa, né? Ainda vai estar suspensa as duas atletas. Quando ele vir com a equipe total já na partida da terceira rodada do Ancespar, aí o feminino vai estar muito forte. Eu acho que esse feminino nosso aí vai estar... Eu aposto aí que é uma das equipes para a final aí. O feminino é muito forte. Malé sempre teve a tradição no feminino, né? E agora com o treinador ali, eu acredito que agora ninguém segura essas meninas aí. Estão voando aí até a empolgação ali da Tuca em treino, em tudo, né? Ela mesma falou, agora ninguém segura nós, né? Então, a Tuca também voltou no, na equipe ali, né? Muita experiência, muita bagagem. Então, acho que vai ser só jogo bom pela frente aí do feminino também. O campeonato mudou um pouquinho o aspecto, né? Antes era por grupo, e esse ano joga entre todos, né? Então, para Malé ficou bom. Se fosse por grupo com duas fora, já era complicado, né? Que daí como que você jogar três partidas, atleta com dois jogos de suspensão, aí era complicado conseguir até passar de fase, né? Esse ano joga entre todos, né? Nove equipes, né? Então nós temos 8 jogos, né? Então vai ficar bom aí o campeonato, eu acho que a gente vai ter muita chance pela frente aí, né? Então são coisas boas aí do esporte que vem acontecendo, né? E torcer aí, né? E aqui no jogo na casa a gente vai contar muito com a torcida, né? E vamos ver se a gente faz a diferença, né? Então a gente vai divulgar bastante, mesmo que seja resultado positivo ou negativo, né? A gente tem que falar, não como era antigamente, né? O pessoal não falava, né? Escondia os jogos, né? Fazia maior divulgação quando começava o campeonato, sumia. Ninguém sabia nada, tinha que procurar resultado, perguntar, né? Porque sumia os resultados, não tinha resultado, né? Então você tem que divulgar, vamos colocar o resultado positivo ou negativo, porque mesmo que seja negativo, e se o trabalho for bom, a gente vai buscando resultado e você vai ver que isso vai crescendo, vai subindo, vai melhorando, né? Então tem que aparecer, tem que mostrar. Se perdeu os dois jogos de abertura, tem que mostrar que perdemos dois jogos, tem que mostrar o segundo jogo, o terceiro, o quarto, o quinto, e para mostrar o que vai acontecendo de bom aí, né? Então tem que aparecer, tem que mostrar, né? E vamos em frente, né? Ano passado, não se esparou o feminino... Não conseguiu não passou ali porque as meninas foram suspensas, né? E ainda não conseguiu. Para mim, todo mundo passou de fase, mas não conseguimos ir em frente. O masculino também foi bem. O ano passado, mas assim, sem treinador, só na vontade de todo mundo, né? A equipe fazia anos que não passava de fase, muitos anos. Ano passado ainda conseguimos passar de fase e perdemos a semifinal ano passado, né? Então, mas também fomos longe ano passado, né? Esse ano aí também tem muita coisa boa acontecendo. São 15 atletas de masculino, 15 feminino, fechou a lista. A lista semana aí foi fechada já com todos os 15. Agora é só ir pro jogo, né? E buscar esse resultado aí, né? Foi de muito treino aí do pessoal, né? Então vamos lá. Boa sorte aí aos meninos, às meninas. Esperamos o resultado. Falar um pouquinho agora do ex-secretário de esporte, né? Agora não sou mais secretário. Eu já não trabalhei ontem, antes de ontem foi o meu último dia. Quer dizer, trabalhando, tá todo dia, vai estar trabalhando junto, né? Vai, segunda-feira deve assumir o novo secretário na segunda. Devem estar divulgando, acredito que é a prefeitura que vai fazer essa divulgação. A gente não vai falar nada antes, né? Porque é secretário só depois que ele assumir lá, né? Então vamos esperar até segunda-feira aí, para a gente poder comentar bastante do que vai acontecendo, né? Não, como já falei no programa do prefeito, no sábado, não tive problema nenhum com o prefeito, com a administração. Elogio demais até a oportunidade que foi me dada. E eu acho que o máximo que eu pude fazer ali eu fiz. Poderia se fazer muito mais? Claro que poderia, né? Mas às vezes não está ao nosso alcance. Fica muita coisa boa. Quem pega vai ter muita coisa acontecendo. O pessoal vai falar, a pista, tudo pronto. Só depende da empresa começar. A empresa tem 90 dias para iniciar a pista. O dinheiro está na conta, no fundo. E dinheiro a gente sabe, né? Só pode contar com ele na hora que está no fundo. Não adianta eu fazer uma promessa o que não vai acontecer, né? 450 mil, fora a pista, mas 450 mil que a gente vai gastar em obras e melhorias, né? E esse valor também, o Conselho do Esporte, Quem não conhece pode passar, a Tamires é presidente do conselho, conversa com o pessoal, tem muita gente que é envolvida no conselho, né? E está por dentro, tem reunião, essa semana teve reunião também, então eles estão por dentro de tudo que vai acontecer, aonde vai ser investido esses 450 mil, então tem os valores já, tem a destinação para ele, né? E eles podem mudar, pode, o conselho pode pensar, mudar, ó, não vamos mais arrumar os vestiários, não vamos arrumar a lanchonete do campo, vamos fazer uma, exemplo, vamos fazer uma secretaria de esporte nova, dentro do ginásio, vamos fazer. E pode fazer, né? Esses 450 mil, o conselho que, junto com a Secretaria de Esporte, que destina onde vai ser utilizado, né? Esses 450 mil. Então, tem o 400, tem o 450 mil, 400 para pista, 450 mil que a gente conseguiu para benfeitorias, né? Que vai estar utilizando. E também tem uns 66 mil que a gente conseguiu também, que é para compra de materiais, né? Essa aí já foi feita a lista, logo vai para licitação, porque tem muitos materiais na Secretaria de Esporte, eu sei que o pessoal vai falar, ah, vem do governo, vem, mas a qualidade não é boa, o que vem não é. Então a gente tem 66 mil para buscar em materiais novos e muita coisa boa, o que falta ainda, né? Por exemplo, de material ali que a gente falta muito, bolas, uniforme, muita coisa assim que a gente pode trazer aí, até mesmo ali que a gente tinha falado, aquela carretinha para transporte de bicicleta, algumas coisas assim para frente aí, que o novo secretário vai estar com tudo isso aí em mãos, né? E pode dar continuidade, né? Então, eu acredito aí, o conselho não vai mudar nada, porque isso aí já está dentro do conselho, o pessoal do conselho aqui ajuda a aprovar, onde vai administrar esses valores, né? Então, são coisas boas aí que a gente conseguiu, né? Nesse prazo ali, sem contar assim, acho que na minha gestão ali, né, o pessoal nem precisa nem falar, né, é você entrar no ginásio, você pisar na porta do ginásio, você já vê como que era você pisar antes e pisar agora, então eu acho que tem uma coisa muito grande ali, né, você não vai nem estar tropeçando ali na entrada, né, aqueles buracos, né, então tem muita coisa boa ali que a gente conseguiu fazer, né, eu sei que já fala lá que é maquiagem, é não sei o que, é uma aparência, mas é assim mesmo, vamos falar muito, quem fala que está preocupado, né? Então, mas a gente faz só o melhor possível, não tem mais aquelas pombas cagando na cabeça do pessoal lá, então, tá bonitinho o ginásio, ficou mais ou menos o que a gente esperava, tem que fazer melhoria lá dentro? Tem umas coisinhas a fazer ainda lá, banheiro principalmente, tá? Então, tem muitas coisas assim que ainda ficou ali para fazer, não consegui fazer nesse um ano e meio, só um ano e meio, hein, pessoal? Um ano e meio, e você vê que teve muita coisa boa que aconteceu aí, né? E o principal de tudo, não só em obras, né? Eu acho que eu mesmo tentei atingir principalmente o maior número de pessoas, né? Meu objetivo não foi fazer futebol e ficar gritando lá e chamar o público ali pro ginásio e morreu ali, né? Meu objetivo desde o início foi atingir o maior número de pessoas, né? Participando no esporte, né? Então a gente correu atrás da bike, caminhada, corrida, tudo que a gente poder fazer pro pessoal, né? O caiaque, aí, muitas coisas assim, a capoeira, que é capoeira excelente coisa que veio aí pro município também, eu gosto muito e vejo lá a quantidade de crianças, né, e adulto também, né, participando, né, então são algo aí, coisas boas que vem, né, tem muitas coisas ainda que ficou já meio pronto, tem uma bolsa atleta ali, que eu acredito que tem que sair logo do lado do prefeito e ir para a Câmara para aprovação, essa bolsa atleta já está parada lá, né. Então tem que fazer, só falta um toquinho do prefeito lá para mandar para a Câmara, para aprovação, né? E essa Bolsa Atleta aí também é uma coisa que vai ajudar muito, desde treinador, desde professor, buscar os professores para modalidades novas, né? Que a gente não tem, dança de rua, muitas coisas boas aí que podem se trazer para Malé, né? E a gente não tem, né? Até mesmo o pessoal do basquete ali, né? O basquete, daqui a uns anos a gente vai acabar não tendo mais basquete em Malé, porque essa geração... Todo mundo lembra, é uma geração ainda do Cabo Abrão ali, né? Então, uma geração ali que está continuando, mas a gente precisa motivar esse basquete, as crianças a praticar o basquete, né? São coisas... E tem que trazer um profissional para isso, né? E a gente não tem esse profissional do basquete, né? Então, são alguns pontos, assim, que eu vou estar junto, não vou abandonar o esporte nunca, vou estar do lado ali, né? Eu acho que todo dia eu vou estar passando na minha secretaria, né, converso, e só o dia que ele falar que não era para eu entrar mais lá, eu não entro, né, mas enquanto eu puder ajudar, vou estar ajudando o prefeito Pedro, o secretário que está junto ali, né, vou estar ajudando, trocando ideia, e está sempre com o No Esporte, como eu já estou muitos anos junto, né, e não por salário, né, porque a gente não precisa do salário ali, né, então, já vinha trabalhando antes, né, e graças a Deus a gente consegue estar fazendo alguma coisinha ali, né. E por que que eu saí? por que que eu saí, todo mundo pergunta, né? Tu não tá contente, não sei o quê. Não, não teve nada disso. Era exatamente o que eu esperava. A equipe, excelente. Acho que a gente formou um grupo ali que virou praticamente uma família, né? E a gente conversa muito, não é porque eu faço, a gente faz porque o pessoal que está comigo é muito competente, super competente, todo mundo, né? Então, se eu sair com a ideia, não sai do papel a ideia, né? O Wagner, que é o diretor, né, tem que colocar isso em prática, os professores têm que fazer a parte deles também, né? Vai de todo mundo, vai chegando lá, por último, chega até no motorista lá, né? Que tem que fazer a parte dele também, e bem feito também, né? Então, todo mundo ali... Acho que virou uma família, né? Eu trabalhei em inúmeros lugares, inúmeras empresas, rodei esse Brasil aí por muitos e muitos estados e lugares, né? Tem uma história, acho que dá uns 3 livros, um livro só não dá, né? Então tem muita coisa e vivi muito, né? Vivi muito. E a Secretaria de Esporte é uma coisa ali que me marcou muito, marcou mesmo. E ontem, até conversando com professores e tal, são coisas assim que a gente nunca vai esquecer do que a gente fez ali, né? A maneira de se fazer, né? E como todo mundo abraçou, né? Um exemplo, assim, para comentar com vocês um pouquinho, foi ano passado, no carnaval do ano passado. Todo mundo parado no carnaval. E eu falei brincando, pessoal, vamos pegar nesse carnaval, não temos nada que fazer, ninguém vai para lugar nenhum, vamos pintar a quadra da vila. O pessoal falou, vamos. Eu falei, não podia deixar de não fazer, né? Eu falei, se vocês vão topar e fazer, a gente faz. Aí pegamos todo mundo e a gente pintou a quadra da vila lá no carnaval. Enquanto todo mundo parado, festando, descansando em casa, a gente pintou a quadra da vila lá, né? Com os professores, fez um mutirão lá e pintou a quadra da vila. Então são coisas boas, muito boas assim, que acontece mesmo em Jean, coisa que ninguém vê, ninguém percebe, né? 2 horas da manhã, tá todo mundo lá lavando o ginásio, né? Então, e rindo e brincando, né? Então, acho que aquilo lá virou uma família e da forma que estava, vai para frente, né? Sem continuar assim, o secretário novo vindo esse embalo todo também, né? Eu acredito ali que não tem como dar errado, né? O esporte está numa fase muito boa em Malé, né? E o principal de tudo é os projetos. Você não pode deixar de fazer projeto, de buscar as coisas, né? Então, você tem que andar sempre à frente. Não adianta a gente ficar falando aqui Malé e fazendo joguinho, né? Você tem que botar no papel e tem que correr atrás de recurso. Não tem recurso para o esporte. Tem recurso para o esporte, sim. Não da prefeitura. Da prefeitura não tem. Da prefeitura o repasse é muito pouco, o esporte não sobrevive. Se for sobreviver para o recurso da prefeitura, é só fazer joguinho mesmo. Você tem que correr para fora, buscar recurso, fazer projeto, mostrar o que você quer e vai dar certo. Claro, isso tudo graças a um secretário de esporte do estado que estava lá, que é muito bom, né? Então, o secretário de esporte, as ideias dele excelentes, criou o selo, cada selo que você atinge, você vai fazendo seus projetos, vai buscando recursos, né? Eu acredito que esse final de ano aí até novembro deve ser uma coisa boa para Malé ainda, né? A gente vê novos projetos aí, né? Então, ficou muita coisa no papel ainda para sair, né? Eu acredito que vai dar certo, vai sair, né? E as quadras, todas essas quadras aí, que a gente tem que tirar o chapéu também, né? Nesse ano e meio aí, essas quadras que foi saindo todas aí, né? Graças a vereadores, a todo mundo, né? Então, eu acredito que no esporte, deu um salto muito grande, né? Desde transporte, motorista, as quadras, né? Então, quanta coisa boa aí que nesse esporte, né? Então, a gente tem que agradecer muito também ao prefeito Pedro. Porque se o prefeito não aceita fazer, mesmo que venha de um deputado... Não acontece. E o prefeito sempre vinha me perguntar, vamos pegar? Eu falei, vamos pegar. E tudo, a gente não abriu mão de nada. Tudo que apareceu, kit esportivo, van, quadra, tudo, a gente abraçou tudo, né? Então, não é só porque o vereador lá conseguiu. Mas ele conseguiu, mas o Pedro teve que aceitar. Eu tive que assinar, né? Então, passa por todo mundo isso aí, né? Então, é um trabalho em conjunto, né? A gente não pode dizer só do deputado, só do vereador, só do prefeito. Então, é todo mundo aí, né, que buscou, né? E a gente fica muito grato por isso, né? Coisas boas que vão acontecendo, né? Comentários vai ter. Aí, são meia dúzia de pessoas que comentam. A gente já sabe, como eu falo, né? Se você olhar essa meia dúzia, é uma senhorinha lá que secou a teta lá, que não está trabalhando mais... Aí fica lá, cutucando nos grupinhos lá, mas se olhar para trás, né? Ou quem é que fazia, ela não tem mais, não sei o que lá, né? Então, aquele dinheirinho fácil que fazia lá, gritava com todo mundo, né? Falava o que eu queria, né? Agora não fala, tá quietinho no seu canto, só cutuca nos grupos, mas faz parte, né? É o direito dela ficar falando, pode ficar falando a vida inteira lá, né? Não vai mudar nada para nós, né? Temos que sair de cabeça erguida, né? E as verdades vai vindo, né? Eu acredito que muitos processos, muitas coisas vão começar a aparecer aí, né? Vamos ver se vão divulgar também, né? Eu acho que já essa semana aí tem novidades, já estou sabendo ali, né, de coisas que vão acontecendo. A gente conversa assim, não fui eu que denunciei, alguém vai denunciar, por isso que eu digo, quando vai falando muito, alguém na frente de alguém, tem gente que fica esperando para fazer uma denúncia, né? E essas coisas acontecem, né? Então fala muito, vai receber, né? Então é isso aí, eu acho que a semana aí vai haver muito boato na cidade, muita coisa aí que aconteceu, vai rolar uns processinhos aí, né? Então, a gente espera aí que isso aí divulgaram também, né? Eu não vou falar nada, não vou divulgar, não sei de nada. Então, deixa aí que o povo fale, né? Fica no ar só, mas aí eu sei que vão falar, mas não vai ter nada muito, não vão falar muito, vai ser só comentários, né? Mas vai acontecendo, né? Então, acho que a justiça vai sendo feita, né? A gente faz a nossa parte. Erramos em algumas coisas, né? Também respondemos pelos erros também, não somos perfeitos, né? Talvez erramos, claro, por boa fé, tentando fazer o melhor, né? Respondemos por isso, mas não escondo de ninguém, né? E não escondo, não tirei um centavo de nada, um centavo da prefeitura de nada. Pelo contrário, se alguém quiser me devolver, eu até faço uma relaçãozinha aí. Se alguém conseguir me devolver o que eu gastei, eu faço uma relação aí, podemos conversar, né? E me devolve, então, para o que eu gastei, né? Mas não tenho... Jamais vou falar sobre isso, né? Não tenho nada. Gastei porque eu quis, porque eu gosto do esporte. Como gastava antes também, né? Pelas associações, né? E não tem problema nenhum, né? Então, eu gosto de fazer, vou estar fazendo, vou estar ajudando. E é isso aí, acho que fica aí, ó. Só isso aí por enquanto. Semana que vem a gente está de volta com a nossa equipe. E o programa vai continuar. Porque é uma coisa boa, coisa que eu trouxe, não por causa da Secretaria de Esporte, para eu divulgar o esporte, né? Então, vou estar trazendo aí semana que vem, eu acredito que o novo secretário, talvez, ou treinador aí do futsal, né? Vamos ver que semana que vem novidade aí, né? Então a gente vai trazendo para vocês aí. E agradeço a todos, saio de cabeça erguida, deito à noite e vou dormir em paz aí, tranquilo, consciência limpa, fiz meu trabalho, fiz o melhor que eu pude, bem feito, cada salário, cada pagamento da prefeitura, eu acho que foi bem pago, né? E uma outra coisa que a gente pode deixar de falar... Sempre o pessoal fala, ou 9 mil, vai deixar de ganhar 9 mil? Eu não sei, esse 9 mil para mim não aparece. Eu acho que dinheiro, pagamento é o que está no bolso, que você vê, que você põe no bolso. O resto é comentário, né? Então, para mim, não chega a 7. Então, um número aí que não é alto, esse valor não é absurdo. O 9 é o número que o pessoal fala lá no bruto, lá, né? Mas a hora que cai no bolso, é o que você tem mesmo no bolso, não chega a 7, né? Então, é uma diferença mesmo enorme, né? Do que o pessoal fala, né? Que é bonito falar, né? O caso, 9 mil, vai ganhar 9. Esse 9 eu não vejo, né? Para mim, o dinheiro que vale tá no bolso, né? Então, não é isso, né? Verdade ainda. Então, ficamos por aqui. Semana que vem estamos de novo, né? Vamos ver se a galerinha nossa toda volta aí, tudo animado. O Sérgio também, né? Ele acho que ele agora tá alegre. Semana que vem volta. Por causa do Vascão, né? O Vasco tá bem aí, ele volta. Quando o Vasco tá mal, ele some, né? Na semana que vem ele está de novo conosco aí. Forte abraço a todos, até o próximo programa aí, se Deus quiser.
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6: Sim, está no ar nessa sexta-feira gostosa, deliciosa. Nham, nham. Sim, o fim de semana começou e por aqui mais uma super edição do Bom Dia comigo, Gil Godoy. Cheguei chegando, hein? Cheguei mais loira do que nunca, cheirando o Body Splash, porque afinal de contas hoje a gente pode deixar de ser a Fiona da semana. Pode, você tem todo o direito, gata, de pintar essas unhas, nem que seja em casa com aquele esmalte que você ama, arrumar esse cabelão, viu? Passar aquele quilo de reboco na cara, tampar essas olheiras, fica gata. E você, amigão, faz essa barba, deixa de ficar sendo esse urso que adora comer broto de bambu. Bora deixar esse rostinho como um bumbum de bebê, porque é isso que as meninas gostam, viu? Dia Mundial Intergaláctico de Brateiro Prestou Barba no Azulejo. Dia em que as cabeleireiras ficam sem as digitais de tanto usar chapinha, não é mesmo? Dia que elas ficam mais ricas, né? Afinal de contas, é fim de semana. É, tem muita gente que já recebeu, tem gente que vai receber só segunda-feira. Mas pra você que já recebeu, bora comemorar e bebemorar ouvindo o Bom Dia. Então limpa a remela no canto do olho, a baba no canto da boca. Porque o Bom Dia tá no ar, my friend. Participa aí, manda seu alô, sua mensagem, seu bom dia pra mim. Pedidomusical.com.br ou também pelo Instagram de Gil Godoy. Qual que é o meu Instagram? Não sabe até hoje, meu filho? Pelo amor de Deus. Para de comer petisco matinal, essa mosquinha no seu café da manhã, viu? Deixe isso para um outro dia. Manda mensagem, @Gil Godoy, locutora, essa sou eu. É sexta-feira, dia 7 de agosto de 2026. Bora começar? Então dá um tapa nesse visu e dá um tapa no volume. 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

0: Valeu, Zé Henrique. Valeu, Gabriel.
1: Valeu, Rodrigo.
2: Sucesso, menino.
1: Valeu, Miguel.
3: Sim, assim demos o pontapé inicial dessa sexta Fire Delícia Quente, queimando a pontinha de los cascos. Rodrigo Lessa e Miguel, Zé Henrique e Gabriel, quando olhei pra você, música chonada logo nessa manhã de sexta-feirosa. A gente segue por aqui com a nobreza do amor tem spoiler.
4: Aqui seguindo o nosso resumo de novelas, hoje em A Nobreza do Amor, dia 7 de agosto. Virgínia promete uma noite de amor com Sebastião em troca de descobrir a relação entre Omar e Lúcia Lica. Olha isso, gente, vai vendo. Kenny acredita que Binta esteja mesmo ao lado de Jindal e nega o convite de jantar para os dois. Tonho desabafa com Casemiro e conta que a família de Lúcia Lica tem uma dívida com Omar. Ana Maria vai à casa de Manuel e é destratada por Fortunato. Eu fico por aqui, um beijo, obrigada pela companhia, lembrando que daqui a pouquinho tem mais na novela Coração Acelerado. 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
2: Encerrando assim já o primeiro bloco do Bom Dia Grupo Chocolate, Turma do Pagode. Alô, vizinha. Aposto que você fez essa coreografia aí no ponto de ônibus, não fez não? Sexta-feira a gente meio que perde a dignidade, né? Mas o importante é pôr um sorriso no rosto, ficar feliz, ser grato por estar aí vencendo mais uma semana, mesmo que aos trancos e barrancos, meu filho. Você tá vencendo, é o que importa.
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1: 8:36.
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3: Sim, por aqui tem notícia, tem informação pra você, viu? Santa Catarina perde liderança no metro quadrado mais caro do Brasil, mas segue com 4 cidades entre as 5 mais valorizadas. E aí, onde você tem vontade de morar? Aí você pensa, ah, eu tenho vontade de morar no litoral, tenho vontade de morar na praia, tenho vontade... então pensa bem onde você tem vontade de morar. Mas se você tem esse desejo real dentro de você, vá, cara. Vá, porque a vida é uma só, viu? Se houver alguma chance, alguma possibilidade, vá! Mas a Santa Catarina aí, vou te dizer, dói no bolso, tá? Mas Itapema e Balneário Camboriú foram superadas, sabe por... Por quem? Vitória, exatamente. Vitória, capital do Espírito Santo, lugar esse que tem um lugar esquerdo reservado no meu peito, no meu coração, assim, que afinal de contas foi onde eu cresci, né? Se o Godoy nasceu no Rio de Janeiro, foi para o Espírito Santo, aí por aí, né? Virei nômade. Santa Catarina perdeu a liderança no ranking das cidades com um metro quadrado mais caro do Brasil para compra de novos imóveis. O novo relatório do índice Fipzap, divulgado na última terça, colocou Vitória e Espírito Santo no topo da lista. Ainda assim, o estado catarinense segue com 4 municípios entre os 5 mais valorizados do país. O metro quadrado em Vitória fechou julho custando R$15.448. Logo atrás, com apenas R$45 a menos, aparece Itapema, com R$15.403. Na terceira posição está Balneário Camboriú, com R$15.295. A média dos 56 municípios analisados no estudo ficou em R$9.900, com variação anual de 2,89%. Com isso, as 4 cidades catarinenses no top 5 da lista tiveram os imóveis valorizados acima do indicador do país. Na sequência, como é que é feito o cálculo? Estudo da Fundação de Pesquisas Econômicas acompanha a variação dos preços de imóveis residenciais nas cidades brasileiras com base em informações de anúncios veiculados na web. Anota aí. Vitória, Espírito Santo, 15.448. Itapema, Santa Catarina, 15.403. Balneário Camboriú, famoso BC, pois é, 15.295. Floripa, onde eu fiquei fazendo aí, né, gente? Eu fiquei morando, um mês eu morava em Floripa.

No outro mês eu morava no lugar onde eu tô, depois eu ia pra Floripa de novo, né? 13.461. Cobra sol também, vou te dizer, os olhos à cara. Itajaí, Santa Catarina, 13.301. Itapema com o metro quadrado mais caro de Santa Cataronga, viu? Balneário Camboriú, cidade com alguns dos maiores arranha-céus do país e principal polo turístico da região. Floripa, capital de Santa Catarina, Ilha da Magia, né? O município tem mais de 537.213 pessoas, milhões de pessoas, segundo o censo, 2022. É muita coisa, cara, é muita coisa. Vou te dizer, pra você que sonha em morar na praia, mora no interior. Tem vontade de ir pro Espírito Santo? Vai pro interior do Espírito Santo, sabe? Tem vontade de morar em Santa Catarina? Vai pro interior de Santa, lá escondidinho em Santa Catarina, entendeu? É melhor, meu filho. Mas se você tem esse sonho, vá atrás dele, busque. Busque. Mas se você quer só passear, vá para Vila Velha, vá pra Praia de Itapuã, vá pra Praia da Costa. Dá uma passadinha na Ilha do Boi, Curva da Jurema, que é lugar onde eu amo de paixão, viu? Vira e mexe, o Godói tá passando por lá. Estrombar comigo aí não assusta, não, viu? Pois é. Inclusive, um beijo pra todo mundo de Vitória ligadinho aqui no Bom Dia. Né? Grande Vitória e Imediações, Anchieta, você de Marataízes, Guarapari, muito obrigada assim pelo carinho da audiência. Bora pensar, repensar sua vida, quem sabe você ainda pode morar respirando o ar marítimo, é uma boa. Vamos de Mineirinha de Sete Lagoas, Paula Fernandes, Amar de novo.

0: Dando sequência no programa mais animado das suas manhãs. Esse daqui é o Bom Dia, ainda mais sexta-feira, né? A gente fica como louco. Zé Neto e Cristiano, alimentando vontade. Tem que alimentar sua barriguinha, porque tá cedo e saco vazio não para em pé, viu? Antes de você ir pro trabalho, se alimente. E confira, por favor, o horóscopo do dia.
1: Pessoal, tudo bem? Hoje é sexta-feira, sextou, dia 7 de agosto de 2026. Eu sou a Suzy Luiz e tô chegando com as previsões astrais para essa sexta-feira, 7 de agosto. Vida longa, próspera e muito feliz para quem tá dando mais um giro em torno do sol. Quem nasce no dia 7 de agosto é do signo de Leão, com a personalidade do signo de Peixes. São pessoas de forte intuição, apresentam uma sensibilidade excelente, podem possuir dons paranormais. Tudo de bom para você que faz aniversário hoje, 7 de agosto, Áries, Touro e Gêmeos. Oi, Áries, nascidos de 21 de março a 20 de abril. A lua desperta a vontade de você aprender. É um bom momento para investir nos estudos. Fase harmoniosa e intensa em família. Desejos ardentes na intimidade. A cor para hoje é o dourado. Números da sorte 87, 33 e 24. Touro, nascidos de 21 de abril a 20 de maio. Touro, concentre-se em uma coisa de cada vez. Fique perto de pessoas sábias e experientes. Existe chance de você se interessar por uma pessoa mais velha. Cor para hoje verde. Números da sorte 34, 88 e 25. Gêmeos, nascidos de 21 de maio a 20 de junho. Gêmeos, agarre as oportunidades de aprender coisas novas. Com algum mês pode balançar seu coração. Na União, valorize projetos em comum. Cor para hoje, azul, números da sorte 44, 62 e 71. Eu já volto e falo com Câncer, Leão e Virgem com mais previsões nessa sexta-feira.

0: curtindo o Jogodói nessa manhã de sexta-feira e curte o som de Xande Avião, perfume caro. Ah, não precisa ser caro, o importante é tá cheirosa, viu? Pode ser aquele body splash baratinho, não tem problema. Pode ser aquele perfuminho lá que você gosta, que não vale muita coisa. O importante, gata, é você ficar cheirosa, porque é sexta-feira, né?
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2: Dando sequência por aqui nas nossas notícias, nessa sexta-feirosa delícia, né? Vamos falar de Isis Valverde. Desabafou sobre cobranças. Não pode envelhecer, ter cabelo branco e um monte de coisa. Isis Valverde, nas mais de 2 décadas de carreira, aprendeu a lidar com as cobranças externas e impor seus limites. Em conversa com a Quem? A atriz contou que, aos 39 anos, tira de letra muita dessas pressões em relação à sua aparência, vida pessoal e até profissional. Ela ressaltou que atualmente as mulheres em geral estão mais atentas ao que é um desejo próprio e ao que é externo. Tiro mais de letra hoje. São 21 anos de carreira. Imagina quantas cobranças eu não tive sendo exposta na mídia com a minha vida pessoal e carreira. Estou acostumada com as cobranças. O corpo feminino é mais cobrado. Naquela época do silicone era: por que você não coloca silicone? Porque a mulher tem peito e ela não tem peito. A gente não pode envelhecer, ter cabelo branco e não pode mais um monte de outras coisas. Desabafou a atriz. A artista contou que aprendeu a impor os seus limites. Cabe a nós falarmos. Ponto. Acabou. Eu vou ter os meus limites e as minhas decisões e parem de botar o dedo na minha vida. Ei, ai, quanto às cobranças para voltar a fazer novelas, ela disse que não se considera afastada da TV. Apesar de estar priorizando mais o cinema e séries, ela não atua em novelas desde Amor de Mãe em 2019. Para você que tá a fim de conferir todo o bate-papo, acesse o site da Quem e confira aí, né? Esse troca-troca de figurinha, esse tete-a-tete com Isis Valverde, essa mineirinha tão querida das telinhas da Rede Globo de televisão, que diz que não pode, né, ter cabelo branco, não pode mais um monte de outra coisa. Confira aí o bate-papo super bacana, tá? Para as mulheres empoderadas desse Brasil, Zil, Zil. Rayane e Rafaela chega pra cá com Índole no Bom Dia!

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2: Trevé, você sabe que tem gente que tem o poder de mentir, né? 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

0: rolando por aqui, um bom dia nessa sexta Fire. Sim, em especial pra você que tá ouvindo em volume máximo. Continue com o volume no 12, por favor, tá? Em especial pra você que curtiu o som e cantou junto, né? De Fred e Fabrício com Traia Véia, Poder de Mentir. É o melô do Pinóquio aqui no programa. Seguimos a programação com spoilers de Coração Acelerado. Coração Acelerado, sexta-feira por aqui, 7 de agosto. Agrado e Eduarda fazem um comunicado sobre suas carreiras. Ronei teme ter seus negócios impactados pela decisão da dupla. Janete decide prestar queixa contra Verônica. Gael descobre que Nayane passou informações sigilosas para Thalita. Ronei procura Verônica novamente e descobre que ela deixou bom retorno. Eu fico por aqui, lindezas do meu coração. Daqui a pouquinho tem mais na novela Quem Ama Cuida. 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

0: Beleza, então, encerrando assim mais um bloquinho aqui do Bom Dia, né? Nesse início de finalzaço de semana com a estonteante, da qual eu sou fã, curto os sons dela, tá? Lola Young, Messi, sonzeira na sua muleira pra você ouvir, claro, sempre com volume no talo, no carro, no fonezinho de ouvido na academia, enquanto você tá caminho do seu flagelo aí, no busão, no metrô, apertadinho, lotado, né? Desanima não, tá? É sexta-feira, você tá vencendo, rompendo essa semana, graças a Deus. E por aqui já começo a mandar os meus alôs, mais alôs, né? Eu já mandei alô por aqui, eu já, né, produção? Paulo Moura, excelente manhã de sexta-feira pra você, viu? Muito obrigada pela sua mensagem no Instagram de Gil Godoy, arroba Gil Godoy, locutora Shirley Aparecida. Bom finalzinho de semana pra você, maravilhosa. Alô, a nossa cowgirl da internet. Pra cima, né, Lu? É sexta-feira maravilhosa. Finalzaço de semana batendo na porta. Bom dia pra você, viu? Rosine Terezinha Santos Silva. Bora lá, Rosine. Excelente manhã de sexta fire pra você. Deus abençoe muito aí a sua vida, os seus planos, viu? Os seus projetos para esse finalzaço de semana, tá? Muito obrigada sempre pelo carinho da audiência. Bora pra cima sem desanimar. E daqui a pouquinho eu tô de volta porque eu preciso pegar mais uma cuia de café porque essa daqui já foi pro ralo.
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6: Bonitinhos demais, né? Quando eu falo que eu shipo esse casal, eu shipo. Bruna Marquezine e Shawn Mendes posam juntinhos em nova foto inédita no Morro da Providência. Ele que inclusive, né, postou aí uma linda homenagem nas redes sociais para Bruna Marquezine no aniversário da atriz, né? Finalmente, de certa forma, assumiu, mas não precisava assumir, né, gente? Assumiu o namoro com Bruna, né? Tinha que assumir, era um noivado, um possível casamento. Bruna Marquezine escolheu celebrar seu aniversário de 31 anos de modo especial em um projeto social no Morro da Providência, no centro do Rio de Janeiro, ao lado do cantor canadense Shawn Mendes, de 27 anos. Nos novos cliques inéditos na ação, ela aparece juntinha do namorado e também acompanhada por crianças da região. O casal passou parte do dia na Casa Amarela, interagindo com a comunidade, além de presentear as crianças com materiais escolares e artísticos. Queria comemorar o meu aniversário em alguma instituição do Rio de Janeiro que eu ainda não conhecesse e pudesse contribuir e presenteá-los de uma forma bacana. Já conheci o trabalho do JR, que através de intervenções artísticas procura chamar atenção para causas importantes, e por isso escolhi o projeto Casa Amarela, explicou Bruna Marquezine. Quase que a voz não sai. A atriz ainda detalhou mais sobre a sua experiência. Fiquei muito feliz e tive uma tarde super agradável com as crianças, recebendo e dando muito carinho. Que bonitinho, né? Além de ver de perto o lindo trabalho que os profissionais do projeto fazem, dedicando suas vidas a assistir, direcionar e ensinar essas crianças. Tem lindas fotos aí na internet, viu, nas redes sociais, abraçando as crianças, ali em contato mesmo, sabe, com toda a população do local. Muito bacana, viu? Bom, e a mensagem? Feliz aniversário, meu amor. Você é uma luz e uma verdadeira mãe em todos os lugares por onde passa. Sem querer ser meloso demais, mas você realmente mudou a minha vida. E sou muito, muito grata por ter você. Disse o canadense na legenda. É, amor, é o amor. Que bonitinho, né? Ele reuniu vários cliques com a namorada, dentre eles, claro, na ação social em que estiveram, e postou aí na internet. E na sequência ainda completou: eu te amo muito, muito, muito. Todos nós te amamos, amor. E obrigada à Casa Amarela Providência pelo trabalho que vocês estão fazendo. Que lindos! Ah, temos que aplaudir de pé, né? Que gracinha esse casalzinho. Chipamos demais. Que venham logo pedidos de casamento. Ai, que amor lindo. E assim, com esse amor, com esse love, com esse doce, com esse mel, que a gente segue a nossa programação normal com o Zezé de Camargo, irmão da Lua, amigo das estrelas.

0: nada pra cuspir, amiga sua louca. Já é sexta-feira. Trata de secar logo esse cabelão, faz logo esses cachos e bora pegar o busão lotado, porque eu sei que você é dessas. Ótima sexta-feirosa pra você que curtiu Bruno e Marrone, Chitãozinho e Chororó. Você me trocou, não me troca não. Fica comigo até o final desse programa, vai. Eu prometo muita animação e energia positiva pra você. É em especial pra você que tá afim de conferir o horóscopo do dia, tá?
1: Tô de volta nessa sexta-feira, bom final de semana pra você. Câncer, Leão e Virgem, oi Câncer, nascidos de 21 de junho a 21 de julho. Câncer, a lua desperta o seu lado ambicioso e o céu indica boas oportunidades. É um ótimo momento para cuidar da saúde e da beleza. Mostre o seu poder na intimidade. A cor para hoje é o vinho, números da sorte 72, 00 e 09. Leão, nascidos de 22 de julho a 22 de agosto. Leão, o dia pede a companhia da família. Só tenha cuidado com discussão ao longo do dia, tá? A cor para você hoje é o amarelo, números da sorte 91, 10 e 70. Virgem, nascidos de 23 de agosto a 22 de setembro, Virgem, família e carreira disputam a sua atenção. A lua indica boas parcerias, por isso busca aliados. A sua popularidade aumenta. Cor para você, lilás, números da sorte 11, 47 e 29. Eu já volto e falo com Libra, Escorpião e Sagitário com mais um bloco de previsões.
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0: Fire, capital inicial, mais a galera de Brasília passando por aqui, né? Pra deixar o seu dia mais feliz, mais bacana. Inclusive, em especial para Led e Bruno, que adora o som pop rock brazuca, né, Led? Boa sexta-feira pra você, tá? Elimar Vieira, aquele beijo pra você e pra todos de Matipó, bairro Quelé, na escuta, sua família, né? Os seus amigos. José Manuel Inocêncio também, sempre bom finalzaço de semana pra você e pra toda a sua família. Espero que você tenha aí começado o seu dia com alegria, com muita fé em Deus e disposição. E deixando aí a negatividade com raiva, porque é assim que a gente tem que seguir a nossa vida, viu? Valeu sempre pelo carinho com o Gil Godoy, tá? Jandaí Soares, bom dia, meu querido. Boa sexta-feira pra você, aquele abraço especial de Gil Godoy, tá? Irene Fernandes, maravilhosa, aquele abraço pra você e pra todos de Cachoeira do Livramento. Sempre na escuta, ouvindo esse programa doido, né? A Gil Souza, minha xará, minha querida amiga Tetê, a Terezinha das Graças Alvim. Sinta-se abraçada, Tetê, nesse finalzaço de semana, que seja feliz e abençoado, tá? Daqui a pouquinho eu tô de volta.
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2: Tem novidade no mundo sertanejo, hein? Um peão desse. Exatamente isso que você ouviu. Country Beat se une com Mari Fernandes. É. Country Beat lança música com Mari Fernandes, um peão desse. Como parte do EP Country Land, gravado em Londrina. Então tem novidade, viu? A duplinha dos maluquinhos, né, do Country Beat, se prepararam aí pra lançar a música com Mari Fernandes ontem, né, na última quinta. A faixa intitulada Um Peão Desse faz parte do EP Country Land e o Popline recebeu sua letra em primeira mão na internet. Pra você que ainda não viu, dá um confere, viu? O Country Land é um novo projeto audiovisual do Country Beat, gravado em Londrina no último fim de semana. Além de Mari Fernandes, o registro trará músicas com Filho do Piseiro, Mariana Fagundes, MC Daniel, Ursinho Panda e Zé Vaqueiro. O primeiro EP adianta 6 faixas do repertório, com destaque para encontros entre sertanejo e forró. Então vem novidade por aí no mundo sertanejo. Novo EP que todo mundo ama, né, cara? Todo mundo adora esses malucões aí do Country Beat, que tudo que lança vira chiclete e vira hit, né? Então pra você que ficou interessado, dá um confere aí no site do portal Popline e uma conferida na letra. E por favor, insira aqui na programação em breve, né? Que a gente vai curtir, vai gostar e vai ficar feliz. Em especial pra você que já tá pensando na resenha do fim de semana, né? Na sua playlist favorita, bora inserir essa novidade, tá? Seguimos por aqui com mais sonzeira, Gustavo Mioto, aquele que foge, inclusive da Ana Castela, princesa!

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1: Falando por aqui, o bom dia, né? Especial pra você que tá aí tomando aquele cafezão, aquele café com leite, aquele achocolatado. Decidiu hoje tomar um chá de capim cidreira, assim como o Gil Godoy? Bora lá pra dar uma acalmada, né? A gente continua por aqui, mesmo assim com a energia batendo no teto, Cleiton e Romário, aí eu chorei, choro que nada, tô feliz da vida. Hoje é sexta-feira, a gente tem que comemorar e dar graças a Deus, inclusive conferir, né, quem ama cuida.
2: Por aqui, sextou em Quem Ama Cuida, nosso último resumo de novelas de hoje. Vou te contar agora, nesse dia 7 de agosto, que Sueli avisa Ademir para não chegar mais perto dela. Nancy sente a indiferença de Camilo. Tiago diz a Ingrid que ele não tem competência para presidir a joalheria. André conta a Pedro que a Associação de Advogados expulsou Ademir. E Laurentino contrata Adriana para servir no restaurante. Um beijo, meus amores, lembrando que amanhã eu volto com mais resumos de novelas.
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0: pra você que tá curtindo, né? A melhor programação da sua manhã, é o programa mais animado, mais abilolado. Esse é o Bom Dia, em que a locutora fica com a voz falhando o programa inteiro. Ô, gente, o tempo também tá muito louco, cara. O programa tá mais doido que o Batman, então... Quem trabalha com a voz, se lasca. Mas vamos lá, tu continuar tomando chazinho aqui pra dar uma recuperada nessa voz, viu? E eu sei que você cantou junto desse sonsaço, né? Na voz de Air Supply, Making Love Out of Nothing at All. Sonsaço pra você que tá curtindo a nossa programação. A caminho do trabalho, pegou carona hoje com a galera, porque depois do trampo, promete a resenha. Hoje a resenha promete.
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2: Achando que a rapadura é doce e mole? Não. Por aqui a gente dá sequência nesse programinha delicinha. Muito obrigada pelo carinho da sua audiência, viu? Você que tá aí já pensando no finalzaço de semana. Pra você que marcou manicure, pra você que marcou aí pedicure, pra você que vai dar um jeito nessa cara, nesse cabelo esse fim de semana. Ô, meu Deus, se cuide, diva, se cuide. Vamos falar de Mayara. Ela fez declaração apaixonada ao namorado. Quero conhecer o mundo ao seu lado. Oh, eu ainda acho que esses dois é tudo combinação, é marketing, viu? Mas, enfim, não sei. Mayara, da dupla com Maraísa, usou as redes sociais para fazer uma declaração de amor ao namorado durante a viagem que os dois fazem por Portugal. Inclusive, um beijo pra Ione, né, Ione? Ligadinho em Portugal. A cantora compartilhou um registro ao lado do amado no último domingo e abriu o coração a falar sobre o momento especial que estão vivendo. Na publicação, a sertaneja revelou que sonhava em fazer uma viagem ao lado do companheiro e afirmou que o desejo se realizou antes mesmo do que imaginava. Vamos dar uma voltinha, amor? Quero conhecer o mundo ao seu lado. Realizando um sonho de ter você comigo em Portugal. Pensei que ia demorar, mas Deus adiantou meus planos. Já agradecendo por essa viagem maravilhosa, de muito trabalho, mas principalmente de muito amor. Ah, que bonitinho. Você shippa esse casal ou você acha que isso tudo é combinação? Conta aí depois pra julgador, porque eu não tiro isso da minha cabeça, gente. Não sei porquê. Não sei, mas nada me tira da cabeça que esses dois aí é só pose, viu? O importante é que parece que ela tá feliz, pelo menos ela tá sorrindo nas fotos. É o que importa, né? Se ela tá feliz, é o que importa. Kleber e Kawama no Bate Batidão Gramado. Hoje eu tô falando mais do que locutora de rádio.

0: A gente segue por aqui, um bom dia, né? Tem uma galera que manda mensagem que julga o Dói, seus comentários são hilários, são porque eu não tenho papas na língua, gente, eu sou doida. Valeu, meu Vanessa, beijo pra você, a gente tá aqui trocando uma ideia no Instagram. Depois da sonzeira de Cristiano Araújo, matando saudade por aqui, quando tem que acontecer, quando tem que acontecer, a astrologia pode até te ajudar, confere aí.
1: Previsões astrais de volta nessa sexta-feira. Libra, Escorpião, Sagitário, falo com você, Libra, nascidos de 23 de setembro a 22 de outubro. Libra, tensões rondam as suas amizades e as suas parcerias. Isso pode ser bom para identificar as relações que devem ser mantidas. Se você tá livre, pode conhecer gente nova. Cor para hoje, lilás. Números da sorte 39, 12 e 84. Escorpião, nascidos de 23 de outubro a 21 de novembro. Escorpião, você vai ter facilidade para se relacionar e pode fazer parcerias vantajosas. Ótimas vibrações para quem trabalha em casa ou com parente. A fase é estimulante. A cor para você é amarelo. Números da sorte 67, 98 e 44. Sagitário, nascidos de 22 de novembro a 21 de dezembro. Sagitário, respeite seus limites e o seu desejo de ficar no seu canto. Você pode atrair alguém com quem convive regularmente. Na vida 2, compartilhe sonhos. A cor para hoje é o azul. Números da sorte 68, 23 e 50. Eu já volto com o último bloco de previsões e falo com Capricórnio, Aquário e também Peixes.

0: Tá aí mais uma sonzeira pra vocês, Alta Samba, tá vendo aquela lua que vem lá no céu? Você sambou na cara do desânimo, sambou, né, amiga sua louca? Espero que sim, viu? É o sambinha do bom pra você, que eu sei que você gosta de ficar com a sola do pé pretinha, é o que te espero no fim de semana, né, amiga? Bom, deixa eu mandar beijo, porque que eu tô devendo, Paula Cordeiro, bom dia, Ju, tô na escuta do programa, tô te devendo esse alô, né, Paulinha, me desculpa, tá? Aquele abraço também para o Jefferson Vidal, que tá sempre na escuta também do programinha, bom dia, muito obrigada sempre, viu, por todas as mensagens da galera que participa, interage aqui com o Ju Godoy, não me larga aqui sozinha na mão do calango, então eu agradeço demais a cada participação, tá? Marco Lessa, também o Rudy, Rudney Ribeiro Silva, bom finalzinho de semana pra você, viu, Rudy? Sidney Luciano também, a querida Ione Fagundes, mandei abraço aqui pra ela, né? O Antônio Pio, que tá sempre juntinho de Ju Godoy, Lúcia de Fátima, maravilhosa, beijo pra você, Deus abençoe muito a sua vida em Ouro Preto, todos os seus familiares também, Alexandre Luiz, aquele abraço, Antônio Marcos Marquinhos, meu querido ouvinte, meu fiel escudeiro, abraço, valeu demais sempre pela companhia, viu, Antônio? Também é especial pra você que manda mensagem no Instagram de Ju Godoy, né? Vai lá nas minhas postagens, nas besteiras que o Ju Godoy posta, o Joelson Araújo, parceiro aí, né? O cara também é locutor, mandou mensagem aqui pra Ju Godoy, valeu demais, viu, Joelson? Aquele abraço pra você, muito obrigada pelas palavras, tá? Bom finalzaço de semana aí pra você. Alcione Teixeira, eu sou demais, Alcione, ô, minha querida, você que é demais, muito obrigada, tá? Pela mensagem. Deu uma animada no meu ego aqui, meu, muito obrigada, viu? A Luzia também, das Dores, Luzia das Dores Campos, aquele abraço pra você. A Luzia Braga do Grama também, aquele beijo. O Vander também que mandou mensagem, programa Topzeira, bom dia. Aqui em São Félix de Minas, valeu demais, viu, Anderson, pela sua mensagem. Tô te devendo aí esse alô já faz tempo, né, meu querido? Me desculpa, tá? A Elô maravilhosa, Lolo querida, beijo pra você, Lô Borges, toda a sua família. A gente é muito alô, é muita gente. Graças a Deus que esse programa tem audiência, né? Senão eu tava lascada.
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13: A Zap Rock deixa escapar segredo sobre novo álbum de Rihanna. Vou me meter em encrenca. É, gente, a Rihanna finalmente vai lançar, finalmente, gente, agora vai, será que agora vai? Em entrevista concedida ao apresentador Jason Lee para Beat Networks, o rapper A$AP Rock trouxe novidades sobre o aguardado próximo álbum de Rihanna, ao confirmar que a cantora está trabalhando ativamente em estúdio. A revelação direta movimenta o cenário musical e traz detalhes inéditos sobre a rotina da artista, que não lança um disco de inéditas desde 2016. Faz tempo, hein? Faz tempo. É muito tempo. Durante o bate-papo, né, o Rock acabou entregando a rotina de produção da companheira ao ser questionado sobre o andamento dos projetos musicais da artista. Ela está no estúdio agora mesmo. É, eu disse isso. Desculpa, amor. Ela está trabalhando e preparando algo sem brincadeira. Vou me meter em encrenca por causa disso, declarou o cara. Ele que sempre procura sarna pra se coçar, né? A confirmação de A$AP Rock traz novos elementos para um dos retornos mais aguardados do pop. O último trabalho de estúdio lançado por Rihanna foi o aclamado Anti, há quase uma década. Desde então, a cantora priorizou a consolidação de suas marcas no mercado da moda e beleza, além dos cuidados com a família, né? Maternidade, maternidade, maternidade e maternidade. Embora o rapper não tenha detalhado datas oficiais de lançamento ou nomes de faixas, sua declaração sinaliza que o processo de criação em estúdio segue em ritmo acelerado. O que traz, claro, uma alegria para os fãs de Rihanna, né? A gente acha ela maravilhosa, ela é incrível, cara. Ela tem mesmo que voltar a lançar alguma coisa, porque tudo que ela lança vira hit, vira sucesso. Ela é maravilhosa e é o lugar onde ela tem que estar, que é nos palcos, né? E dentro dos estúdios. Vamos continuar acompanhando e tendo alguma novidade, algum lançamento. Claro, a gente se conta aqui sempre em primeira mão. Enquanto isso, você tá aí comendo esse pãozão, né? Esse pãozão com creme que você acabou de comprar na padaria. Ai, tá macio, tá fofinho e tá cheiroso. Manda isso aí pra dentro, viu? Matando o jogodói de inveja. A gente traz pra você Guilherme Santiago, tão fácil falar eu. Tão bonzinho aí, não, gente?

0: lacrando assim mais um bloquinho do Bom Dia Glória Groove. Menos é mais. Larica de você, especial pra você que tá com a larica lascada, né? Mas parou na padoca pra reforçar o buchinho. Ótima manhã pra você, em especial para Neiva Zanardi, maravilhosa. Beijo, Neiva. Maria dos Anjos também, que tá sempre na escuta, né, Maria? Maroca, querida. Beijo pra você. Bom finalzaço de semana, viu? A Vânia Aparecida. Aquele abraço também para Maria, que tá sempre também na escuta, ouvindo o Gil Godoy, né? É, Aparecida de Cardosos, o Cardoso, né? Sou ouvinte de todos os dias, ela também sempre ouve o programa, sempre ouve o Bom Dia, né? Aquele abraço para o Romário. Nossa, o Romário me ouve há muito tempo, né? Aquele beijo pra você, viu, Romário? Valeu sempre pela companhia, tá, meu querido? Continue sempre aqui no Bom Dia, sempre apareça, mande mensagem, porque a gente adora. Daqui a pouquinho eu tô de volta com o último bloco do Bom Dia. É o último bloco já?
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2: É, gente, já tá reclamando da vida. Lauana Prado surge pela primeira vez após nascimento de Dom e relata início da maternidade. Muito cansativo. É, querida, bem-vinda ao mundo das mães, viu? Lauana Prado, de 37 anos, apareceu pela primeira vez na última quarta após deixar a maternidade com o primeiro filho Dom. Nos stories, a cantora contou como tem sido os primeiros dias da maternidade entre o encantamento com o filho e o cansaço da nova rotina. A cantora admitiu que ainda está se adaptando a essa fase. E olha que ela tem dinheiro, né, a roda, dá com pau, não é mesmo? Que ela pode contratar 457 enfermeiros, babás, né, etc e tal. A gente tá se falando cansada. Daqui a pouco ela já coloca a criança pra babar, né, já coloca aí pra todo mundo e vai viver a vida dela lá. Porque artista é assim, né? Eu estou aqui podre. Meus primeiros dias de mãe têm sido intensos, avassaladores, apaixonantes, mas muito, muito, muito cansativos. Sem dúvida nenhuma, é muito cansativo, porque a gente está se conhecendo. Ele conhecendo a mamãe dele, eu conhecendo o meu bebê, o meu bezerrinho. Pensa num bezerro. Esse nenenzinho aqui gosta mesmo é de mamar, brincou ela sobre a amamentação de Dom. Veio aí esse momento, o momento em que eu estou aqui em casa, dando de mamar aqui, que é muito gostosinho. Estou aqui na minha linda poltrona. A gente ainda está na casa antiga, ainda vamos para a casa nova. Mas aí, gente, vocês não têm noção da delícia que é dar de mamar nessa poltrona aqui, viu? Lauana disse que aguardava com ansiedade a volta para casa com o Dom e comemorou um reencontro com o Bentinho, que sua esposa Tati Dias teve em um relacionamento anterior. Como a gente estava sonhando com o dia de chegar em casa, graças a Deus esses dias chegou. Agora a Tati está ali dando banho no Bentinho, que está apaixonado pelo irmão. Tá uma delícia, gente, uma delícia mesmo. Passando para deixar um oi para vocês, dizer que estou muito bem. Todas as mensagens de amor, de carinho de todo mundo que acompanhou aí, né, a gestação desse nenequim que trabalhou muito, completou Lauana Prado. Não tem nenhuma semana que ela se tornou mãe real, né, na vida real mesmo, e já tá falando que tá cansada.

ou não é? É, a gente sabe que é assim, celebridade é assim. Contrata 200 babás e o, né, a criança que fica lá sendo criada por terceiro. Tá, gente, eu tô brincando. Às vezes pode ser que Lauana Prado seja uma mãe diferente, né? Vamos acompanhar pra gente saber e assim falar, tá bom? Combinado? Vamos escolher uma sapatada aqui dos fãs de Lauana Prado. Gustavo Lima, cara da derrota. Não, amiga, só louca, hoje é pra você tá a cara da princesa Frozen, viu? Se liga aí, arruma esse rosto.

0: Depois da sonzeira que você acabou de ouvir de Morning Talking, Brother Luiz, a gente tem as últimas do horóscopo do dia. Confere a sua cor, o seu número. Se for bege, você odeia bege vista. Se for rosa, você odeia rosa vista. Segue aí, tá?
1: Último bloco de previsões astrais por aqui, Capricórnio, Aquário e Peixes. Capricórnio, nascidos de 22 de dezembro a 20 de janeiro. Capricórnio, se você puder fazer o seu trabalho de casa, vai contar com o apoio dos parentes. A Lua indica que você pode se envolver em um romance mais discreto hoje. A 2, diga aquilo que sente, sem rodeios. Cor para hoje rosa, números da sorte 24, 42 e 06. Aquário, nascidos de 21 de janeiro a 19 de fevereiro, Aquário, a Lua ajuda você a equilibrar as emoções. Você vai esbanjar criatividade e dará sugestões para agilizar as tarefas. Mercúrio traz dinamismo à paquera e ao romance. Cor para hoje prata, números da sorte 70, 07 e 25. E para fechar as previsões dessa sexta-feira, Peixes, nascidos de 20 de fevereiro a 20 de março. Peixes, você vai ter prazer em sair e se divertir mais com programas tranquilos. Não dê tanta importância a atritos em família. No amor, você não pode criar tantas expectativas. Cor para hoje marrom, números da sorte 62, 35 e 08. Amanhã, sabadão, tem mais previsões astrais por aqui. Bom final de semana.
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0: povo, acabou o café, acabou o biscoitinho, né? Acabou esse pãozinho com manteiga que você tava comendo. Acabou o programa. Júlia e Rafaela, minha saudade, eu espero que eu deixe saudade em você. Você sinta saudade de Jogodó, esse programa mais maluquete do rádio, viu? E você sinta falta dessa doidinha, viu? E desse programa que é super animado, né? Que a gente chega por aqui chutando a boca da preguiça pra você começar o seu dia um pouco feliz, né? Te fazendo companhia por aqui. Tô indo nessa, desejando a você e todos os seus familiares um excelente finalzaço de semana, tá? Aquele abraço aí pra Camila de Souza. Eu tô devendo esse alô pra ela já faz tempo, né? Ligadinha no Pará. Beijo pra você, viu, Camila? Também para a Genilda maravilhosa. Tô indo nessa. Bom finalzaço de semana. A gente se encontra segunda-feira, se Deus quiser, e assim me permitir, com aquela cara de limão chupado pra dentro. Não é mesmo? Outra vez as redes sociais de Jogodó. Aquele beijo estalado em você.
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3: Cidadão FM 10:58.
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3: 11:02.
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5: 11:21, bom dia!

0: Terezinha Vanchuk, bom dia, sextou, né, Terezinha? Aquele abraço, obrigado pela audiência. Alô, Luiz Carlos e Dona Neiva de Florianópolis, bom dia. Tereza Ordem por aí também, bom dia, obrigado pela audiência. Sérgio Bosque da Vila Carolina, aquele abraço, Sérgio Bosque. E vai entrar no ar agora, então, melhor de três. Enquanto eu vou preparando as músicas aí, vamos ouvir o recado do Giovanni, que ele não vem hoje para participar do programa, mas vai contar as ofertas lá do Mercado Eldorado. Fala, Giovanni, bom dia.
1: Muito bom dia, Juliano. Muito bom dia, ouvintes da Rádio Cidadão FM. Sextou, né, Juliano? É sexta-feira, né? Como toda sexta, vocês sabem, eu tô aí na rádio, mas hoje não consegui ir hoje na rádio. 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
0: E daqui a pouquinho o Giovanni traz mais informações e mais ofertas pro finalzão de semana.

E o negócio é o seguinte, Melhor de Três está no ar. Como essa semana falhou bastante o Melhor de Três devido às faltas de energia elétrica, então nós vamos usar as músicas que foram escolhidas para ontem, que ontem era para ter o Melhor de Três, aí deu queda de energia, acabou que não teve também, né? Então as opções de hoje pro Melhor de Três são as seguintes: opção número 1, Zé Felipe, Só Tem Eu; opção 2, Oi Serranos, Castelhana; e opção 3, Hugo Pena e Gabriel, Cigana. Vote na sua favorita, 3542-1832. Quando você vai votando, vamos de opção 1 de hoje. Zé Felipe, Só Tem Eu.

Zé Felipe, opção número 1 de hoje, aqui do melhor de 3, só tem eu. Lembrando que hoje tem sorteio de caixinha de cerveja da Barão Distribuidora, 2 quilos de costela do Mercado Eldorado e mais o café do Dia dos Pais lá da festa, que eu não me recordo o nome agora, que eu não tô com a fitinha aqui, mas já eu falo pra você. Vamos à opção 2 de hoje, então? Os Serranos, Castelhana.

Castelhana, opção número 2 de hoje aqui no Melhor de 3 da sua sexta-feira, 7 de agosto. Lembrando que amanhã, ou melhor, hoje, tem sorteio de caixinha de cerveja da Barão Distribuidora, 2 quilos de costela do Mercado Eldorado e também um café colonial para o Dia dos Pais na Capela Santa Margarida em Dorizon. O café acontece amanhã, né? Sábado, dia 8 de agosto. E nós temos a pulseira para um adulto aqui. Então, se para você concorrer o café, você participa aqui também. Coloca lá, eu quero ganhar o café, pra gente saber. Tá bom? É 11h32 agora. Recapitulando as opções aqui, então, opção número 1, só tem eu, Zé Felipe. Opção 2, Castelhana, os Serranos. E opção 3, nós vamos ouvir agora. Hugo, Pena e Gabriel, Cigana.

0: Modão SMS não faz parte do melhor de três, não. As opções de hoje são as seguintes: opção 1, só tem eu, Zé Felipe; opção 2, Castelhano e Serranos; e a 3, Cigana com Hugo, Pena e Gabriel. Vote na sua favorita, 3542-1832.
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0: Vou pro intervalo de 2 minutinhos, eu já volto, não sai daí não.
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0: Bom dia, pessoal! Bom dia, pessoalzinho! Sejam bem-vindos aqui no programa. Bom dia, Juliano!
1: Bom dia! Tá na hora de contabilizar os votos aqui do melhor de três da sua sexta-feira, Dia Internacional da Gandaia. E eu já tava me programando pra Gandaia, já me cortaram os embalos aí.
0: Já cortei as asinhas.
1: Ah, não, pera aí!
0: Quê?
1: Mas por que eu não posso ir? Agora que eu me liguei!
0: Como assim, Ju?
1: E essa cara aí de ressaca que eu...
0: Nada de cara de ressaca. Pessoal, a opção número 1.
1: Não, gente, que eu falei que vou pro japonês hoje, né? Eu vou, não, porque não pode, porque já se viu lá, então tá, né? Agora eu lembrei que ela saiu ontem.
0: Ontem minha amiga, eu tava com as minhas amigas, aí elas estavam falando pra mim, você tem que beber menos. Enquanto isso, eu tava olhando assim, tentando lembrar quem que elas eram, gente. Eu falei, quem que essas pessoas estão me falando isso? Enfim, vamos lá, opção 1, só tem eu, Zé Felipe. Opção 2, Castelhana, Os Serranos. E a opção 3, Cigana, Hugo, Pena e Gabriel.
1: Um dia uma cigana leu a minha mão. Vamos lá, vamos votando aí, 3542-1832, porque tem prêmios hoje.
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1: Vamos lá. Miguel Cordeiro, bom dia, Miguel.
2: Bom dia, João Viana. Bom dia, Viviano. Aqui é Miguel Gordo com a 3. Eu voto na 3. Até. Bom trabalho.
1: Tá bom, voltar. Então. Valeu. Vitoldo, bom dia, Vitoldo.
0: Falo nada.
1: Ele tá brabo hoje, não tá falando
0: não
1: com
0: tá
1: nós.
0: Não tá falando.
1: Só mandou um áudio.
0: Tiraram o mouse dele.
1: Hã?
0: Tiraram o mouse dele.
1: É, pode ser. Jéssica Leal, bom dia, Jéssica. Bom dia, eu, Jéssica Leal, vou na 3. Meus filhos, Isabelle, Raíssa e Rian, na número 1. Então é 1 voto na 3 e 3 votos na 1. É isso?
0: Isso mesmo. Um abraço, pessoal. Sejam bem-vindos. Marcelo Peters, ligadinho por aqui. Bom dia, Juliano. Voto na 2 hoje. É o Marcelo. Quem mais? Anderson Surma, bom dia, família Surma marcando audiência. Hoje vamos de número 3, são 3 votos, Anderson, Irene e Lodovico.
1: Tá votado todo mundo aí, Terezinha Vantuc, sextou, né, Terezinha? Bom dia.
3: Bom dia, Juliana. Bom dia, produção.
0: Bom dia.
3: Sextou de novo, né?
1: Pois é.
3: Bom, hoje eu vou votar na número 2, ok? Tchau, obrigada e bom final de semana.
1: Tchau, de nada, valeu, seja bem-vinda sempre por aqui. Damiano, bom dia, Damiano. Bom dia, amigos, eu e minha esposa votamos na 1, então é 2 votinhos na número 1. João Altair dos Santos, por aí, bom dia. Bom, eu voto na 2, tá votado, valeu, obrigado pela audiência. Loreci Lachovics, bom dia, 2 votos na 2. É a Loreci e o Isidoro Lachovics de Vera Cruz, valeu, obrigado pela audiência.
0: Fabiane, bom dia. Bom dia, eu e o Laércio, votamos na 2. Ótimo final de semana, um abraço.
1: Como é que você sabe que é Fabiane e você tá salvo como Fabi?
0: Porque ela já ganhou um prêmio aqui e é Fabiana.
1: Ah, bom. Rosiana por aí também, bom dia, eu voto na número 1. Bom dia,
0: calma aí.

0: Volta lá, você me tirou a concentração. Volta lá nela pra ver. Volto na Fab, Yane. Na Fab, Ju.
1: Ah, eu tinha clicado, mas foi na outra aqui. A Fab, tá aí. Bom dia.
0: Dois votos na 2.
1: Ela e o Laércio. Bom dia, votamos na 2. Ela e o Laércio. A Rosiana por aqui. Bom dia, eu voto na 1. Um. É, coloque o nome do meu pai no sorteio. Milton Francisco Svizikoski. Valeu. É, coloca o marido também, José Gilmar Marcinho, que são 3 votos na 1, então? Deve ser, né?
0: Isso.
1: Quem mais tá participando por aí? O homem do que gosta dos cowboys tatuado.
0: Ivanilson. E foi na 3.
1: É, na qual ele foi? Na cigana?
0: Foi mesmo, na 3.
1: Mas pensa, mano, que esse dia disse que tava lendo até búzios. Cartas, búzios, tarô.
0: Sim, ó. E disse que o destino do meu coração daria muitas e muitas e muitas voltas. E muitas voltas e depois voltava.
1: O meu lugar, né? É, Ivanilson. Pensa num homem apaixonado, Ivanilson. Ai, ai, ai. É, ele votou na 3, então, marca lá. E deixa eu ver quem mais aqui. Joana Chagas, bom dia, Joana. Obrigado pela audiência. É, votou na número 2. Sueli Moreira votou na número 3. Bom dia, Juliano. Hoje eu vou na 3. Quero concorrer o café. Célia Wisniewski votou na 3 também. Tereza Cristina, bom dia. Hoje eu voto na 3. Tereza Cristina Monteiro. Célia por aí também. Bom dia, Célia. Bom dia, eu voto na 3. Célia Klenk do Eldorado.
0: Abraço. Seu Sérgio de Bosque, bom dia, eu voto na 3. Abraço, seu Sérgio. Zenóvia, bom dia. Põe o meu nome no sorteio, em todos os sorteios. Vota na?
1: 3. Não, não votou em nenhuma.
0: Não votou.
1: Pô, mas aí não vale. Aí não concorre se não votar.
0: Tem que votar. Márcia, votou na número 2. Abraço, Márcia, seja bem-vinda. Luiz Robaskevti, bom dia, eu voto na número 2. Elisandra Moro.
1: Tomal.
0: Elisandra Tomal, votou na número 3. Um abraço. Inês, bom dia.
2: Bom dia, Juliano. Bom dia, Juliane. Giovanni, voto número 2.
1: O meu novo nome pra você, Juliane.
0: Um abraço, Inês.
1: Valeu, obrigado, Inês. Daia tá por aí também, bom dia. Meu voto é na 3, Daiana Chagas, valeu. Inês Kaminski votou na número 3. Josiane Ksionzek votou na número 1. Luiz Datkoski, Ojeada, bom dia.
3: Bom dia, Juliano. Bom dia, produção. Hello. Hoje meu voto na número 3.
1: Tá votado então. E o Luiz, é Luiz o nome dele, o Piazinho?
0: Calma aí.
1: Júlio Datkoski?
0: Não, calma aí, é o Killian.
1: Killian, será que é?
0: Aham.
4: Bom dia, Juliana. Hoje eu voto na número 3. Killian Júlio Datkoski.
1: Ah, você perde a memória só quando bebe, então?
0: Hã?
1: Você perde a memória só quando você bebe, então?
0: É que alguns nomes...
1: São marcantes.
0: São marcantes.
1: Ah, entendi.
0: São marcantes. Se você perguntar como é o nome do pai do Killian, eu não sei.
1: Luiz.
0: Mas se você falar assim, como é o nome do filho dele, eu falo Killian.
1: Ah, entendi. A produção só perde a memória quando ela bebe. O problema é que ela bebe todo dia.
0: Ai, Juliano.
1: Mentira,
0: ai,
1: gente.
0: Ai, Juliano. É mentira, pessoal. Eu já fiz tratamento.
1: Já foi pro CAPS.
0: Já faz uma semana, gente, que eu não tô mais.
1: E ontem?
0: Hã? Não, mas ontem foi só um... Ontem não foi, assim, não voltei aos negócios, só foi uma...
1: Ô, gente,
0: uma...
1: É divertimento. Viu, é tudo mentira isso, pelo amor de Deus, né? Alô, Miguel Cordeiro, da Colônia Dulce, bom dia.
5: Opa, bom dia, Juliano, volta no número 3, tá bom?
1: Tá bom, então. Tchau de nada. Maria Maieschi, bom dia, Juliano e Loriane, hoje opção 2, tá votado. Nadir votou na opção número 3, bom dia, Nadir.
0: Eugênia, bom dia, eu voto na número 1. Zé Felipe, Eugênia, eu também gosto mais da número 1.
1: Eugênia Verbic, Alice votou na número 2. Michele Lenker tá por aí também, bom dia, opção 3. Tá participando dos sorteios aí, Michele. Leonilda de Lima, bom dia.
6: Bom dia, eu voto na número 3.
1: Hoje quase que fiquei preocupado com a Leonilda. O áudio muito comprido hoje. Geralmente é 1 segundo, hoje tinha 2.
0: 2 segundos.
1: Olga e Alice Cristina, bom dia. Quem que fala aqui é a Alice, né?
0: Aham.
7: Bom dia, Juliano e Loriane.
1: Errou! Hoje é Olga.
7: Hoje eu e a Alice votamos na 3. Um bom final de semana pra vocês.
1: Valeu, obrigado. Josefa, bom dia.
8: Bom dia, meu voto vai na 3.
1: Tá votado então, Geraldo Borrum foi na 2. É, valeu, Geraldo. Sueli por aí também. Bom dia, nossos votos vão para a número 3. Sofia, Luana e a Sueli. Então, três votinhos da número 3. A Rosicléia Garska tá por aí. Agora sim, ela votou e votou na número 3. Luci Borrum foi de número 2. Tereza do Eldorado. Bom dia, Juliana e Loriane. Tereza do Eldorado, eu e o Paulo votamos na 3. Tá votado na 3, então. Valeu. Vitoldo, bom dia, Vitoldo.
9: Bom dia, Juliano, bom dia, Juliano, tudo bem? Ótima sexta-feira.
0: Hello.
9: Eu e a dona Vera Lúcia votamos no meu 3. Tchau, obrigado.
1: Tchau de nada, valeu, obrigado pela audiência aí. Quero ver quem mais, Érica Bichebes por aí também. Bom dia, Juliano, eu voto na 3, Érica Bichebes.
0: Josemara Pedroso, bom dia, 3 votos na número 2. Valeu, um abraço, Josemara. Helena Gonçalves, bom dia, eu voto na 3. A Helena Gonçalves, do Loteamento Eldorado. Um abraço, seja bem-vinda. Hélio Marchak.
1: Bom dia, ficamos com a 2. Hélio e Elizabeth e Elisa Marchak, do bairro dos Lima. Tchau, obrigado. Quantos votos que deu ali?
0: 3 votos na número 2.
1: Dá uma porção de voto, né? Terezinha da Cruz. Bom dia, eu voto na 2, Terezinha da Cruz. Alberto por aí também, o que diz o Alberto? Bom dia, Juliano, bom dia, Loriane, eu voto na 2. Um bom fim de semana pra vocês, valeu. Luiz César por aí também, bom dia, Juliano e Loriane, eu voto na 1, um. Tá votado.
0: Dona Lúcia Folvarne, bom dia, voto na número 3, bom dia, dona Lúcia. Fabiana, oi, voto na 2, é a Fabi, eu e meu pai.
1: Dois votinhos então, na 2, então.
0: Dois votos na 2, quem mais? Itanael, fala aí, tá?
10: Bom dia, que bom que chegou o final de semana.
1: Pois é.
10: De sexta pra sábado, Andejo, número 3.
1: Como é que é?
0: Andejo, número 3.
1: De sexta pra sábado, Andejo.
0: Aham, uhum, número 3.
1: Entendi, então tá bom. Rinati, bom dia, Rinati.
11: Bom dia, Juliana. Bom dia, Loriane. Tudo bem?
0: Hello.
11: Hoje eu vou votar na 3 e meu marido Irino vai votar na 2. E um ótimo fim de semana pra vocês e tudo de bom.
0: E tudo de bom.
11: E eu quero participar do sorteio do café.
0: Tá participando?
11: Oi, foi meu marido Irino também no sorteio.
0: Estão participando, um abraço.
1: Lídia Veranzovic votou na número 3, bom dia, Lídia. Heraldo tá por aí também, bom dia, Juliano, voto na 2, abraço, valeu, abraço, Heraldo. A Maria Freitas de Malé, bom dia, Juliano, Maria Freitas, voto na 3, tá votado.
0: Seu Clemente, bom dia.
12: Bom dia, Ariane. Bom dia, seu Juliano. Tudo em paz? Tudo bom?
0: Tudo dominado.
12: Aí, hoje eu vou tornar 3, viu, seu Juliano?
1: Então tá bom. E a cabeça do que hoje? De alho?
12: Daí me coloca no sorteio, viu? Daí fica com Deus, que Deus que abençoe a rádio. Tchau, tchau.
0: Tchau, tchau. Hoje não tem cabeça. Acabou as cabeças.
1: Sem cabeça hoje. É, eu dei uma impressão na foto que ele tá, que tava sem camisa, mas não. É...
0: Eita. Isso, parabéns, Juliano! Parabéns, Juliano! Viram, pessoal?
1: Bom dia, eu voto na 3. Quem que votou na 3 aqui? É, o Évio César Sitko, valeu. Paulina Vintkoski, bom dia, meu voto é na 2, da Lúcia na 1 e do Aloysio na 2. Então é 2 votos na 2, 1 voto na 1. Tereza Orne, bom dia, Tereza.
13: Bom dia, Juliana e Loriane. O meu voto vai na número 3 e um bom final de semana pra vocês.
1: Valeu,
13: tchau,
1: obrigado.
13: Um abraço.
1: Tchau e outro abraço.
0: Um abraço. Reginaldo, bom dia, Reginaldo. Votou na... Ô, oh, a moção dele lá.
1: Bora comer.
0: Não, esse é o Reginaldo da Reginaldo. Ai, que vontade.
1: É, e tem carne moída que você gosta.
0: Macarrão com carne moída, saladinha e tal. De tomate com cebola. Ai, gente, coisa boa. Vota na número 3.
1: Sueli Poroniuk votou na número 3 também. Maria Salete foi de número 3. Na verdade, são 3 votos na 3. Por quê? Dela, do João Miguel e do Mário. Então tá bom. Lina Cláudia. Bom dia, Lina Cláudia.
14: Bom dia, eu voto na número 3.
1: Tá bom, tá votado. Josiane votou na 3 também. Rosa Janiak.
0: Bom dia, hoje voto na número 3. Alan Alex Janiak da Silva. Quero participar do sorteio. Se Ó, se ganhar o presente, será dado pra minha mãe, que é o meu pai, Alan Alex Janiak. Voltou na número 3. E bom dia, voltou na número 3, é a Rosa.
1: Valeu, Rosa e Alan Alex e todo mundo ouvindo a gente aí. É, Zete, bom dia, Zete, votou na número 3. Laura Tisca, bom dia.
15: Bom dia, Juliana, bom dia, Lariane. Laura Tisca, eu vou ficar com a opção 3. Rafael Tisca na 3, Tadeu Repouso, Antônio Matheus na 3, Marisa Vieira na 3, Fabiano na 3 e Luizana Tisca na 3. Estou,
1: é isso aí. Rony Micael Ribeiro, bom dia. Eu e meu irmão Ravi votamos na 3. Ezequiel Stechen votou na 1. Paula Cordeiro votou na 3. Agora é o Wilson Garbelotto.
16: Bom dia, Juliano. Oh!

0: Nossa, recolhe a roupa e sai de casa.
1: Ai, gente, que graça.
0: Será que ele deixa posar pra fora na chuva também?
1: Ai, Juliano, meu único erro. Ó, a Paula aqui, ó. Quando eu falei pra Paula esses dias, Ju. Paula Cordeiro é minha amiga da escola. Ah. E quando eu ouço essa música aqui, Cigana, eu lembro dela, não sei porquê.
0: Meu Deus, gente, ela viu agora que o mouse tá funcionando.
1: Eu vi, tá funcionando.
0: Vai, continue lá então.
1: Tá funcionando. Sim, gente, deixa eu falar pra vocês. Deixa eu falar já que o Juliano gosta de jogar na minha cara. Eu sou uma excelente mãe, uma excelente esposa, uma excelente dona de casa, uma excelente, o que mais? Nora, tia, tudo que vocês possam imaginar. Meu único defeito, gente... Meu único defeito é que eu penduro roupa e tô nem aí. Deixo lá, deixo posar. Eu penduro a roupa e tô nem aí. Seja o que Deus quiser, posa ele fora. Se chover, choveu. No outro dia nós resolvemos tudo. E é isso. Fiquem sabendo que eu tenho esse defeito. Já que o Juliano gosta de contar, né?
0: Não, você que contou.
1: Você já faz três vezes que você fica jogando indireto aqui, Ju. Então aí três indiretos que você me jogou aqui.
0: Quais?
1: Ai, meu Deus, esses dias mesmo. Ai, levantei, tava chovendo, levantei e recolhi a roupa. Meu Deus do céu, agora deu, agora pronto, todo mundo sabe desse defeito. Seu Alfredo, bom dia, eu voto na 3. Seja bem-vindo.
0: Eulália Kujidlos, que votou na número 3. Zumira, do bairro dos Lima, bom dia, Juliano, bom dia, Loriane, eu voto na 2. Josi, bom dia, vota na número 3. Tá votado então, Joyce. Assuma aí.
1: Um abraço. Quem mais? Wilson da Vila Carolina, ligadinho aqui na programação. Bom dia.
2: Bom dia, Juliano. Bom dia, Oriana. Eu voto no número 3. Feliz Dia dos Pais, Juliano.
0: Opa, alguém lembrou. Obrigado. Alguém lembrou, né? Obrigado, Wilson. Você também.
1: Vou falar que nem o Juliano fala pra mim. Quando é Dia das Mães.
0: O que você vai falar?
1: Você não é meu pai, porque eu vou te desejar feliz Dia dos Pais.
0: Não, mas eu tô... Ah, você tem
1: você
0: que
1: não
0: ser...
1: é meu pai?
0: É, porque você ia comprar presente ontem, então?
1: Pro meu pai!
0: Ai, agora fui pego,
1: foi pra uma pessoa, foi pra uma pessoa que só me manda figurinha todos os dias. Hélio, bom dia!
3: Bom dia, Julianinho, bom dia, Dona Lidinha.
1: Hello.
3: O velhinho Fiep vai votar na 3. Beleza? Um bom dia pra vocês, tudo de bom. Esperar a chuva.
0: Tá bom, espere a chuva então. Esqueça da roupa no varal. Alô, Geraldo Melnick, bom dia. Votou na número 2. Jane Oliveira votou na número 3. Cristiano Rogoski votou na número 2. Teodósia foi de número 3. Marcelo Taturi Dorizon votou na número 3. Sidneia Poliunuk votou na número 3. Matheus votou na 3 também. Alessandro da Vila São Pedro votou na número 2. Luiz Carlos de Floripa. Fala, Luiz.
4: Bom dia, seu Juliano e dona Oriane. A produção não é Oriane, né? É o seguinte, aqui em casa são 10 votinhos na número, mas vou falar os nomes das pessoas, senão você vai dizer, mas como assim? Eu, Neiva, Alain, Ágata, Alice, Amanda, Enio, Gabriel, Alisson e o Paraíba, que tá aqui, veio filar uma boia, o Lazarento, né? Pra variar. É tudo na número 2, 10 votinhos na Castelhana. Era pra estar o Walter Moraes aí, que fez 80 votos na segunda-feira, né? Podia ter botado ele. A da terça-feira também fez 91 quebrados. Ô, Loriane, a língua é o chicote da bunda. Ele reclama que você tosse e espirra no microfone. Hoje já duas vezes ele tossiu no microfone. Eu escutei aqui, mas sim, como eu não gosto de incomodar muito, né?
1: Sim.
4: Vou dar um 10 pra você.
0: Isso. Não gosta de incomodar muito, imagine, né?
1: Mas é verdade, gente, aqui, na, aqui eu sofro, como é que é a palavra?
0: Não sei, hater.
1: Bullying. Hater, pessoal, porque aqui, ó, se eu respirar fora da hora, nossa, você não pode fazer isso. Eles pensam que eles têm que me ensinar tudo, eles me mandam. Daí eu esperei.
0: Eles?
1: Você principalmente, né? Ah. Você principalmente, né?
0: Queria saber quem mais tá nessa jogada e que não tô sabendo.
1: Principalmente o Juliano. Aí, eu espirrei aquele dia, vocês viram o que aconteceu, né? Aí hoje ele fez isso duas vezes.
0: Eu não espirrei nenhuma.
1: Espirrou.
0: É, pode ser, mas não hoje, então. Vamos lá, Crislaine Loginski, bom dia, eu voto na 3, é a Crislaine Loginski. Ivo Smil votou na número 3, Eliseu do loteamento, como é que é? Do Terra Nova votou na número 3, Helena Novakowski no 3, Sirlene votou na número 3, Maria Guimarães na 3, Débora na 3, Hilda e João votaram na número 3. Paula Cordeiro, tá rindo aí a Paula do quê? Que tá engraçado, Paula?
1: Da música que eu falei que eu lembro
0: ela
1: dela.
0: Ela votou na 3. Ah, essa aqui é?
1: Aham.
0: Uhum. Ah, entendi. Estudava com você?
1: Estudava comigo. Estudava comigo a Paula. Paula Cordeiro. E eu não sei porquê, eu falei pra ela, não faço ideia porque eu lembro dela quando escuto essa música, mas deve ser, se algum dia eu tava junto com ela, essa música tocou, alguma coisa...
0: Alguma coisa aconteceu.
1: Alguma coisa aconteceu, que quando eu escuto essa música eu lembro dela.
0: Então tá, ela tá digitando aí, eu espero, o que que faça agora?
1: Espera um pouquinho enquanto eu falo, Ju, sabe quem que é você? Eu falo assim, ah, quem que é outra pessoa? Ah. Não posso falar por causa que a gente recebe. A gente recebe, esses dias o Juliano me cobrando ali, ô, você não vai fazer o negócio lá, deu sim, já vou... Daí, quando eu vi, né, me ligaram, ô, você vai fazer lá, eu falei assim, entendeu?
0: Ah, não entendi, foi nada, mas tudo bem. Trabalho da escola que tinha.
1: Trabalho da escola, ah, pode claro. Ser. Ah,
0: claro, música com trabalho, pode ser, né?
1: Pode ser, aham, uh-huh. Pode ser, verdade.
0: Zeno, bom dia.
5: Bom dia, Juliano. Bom dia, Rolione.
1: Oxi.
5: Hoje vou ficar com o seu número 3. Tchau, obrigado.
0: Tchau, de nada, valeu. Cristiane votou na 3. Terezinha da Cruz disse, bom dia, eu voto na 2. Madalena. Bom dia, eu voto na 2. Brian Pedroso. É, e o Elcio também. E a Terezinha, quando voto na 2 aí, ó. Maria Nós votou na número 3. Dionísio, lá da Autopeças e Oficina Mecânica São José. Fala, Dionísio, bom dia.
6: Bom dia, Juliano. Meu voto é na 3.
0: Tá votado, então. Marisa Orne, bom dia, Juliano. Yane, tudo bem? Hoje meu voto é na 3. Aquele abraço e um feliz Dia dos Pais pra você. Obrigado, Marisa. Ó, abraço, mais uma aí, ó. Ana Ribarte, que votou na número 1. Edson Dada, Loja Valentina, na 2. Gura, da Vila São Pedro, votou na número 2. Bom dia, obrigado pela audiência. Quero ver quem mais aqui. Rosa Kasmiatic, Rio Claro do Sul, votou na número 3. É, Eliseia votou na número 3. E esses são os votos de hoje aqui no Melhor de 3. Enquanto a produção vai contar os votos ali, nós vamos ouvir mais umas ofertas do Mercado Eldorado.
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0: Valeu, Giovanni. 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Como é que ficou aí? 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O Luciano votou na número 3. A Terezinha na 3 também. O Isidio Smil votou na 3. A Irene Klenk, da Vila São Pedro, votou na 2. E o Christian Trax votou na número 2. Agora sim, fechamos os votos aqui do melhor de 3. Como é que ficou?
1: Então, a número 1 fez 15 votos. Zé Felipe só tem eu, 15 votos. Castelhana, Os Serranos, 55 votos. E a campeã, Cigana, Hugo Pena e Gabriel, 84 votos.
0: Campeã de hoje, então, Cigana, Hugo Pena e Gabriel. Lembrando que daqui a pouquinho nós vamos divulgar os ganhadores aqui dos prêmios de hoje.

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1: Ó Maria Santíssima, que em vossa imagem milagrosa de Aparecida, espalhais inúmeros benefícios sobre o Brasil. Eu, embora indigno de pertencer ao número dos vossos servos, mas desejando participar dos benefícios da vossa misericórdia, prostrado a vossos pés, consagro-vos o entendimento, para que sempre pense no amor que mereceis. Consagro-vos a língua, para que sempre vos louve e propague a vossa devoção. Consagro-vos o coração, para que depois de Deus vos ame sobre todas as coisas. Recebei-nos, ó Rainha incomparável, no ditoso número dos vossos servos. Acolhei-nos debaixo da vossa proteção. Socorrei-nos em nossas necessidades espirituais e temporais, e sobretudo na hora da nossa morte. Abençoai-nos, ó Mãe Celestial, e com vossa poderosa intercessão, fortalecei-nos em nossa fraqueza, a fim de que, servindo-vos fielmente nesta vida, possamos louvar-vos, amar-vos e render-vos graças no céu, por toda a eternidade.

pela intercessão de Nossa Senhora Aparecida, Rainha e Padroeira do Brasil, a bênção de Deus Onipotente, Pai, Filho e Espírito Santo, desça sobre vós e permaneça sempre. Amém.

0: 12 horas e 15 minutos, está no ar o meio-dia cidadão da sua sexta-feira, hoje 7 de agosto de 2026.
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0: Previsão do tempo para hoje, sexta-feira. Temperatura neste momento na casa dos 20 graus. 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Mínima 15, máxima 19, já atingimos 20 hoje, sol com algumas nuvens, chove rápido durante o dia. À noite forma-se nevoeiro. Previsão de 4 milímetros de chuva para hoje. Amanhã, sábado, sol com muitas nuvens, pancadas de chuva à tarde e à noite. Mínima 15, máxima 20, previsão de 6 milímetros de chuva. Domingo, sol com algumas nuvens, chove rápido durante o dia e à noite. Mínima 16, máxima 21, previsão de 14 milímetros de chuva para domingo. 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
0: Aos avisos do Hospital de Caridade São Pedro, que é um gentil oferecimento de cerealista Pianassol, hiperfertilizantes e Malegas, Disque Gás, Água e Carvão. Irene Cieclique Osviani, do Centro, está melhor. Iriane Francisca de Lima Tonchek, do loteamento Tchutman, passa bem. Lucas Gabriel Becker, do Centro, passa bem. Iraci Sanches, do Centro, passa bem. Ana Burrum, do Lajeadinho, está melhor. Esses são os internados de hoje do Hospital de Caridade São Pedro.
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0: Vamos à cotação agrícola. Feijão preto, saca de 60 quilos, R$180. Milho amarelo comum, também saca de 60 quilos, R$55. Soja industrial tipo 1, saca de 60 quilos, R$126. Boa em pé, o arroba, R$335. Erva mate folha aposta na indústria, o arroba, R$18. E suína em pé tipo carne, ou seja, o porco vivo, quilo, R$4,95. 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
2: Atenção pessoal, ganhador do café da Capela Santa Margarida em Dorizon, Reginaldo, telefone 4972. Ganhador da cerveja, Barão Distribuidora, lembrando, se beber não dirige, sempre beba com moderação, seu Vitoldo, telefone 1374. E ganhador da costela, Alberto, telefone 7784.
0: Então, repetindo.
2: Ganhador do café, Reginaldo, telefone 4972. Ganhador da cerveja, seu Vitoldo, telefone 1374. E ganhador da costela, Alberto, telefone 7784.
0: Eles devem entrar em contato conosco aqui para confirmar os seus prêmios. Meio-dia e 19 agora.
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0: Meio-dia e 20, agora 12 horas 20 minutos. Você está acompanhando por aqui o Meio-Dia Cidadão da sua sexta-feira. Vitoldo confirmou a audiência conosco aqui. Fala, Vitoldo.
5: da qualidade, o atendimento.
6: Obrigada, tudo bem? Feliz dia dos pais, de Juliano.
0: Obrigado.
6: Tudo bom para vocês. Obrigado da cerveja, fiquei muito feliz.
0: Tá bom, Vitoldo. Vitoldo é o ganhador da cerveja de hoje. É, o Alberto ganhou alguma coisa também, disse obrigado, de nada. Alberto confirmou audiência aqui. São 12:21, meio-dia e 21, seguindo com as informações aqui do Meio-Dia Cidadão. 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Vendas de produto na cozinha da Igreja Santa Margarida em Dorizon, quinta e sexta, hoje e... Teve ontem e hoje também está acontecendo. Teremos cuca, pão, sonho, bolo e muitas outras coisas. Você é nosso convidado especial. E amanhã, café colonial, vendas apenas com cartão antecipado. Compras do cartão pelo 99812-1767 com Antônio Matias ou com o japonês no 9986-4374. Foi perdido um celular Samsung com capinha preta na estrada de Santa Cruz. Pedimos quem encontrou entrar em contato com 99990-1707 mediante gratificação. Vende-se arroz orgânico com casca. Interessados tratar no 998-30-0210. 998-30-0210. Atenção, proprietários de imóveis rurais, nesta segunda-feira, dia 10 de agosto, se inicia o período de entrega do ITR 2026, também do CCIR e ADA. Realizamos a abertura do novo CIB, atendimento ágil sem enfrentar filas de banco. Fazemos a cobrança das guias no ato da emissão. Estamos localizados na Rua Major Estevam, 208, no centro de Malé, aos fundos da antiga Clínica Vitale, onde a senhora Clarice atendia. Atendimento de segunda a sexta-feira, das 8 ao meio-dia e da 1 às 5 da tarde. Não se esqueça, a partir de segunda-feira, dia 10 de agosto. A Secretaria Municipal de Cultura e Turismo de Malé informa que estão abertas inscrições para os projetos da Política Nacional Aldir Blanc, Fomento à Cultura, PNAB, período de inscrições de 3 a 7 de agosto. Se você tem interesse, procure, né? Mas hoje é o último dia aí para o período de inscrição. Floriane? Deu tudo certo aí a questão do café?
2: Só tô anotando o número aqui, 44. Pessoal, novo ganhador do café, Marcelo, telefone final 1044.
0: Então, Marcelo, final 1044 aí, entrar em contato conosco. Avisos da Matriz Sagrado Coração de Jesus, sexta-feira, dia 7, hoje às 19h, Divina Liturgia, primeira sexta-feira do mês. E amanhã, sábado, 7 da noite, Divina Liturgia na Matriz, com bênção de sementes, frutos e flores. São 12:24 agora. Aviso da Capela Nossa Senhora Aparecida, no bairro Eldorado. Dia 9 de agosto, que é domingo, né? 9 da manhã, celebração da palavra. Agora o Marcelo aqui. É Marcelo que ganhou? Era Marcelo, né?
2: Isso.
0: O Marcelo Tatúrio, do Horizon?
2: Isso.
0: Então, ele já confirmou a audiência aqui. Mandou áudio, inclusive.
7: Ô, Juliana, aqui é o Marcelo. Tô confirmando a audiência. Obrigado pelo café que eu ganhei. É o Marcelo Tatu.
0: Valeu, Marcelo. Valeu. Ivanilson escreveu e apagou aqui. Ah, então tá. Tava querendo ir no café, eu acho, Ivanilson.
2: Deixa... Ele é quase pai, né?
0: Ele é pai, sócio afetivo. Três crianças já parece. São 12:25 agora. Meio-dia e 25.
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1: A Lei Maria da Penha, principal instrumento de combate à violência doméstica e familiar contra a mulher no Brasil, revolucionou o tratamento dado a esses crimes, que antes eram frequentemente considerados de menor potencial ofensivo. Desde então, a norma passou por pelo menos 18 alterações aprovadas pelo Congresso Nacional. Entre os avanços mais significativos está a criação do crime de descumprimento de medida protetiva em 2018. Antes dessa mudança, o agressor que ignorava uma ordem judicial de afastamento não respondia por um crime específico. Outra inovação relevante veio em 2019, quando delegados de polícia e policiais passaram a poder conceder medidas protetivas emergenciais em situações de risco iminente, especialmente em municípios onde não há juiz disponível no momento da ocorrência. Especialistas, como a gerente de comunicação social da Associação Fala Mulher, Carla Jara, destacam que a Lei Maria da Penha superou o caráter puramente criminal, mas reconhecem que o cenário atual ainda impõe grandes obstáculos.
2: A rede de proteção, ela evoluiu muito, né, nos últimos anos, principalmente, né, com a ampliação de serviços especializados, teve aí, né, maior articulação entre as políticas públicas, né, que são a assistência social, a saúde, a segurança e a justiça. Mas, ainda existem os desafios que é importante trazer, né, como a insuficiência de serviços em algumas regiões do Brasil, a demora em alguns atendimentos, né, por questão de demanda, principalmente na questão da saúde mental.
1: Em 2025, a Lei Maria da Penha passou a prever a monitoração eletrônica do agressor por meio do uso de tornozeleira eletrônica durante o cumprimento de medidas protetivas. Outras mudanças incluem a criação de um cadastro nacional de condenados por violência contra a mulher e novos conceitos relacionados à violência vicária, quando o agressor utiliza filhos ou familiares para atingir a vítima, além do endurecimento das consequências para os condenados. A violência doméstica tem várias formas, porém as fases desse ciclo possuem uma dinâmica parecida na maioria dos casos, como descreve Rosana Piero Sete, advogada e presidente da ONG Recomeçar, que presta assistência a mulheres, crianças e adolescentes vítimas de violência.
3: O principal sinal é o afastamento social, quando a mulher deixa de receber visitas ou conversar livremente com familiares e amigos. Outros sinais de alerta incluem controle excessivo por parte do parceiro, mudança na forma de se vestir, queda da autoestima, comportamento ansioso ou depressivo, além de sinais físicos, como o aparecimento de marcas e lesões.
1: Duas décadas depois de sua criação, a Lei Maria da Penha continua sendo considerada um dos mais importantes marcos da defesa dos direitos das mulheres no país, servindo como referência internacional no enfrentamento à violência de gênero. Da Rádio Nacional no Rio de Janeiro, Tatiana Alves.
0: Meio-dia e 31 agora, 12 horas 31 minutos. Aviso da paróquia São Pedro. 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E 1 da tarde, leilão e tarde dançante com animação de Irmãos Baiaque e grupo. 12:33.

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1: Boa tarde, hoje é sexta-feira, 7 de agosto de 2026. Eu sou Juliano Luz, trago para você a partir deste momento o plantão policial. As últimas informações no setor de segurança pública. O que aconteceu nas horas na nossa região, você fica sabendo agora aqui no programa Plantão. Olha, granizo atinge comunidades entre União da Vitória e Cruz Machado na manhã de quinta-feira ontem, dia 6. Pequenas pedras de gelo caíram em grande quantidade nas comunidades de Rio do Meio e Nova Concórdia. A instabilidade deve continuar pelos próximos dias. Bicicleta furtada é recuperada após vítima encontrar anúncio de venda em rede social em Irati. A bicicleta com registro de furto foi localizada pela Polícia Militar após a vítima encontrar o objeto sendo anunciado para venda em uma rede social. A Polícia Militar de União da Vitória realiza novas apreensões de medicamentos. A Polícia Militar registrou duas ocorrências distintas de transporte e posse de medicamentos irregulares na BR-153 em União da Vitória. Na quarta-feira, dia 5, resultando na prisão de um homem e de uma mulher. A primeira ocorrência foi registrada por volta das 9:30 da manhã, quando uma equipe realizava patrulhamento preventivo e percebeu que o condutor de uma Toyota Hilux prata apresentou atitude suspeita ao visualizar a viatura. Durante a abordagem e busca no veículo, os policiais localizaram diversas ampolas de peptídeos, medicamentos sem registro na Agência Nacional de Vigilância Sanitária, Anvisa, configurando em tese possível violação do artigo 273 do Código Penal. O motorista foi preso e encaminhado, juntamente com os medicamentos apreendidos, à Delegacia da Polícia Civil de União da Vitória. Já por volta das 5 horas da tarde, durante patrulhamento da equipe da Rocan, um Fiat Argo preto foi abordado após os policiais constatarem que o veículo estava com um dos faróis queimados. No banco traseiro, os militares encontraram uma sacola térmica contendo diversas ampolas de tirzepatida, medicamento sem registro na Anvisa. A condutora recebeu voz de prisão e também foi encaminhada à Delegacia de Polícia Civil de União da Vitória, juntamente com os medicamentos apreendidos para os procedimentos cabíveis. Ele, homem, é preso após agredir companheira e tentar arrancar bebê dos braços da mãe. Aconteceu em Canoinhas. Um homem foi preso pela Polícia Militar na tarde do dia 5, dia 5 foi terça-feira, né? Após agredir a companheira, ameaçá-la e tentar retirar à força o filho de apenas 5 meses dos braços da mãe. A ocorrência foi registrada na Avenida Rubens Ribeiro da Silva, no bairro Campo da Água Verde, quando a equipe policial chegou ao local, encontrou a vítima abrigada em um estabelecimento comercial. onde havia sido acolhida por funcionários juntamente com o bebê. O suspeito já havia fugido. A mulher contou aos policiais que o relacionamento era marcado por discussões constantes, ofensas e ameaças. Segundo ela, na noite anterior e na manhã do ocorrido, o companheiro voltou a insultá-la e também fez ameaças contra um de seus filhos adolescentes. Temendo pela própria segurança, a vítima deixou a residência com o bebê e procurou refúgio em seu local de trabalho. Pouco tempo depois, o homem foi até o estabelecimento, iniciou uma nova discussão em frente ao local e passou a ofendê-la novamente. Conforme o relato, ele tentou diversas vezes arrancar a criança de seus braços, segurando-a com força pelo braço e provocando lesões leves. Partes da ação foi registrada por um aparelho celular. Após colher o depoimento e reunir as informações, a polícia militar realizou buscas e localizou o suspeito em um canteiro de obras. Diante das evidências, ele recebeu voz de prisão pelos crimes de lesão corporal leve dolosa, injúria e ameaça, praticados com contexto de violência doméstica e familiar contra a mulher. O homem foi encaminhado à delegacia de polícia civil. A vítima, acompanhada do bebê e uma testemunha, também foram levadas à unidade policial para os procedimentos legais. Acidente entre dois veículos é registrado em esquina de consecutivas colisões no centro de União da Vitória. Por volta das 10 horas da manhã de ontem, quinta-feira, equipes do Corpo de Bombeiros e do SAMU da Polícia Militar foram acionados para atender um acidente de trânsito no cruzamento das ruas Carlos Cavalcante e Santos Dumont, na área central de União da Vitória. No local, os socorristas constataram uma colisão envolvendo um Fiat Uno com placas de General Carneiro. Uma das vítimas sofreu ferimentos aparentes. Ela estava consciente e orientada. Recebeu os primeiros atendimentos no local e foi encaminhada ao hospital para avaliação médica. As demais pessoas envolvidas relataram dores em decorrência do impacto da colisão, porém não apresentavam ferimentos aparentes. Após o atendimento da ocorrência, a Polícia Militar realizou o registro do boletim de ocorrência. Esse cruzamento tornou-se no que mais acidentes ocorrem em toda a extensão da rua Carlos Cavalcante, em União da Vitória. E olha, acidente entre carro e caminhão interdito a BR-280 em Canoinhas. Um acidente foi registrado por volta do 12:10 de ontem na BR-280 em Canoinhas, deixando a rodovia temporariamente interditada em ambos os sentidos. A informação é de um acidente envolvendo um caminhão com derramamento de carga sobre a pista e um carro. Equipes de emergência e da Polícia Rodoviária Federal foram acionados para o local. Homem é preso após usar caminhão sem autorização em propriedade rural de Teixeira Soares. O suspeito, que estava hospedado na propriedade como prestador de serviço, utilizou o veículo durante a madrugada sem autorização do proprietário. Polícia Militar acompanha corredor até a linha de chegada e gesto emociona participantes em prova no Paraná. Motorista falece após colisão entre caminhão e Uno na BR-280 em Canoinhas. Sobre esse acidente que eu falei agora há pouco, então o condutor do Uno foi encaminhado ainda na ambulância e levado pelo SAMU à UPA de Canoinhas, mas não resistiu e morreu. E olha, pela segunda semana seguida, tornado atinge o Rio Grande do Sul. Fenômeno foi registrado em Pedro Osório, no sul do estado. Defesa Civil Municipal informou que não houve danos. Idoso morre após colisão frontal entre carro e caminhão na BR-280 em Canoinhas. Bom, vamos falar mais detalhadamente aí sobre esse acidente então. Então, um grave acidente de trânsito foi registrado por volta do 12:10 de ontem, quinta-feira, dia 6, na BR-280, na localidade de Encruzilhada, em Canoinhas. A ocorrência mobilizou equipes do Corpo de Bombeiros, SAMU e Polícia Rodoviária Federal. De acordo com os bombeiros, a colisão frontal envolveu um automóvel Fiat Uno e um caminhão Ford Cargo, carregado com ração animal. Com o impacto, o caminhão tombou e ficou lateralizado sobre a pista, enquanto o automóvel parou no acostamento da rodovia. O condutor do Fiat Uno, um idoso de 67 anos, foi encontrado fora do veículo, em parada cardiorrespiratória, com ferimento na região frontal da cabeça. Quando as equipes chegaram ao local, militares do Exército Brasileiro já realizavam manobras de reanimação cardiopulmonar. Os bombeiros assumiram o atendimento, dando continuidade às manobras de reanimação e aos procedimentos de suporte básico de vida, até a chegada da unidade de suporte avançado do SAMU, que encaminhou a vítima ao hospital em estado grave, mas infelizmente faleceu após dar entrada. Já o motorista do caminhão, de 48 anos, não sofreu ferimentos e permaneceu no local para os procedimentos legais. Após o atendimento às vítimas, as equipes realizaram a limpeza da pista e eliminaram os riscos existentes. A ocorrência ficou sob responsabilidade da Polícia Rodoviária Federal. E olha, a Polícia Militar prende 4 pessoas em 2 ocorrências de tráfico de drogas em União da Vitória. A Polícia Militar realizou 2 ações distintas contra o tráfico de drogas em União da Vitória na quinta-feira.

0: duas balanças de precisão. Diante dos materiais encontrados, foi constatada a situação de flagrante por tráfico de drogas. O homem assumiu a propriedade dos entorpecentes e recebeu voz de prisão. Ele foi encaminhado à delegacia de polícia, juntamente com todo o material apreendido. Já no bairro Bom Jesus, equipes da Rocan intensificaram o patrulhamento após receberem informações sobre possíveis tráfico de drogas. Durante a ação, um suspeito foi abordado com um tablete de maconha. Aos policiais, ele teria informado que havia adquirido a droga em um imóvel que já estava sendo monitorado. As equipes realizaram buscas no endereço indicado e localizaram aproximadamente 1 quilo de maconha distribuído em tabletes, além de uma balança de precisão. Ao final da ocorrência, 3 pessoas foram presas em flagrante por crimes relacionados ao tráfico de drogas. Os envolvidos e todo o material apreendido foram encaminhados à Delegacia de Polícia Civil para os procedimentos cabíveis. E olha, a mulher tem bolsa furtada enquanto trafegava de bicicleta na divisa entre Porto União e União da Vitória. Aconteceu na noite de ontem, quinta-feira, quando a Polícia Militar de Porto União atendeu a ocorrência. Durante o atendimento da ocorrência, a bolsa foi localizada nas proximidades de um shopping. Os demais pertences foram encontrados no local, porém o aparelho celular não estava mais dentro da bolsa. Polícia Militar de Santa Catarina, com apoio da Polícia Militar do Paraná, realizaram buscas na região, na tentativa de localizar o suspeito, mas ele não foi encontrado. Em Antônio Lindo, Polícia Militar recupera veículo roubado. A Polícia Militar recuperou na tarde de quinta-feira, dia 6, um veículo com registro de roubo e apreendeu um suspeito durante uma abordagem na rodovia BR-476 Antônio Lindo. A ocorrência foi registrada por volta das 4h20 da tarde. E as informações de hoje eram estas. O plantão policial aqui na sua rádio volta na segunda-feira, neste mesmo horário. Um abraço para você, fica com Deus e até lá. Tchau, tchau. 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
3: Bom dia aos ouvintes ao programa Tropa de Elite. Bom dia aí, ouvinte da Rádio Cidadão. Vou conversar aqui novamente com o Wagner, né? Hoje tô sozinho, o tempo tá ruim, ninguém quis vir, né? Dormir, tá bom, né? Ele já acabou falando agora há pouquinho, atrasou um pouquinho o programa aqui, mas ele falou, e a rádio acho que tá enfeitiçada aí, né? Porque não conseguimos iniciar o programa, essa música, a música tava boa também, né? Mas vamos lá, né? E a língua tá bem afiada hoje, né? Porque não sou mais secretário, saiu, não tem secretário de esporte, mudou aí, né? Então agora a língua tá afiada, dá para falar à vontade, né? Então dá para rebater bastante, ó, as inverdades aí, né? Mas tá, João, vamos lá no finalzinho, a gente comenta sobre isso aí também, né? Falar um pouquinho dos campeonatos, né? E o que vai acontecendo de bom na nossa cidade. O municipal aí, todo mundo vai ficando triste, né? Que vai indo para a reta final. Essa semana aí que é o Dia dos Pais, não tem rodada, ali para frente vai estar tendo aí já novamente, né? Então, falar um pouquinho do Anata, né? Vai para a final aí o Juventus com o impedido. O Juventus aí de Rio Claro, aí já invicto na competição, né? Mas não quer dizer que é o favorito. O favorito é o que vai ganhar lá, né? Então, vamos ver o que vai acontecer no final. O Juventus venceu os Zezinhos na semifinal e o impedido venceu aí o que faz, né? Então, Juventus e impedido aí do Anata na fase final aí, né? Vamos lá para, acho que se eu não tô enganado, dia 16 ali que vai acontecer esses jogos, né? Tá aí. O interior também vai dando aí o Lajeado, vai enfrentar o Serra do Tigre. Também esse aí vai ser um jogão aí de bola aí, né? Duas equipes muito fortes. Serra do Tigre reforçou muito esse ano, né? Com os meninos novos ali, jogando super bem, né? Então, pontuação equilibradíssima do campeonato, né? Então vai dar um jogão de bolas do interior também, né? Só jogo bom aí pra final do municipal, né?

0: do feminino, Rio Azul e União da Vitória na final. Também jogo muito bom, né? A equipe aí do Rio Azul venceu o Irati, jogou bem, tudo certinho ali, né? Aí a Chay aí, que tá sempre conosco aqui, jogou no Rio Azul, tá participando pelo Rio Azul. Então tá na final aí do feminino, né? Feminino esse ano aí com bastante equipe, né? Iniciamos aí com... Então vai dar um jogo excelente aí entre Rio Azul e União da Vitória. E União da Vitória venceu o Águia também. Jogo bom, excelente jogo, né? O Águia, equipe forte aí da cidade, todo mundo torcendo pelo Águia, mas não deu certo, não foi dessa vez, não conseguiu chegar na final. É uma equipe que sempre vinha chegando na final, né? Esse ano não deu pro Águia, pegou a equipe do União da Vitória. Tem lá a camisa 10 do União da Vitória lá, que desequilibrou a partida, ninguém conseguia marcar ela, fez muitos gols, né? Então, vai dar um jogão também esse aí do feminino. Pra final também no dia 16 aí, Rio Azul e União da Vitória. E no livre, deu o Cosmos, como a gente já era de se esperar, né? Que pegou uma chave ali melhor ali e tal. E o jogão de bola também passou ali pelo Alto Elétrica na semifinal. Tá na final aí o Cosmos. O RF venceu a Casa das Bicicletas, tá na final. Então Cosmos versus RF. Também esse jogo aí do RF com a Casa das Bicicletas. Um jogo muito equilibrado, muito bom. No finalzinho ali o RF deu a virada na Casa das Bicicletas, né? Acho que um vacilo do pessoal ali no final, faltando acho que 20 segundos para acabar o jogo, levaram a virada ali, né? Até uma bola de escanteio lá e bateram direto lá, foi gol e venceu aí o RF, né? Parabéns às duas equipes que estão na final aí. Também vai dar um jogo muito bom isso aí, né? Apesar que do RF ali tem um desfalque muito grande, que é o Buiú, que começando a voltar, mas não tá jogando ainda, né? Tá começando, só nos treinos e tal, né? E é um desfalque muito grande pro RF também, né? Então, mas vamos esperar isso aí, vai ser um jogo muito grande aí. Essas só grandes finais, grandes jogos, né? Então a gente vai estar na semana que vem anunciando ali e acredito que vai ser só partidas excelentes aí, né? Também, o que vem acontecendo de bom ali, o que aconteceu na semana ali, foi o pedal ali pra festa do Lajeado, né? Só agradecer o pessoal lá do Lajeado, pra Maurício, todo mundo lá que recebeu nós super bem, né? E foi mais um evento aí junto aí com o Alvin Sokolowski, com o grupo Sokolowski, né? E a Secretaria de Esporte. Então, sucesso, mais um evento com sucesso, né? Foi excelente. E acho que também, eu acredito aí com o Maurício, o pessoal lá do Lajeado, da festa, né? Já conversou comigo, com o pessoal, vai querendo continuar esse evento aí pra frente, né? Até já tá mais, já tem até data já do ano que vem da festa já. Já tava passando pra nós aí, né? Eu acredito que vai ficar, essa data vai ficar marcada, mesmo com o que vai acontecendo assim ali com a caminhada para a Serra do Tigre, né? Que a gente já fez já e vai acontecer novamente, né? Então isso é uma coisa boa que tá acontecendo e também agradecer muito ao Alvin Sokolowski ali, que dá sempre o apoio e tá junto, toma frente, é uma pessoa aí no esporte que a gente sempre tem que admirar muito pelo que faz aí pelo esporte, né? E não dá para parar, né? Então é isso aí. Também não podemos deixar de agradecer a Polícia Militar, né? Que fez toda a escolta do pessoal ali, nas esquinas, arrumou tudo, foi até o Lajeado conosco lá, né, nesse pedal. Eu também participei lá, né, foi muito bacana, então agradeci muito a Polícia Militar ali. E falando em Polícia Militar, né, também não podemos deixar aí pela presença aí da Polícia no Ginásio de Esportes aí na semifinal, né. A polícia passou por lá, teve bastante policiamento, né. Assim, a gente agradece muito ao Tenente Martinez, né, que tá sempre... Gosta muito do esporte, está sempre lá conosco, conversando e muitas ideias boas, né? Então, uma pessoa muito ativa também no esporte aí, né? E vem com muita novidade, então ele tem muitas ideias boas aí que vai estar trazendo também, né? Então, são algo bom aí, sempre aparecem pessoas boas aí, né? E as portas sempre estão abertas para conversa e trocando ideia, né? É isso aí. Eu acredito que é mais ou menos isso que vem acontecendo, né? Aí pelo esporte. Agora acho que a gente vai ao nosso... comerciais aqui, logo mais a gente volta falando de Copa do Brasil, Libertadores, Brasileiro, Paranaense e Brasileiro, segunda divisão, né? Tem muita coisa boa aí, né?
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0: Falando em Copa do Brasil, aí passou a oitava de final, né? Então vai passando aí, já acabou o segundo jogo ali. E dando jogo bom também, né? No primeira fase ele deu muito empate, né? No jogo ali, muito empate, muito 1-1, 0-0, né? E agora o negócio decidiu aí, né? Então, na Copa do Brasil, os classificados ali, né? O Juventude, no jogo de ida ali, né? Juventude 0, Atlético Mineiro 1. Classificado aí o Atlético Mineiro, né? Tinha dado 0-0 no primeiro, né? Passa o Atlético. Cruzeiro e Chapecoense também. Cruzeiro aí, ó, passou no primeiro jogo 0-0, agora venceu de 2-0 na casa, né? Passando o Cruzeiro aí, né? Fluminense 1, Vasco da Gama 3. Então aí o Sérgio Grilho tá animado aí com o Vascão dele aí, né? Então passa aí o Vasco da Gama aí, passa o Fluminense aí. Não era de se esperar, né? Mas passou, né? O Vitória e Atlético Paranaense. Olha que jogo, hein? No primeiro 2-0, o Atlético Paranaense venceu 2-0 o Vitória. E agora o Vitória me pega e não vai me colocar 4-0 no Atlético, né? Então passa o Vitória aí, né? O Remo e Santos, né? Também primeiro jogo empate, agora o Santos venceu de 1-0, fora de casa ainda. E levou, né? Passou o Santos. Grêmio e Mirassol. Grêmio começou essa 1-0, tinha ganho primeiro também, então classificado o Grêmio. Fortaleza e Palmeiras. Fortaleza, apesar de ter vencido aí 3-2, não consegue passar, né? Porque o primeiro jogo tinha dado 3-0 aí pro Palmeiras, né? Então passa aí o Palmeiras. Corinthians e Inter, né? 2-1 aí pro Corinthians. Esse jogo foi ontem à noite, esse jogo aí, ó. Então o Corinthians venceu o Inter por 2-1. No primeiro jogo, o Inter tinha dado 2-0, né? Então, passa ali o... Acabou passando o Inter, né? É isso mesmo, né? O Inter passou nisso aí. É isso aí, são os oitavas de finais aí do Copa do Brasil. Então, sempre vai tendo o jogo da Copa do Brasil. A gente vai estar passando para vocês aí, informando a notícia do brasileiro. Do Brasileirão, né? Tava parado aí pro Intercopa do Brasil, outro jogo, não teve muita rodada, faz dias que não tem jogo do brasileiro, né? E a pontuação continua a mesma ali, né? Palmeiras 47, Flamengo 39, né? Atlético Paranaense, que a gente sempre tem que lembrar, tá ali no terceira colocação com 37. E os jogos dessa semana aí, nesse final de semana aí, dia sábado e domingo, né? Grêmio e São Paulo, Remo e Atlético Mineiro, o Curitiba pega Chapecoense, né? Então são alguns jogos ali que vai acontecendo aí nesse final de semana, no Botafogo e Fluminense, Cruzeiro e Mirassol, né? Então tem muito jogos que vem. Ah, o pessoal fica Palmeiras vai enfrentar o Inter, daí todo mundo tá pensando, torcendo aí para um tropeço aí do Palmeiras, mas acho que vai passar fácil esse final de semana, continua ali, né? O Santos vai pegar o Atlético Paranaense, jogo difícil pro Atlético aí, né? Um jogo bom aí que vai dar. Bahia e Vasco. E o Flamengão, né? Vai pegar o Vitória em casa. Também acredito que ganha, né? Continua tudo igual no brasileiro aí, né? O Corinthians, né? Vai pegar o Bragantino. Eu acho que é isso aí, mais ou menos, do brasileiro que vai acontecendo nesse final de semana. Curitiba tá lá na 11ª pontuação. Tá no meio da tabela, né? Joguinho perigoso aí nessa tabela ali, porque tá muito equilibrado. E lá embaixo ainda continua igual, né? Dois grandes lá, Grêmio e Vasco, na zona de rebaixamento, né? E o Inter tá ali em cima um pouquinho pra... Pendurado também, Santos, então tem muito time grande ali que tá, né, próximo ali à zona de rebaixamento, né? O campeonato tá muito equilibrado aí, né? E agora vamos falar um pouquinho da nossa região aqui, né? Não podemos esquecer nunca, né? Do Operário que vem fazendo uma excelente campanha, né? Joga hoje. A nossa semana não teve rodada, do último programa nosso que a gente falou dele, não mudou nada, está em terceiro ali com 35, Juventude está em segundo com 35 pontos também, e o Criciúma aí com 40, né? Então o Operário hoje tem um jogo duro hoje, mas em casa, né? E nesse campo ali molhado, chuvoso, igual aconteceu nas últimas rodadas ali, ele venceu, né? Então tomara que dê certo hoje de novo para o Operário ali, né? Vai enfrentar o São Bernardo, que é um time que está no meio da tabela ali, também querendo subir, né? E é difícil, jogo difícil, mas na casa. Então vamos torcer hoje aí pelo Operário. Joga 7:30 da noite aí contra o São Bernardo, né? Se ganhar, vai ter que torcer um tropeço aí do Juventude ali, e o Fortaleza, que é o quarto, também com 34, né? Então tá difícil, tá bem equilibrado a tabela ali, né? Então vamos esperar aí que dê tudo certo aí pro Operário. E lá embaixo da tabela, Londrina tá na zona de rebaixamento, né? São os dois paranaenses aí que estão tá falando, que é o Operário tá na parte de cima da tabela e Londrina na parte de baixo ali, né? Então, vamos sofrendo ali, os dois ali. O Operário tá bem, Londrina tá lá. Quem sabe ano que vem aí, né? Tem mais um aí subindo aí para a primeira divisão. Vamos assistir jogo perto de casa aí, né? Agora, falar um pouquinho do que vai acontecer amanhã. Coisa boa aí, né? A estreia da Ancespar, né? A Ancespar é um dos maiores campeonatos aqui da nossa região. É esperado por todos os atletas, sempre espera a convocação, quem vai, né? Às vezes dá um pouco de atrito, porque é muito os meninos querendo ir, muito pessoal. O pessoal fala em panela, renovar e grupo, né? O grupo ficou muito bom. Semana passada a gente falou a escalação aqui do pessoal. Treino muito pegado a semana aí, treino no domingo, treino na terça, treinador novo, né? Trouxeram um treinador e veio um treinador de fora agora, com muita bagagem, que é o Cláudio, né? O Cláudio aí que é já foi 5 vezes artilheiro de paranaense, de bronze, série ouro, prata, uma bagagem gigantesca, né? E os resultados assim de treinamento a gente já vê, é totalmente diferente, né? Eu acho que ele vai somar muito e isso vai ficar para a marca. Para Malé, sim, vai ficar na marca, porque os treinos que ele está passando no adulto, ó, os professores ali, a Chay, o professor Daniel, tudo, a gente já o pessoal está repassando para as crianças, né? Então, eu acredito que vai somar muito e isso vai ficar uma marca para Malé, né? A gente torce e continua que ele fique há muito tempo em Malé e venha passando esse aprendizado dele, né? Em 2 semanas que ele está aí, a quantidade de coisas novas, né? Assim que não tem livro, não tem nada, a gente não fica sabendo, né? E é coisa que a pessoa aprende do dia a dia, de jogo, de partida, né? E como ele tem uma bagagem gigantesca, né? E tá passando isso, eu acredito aí que a gente vai, o futsal de Malé vai ter uma melhora muito grande e isso vai ficar para anos, né? Que vai passando dos professores, vão continuar passando. Os meninos vão lá assistir as partidas, vão ver os adultos jogar, vão ver a maneira de estar jogando, né? Então, eu acredito que vai ser uma coisa assim, para Malé vai ser muito, muito, muito positivo, né? Então, algo assim que a gente vem buscando, né? Eu já sonhava com isso desde o início, então foi se tentando de várias maneiras, não conseguiu. Desde o início a gente queria trazer um treinador, era meu sonho sempre, né? Porque a gente assiste muito jogo de futsal, vê que não é a maneira que a gente joga aqui, e aqui não tem um treinador, não tem ninguém que repasse, né? Tem professores, mas essa parte sim, de ter um profissional no meio, né? Que realmente é um treinador, né? A gente não tinha, né? E agora a gente tem ali uma pessoa assim que tem uma bagagem muito grande e tá passando muita coisa boa, né? E não é, Ancespar não quer dizer que a gente vai ganhar Ancespar, né? Isso é um projeto assim de longo prazo, talvez ano que vem comece a ter resultado. As crianças, principalmente, né? O que vai aparecer muito, isso aí vai ser daqui uns anos, nas categorias de base, quando os menininhos começarem a aparecer nos 17 para 18 anos, 16 anos, né? Quando começarem a entrar no Ancespar, eles vêm já com toda essa bagagem, né? Não precisa, igual hoje, nós estamos treinando o adulto, né? Fazendo treinamento de base lá com o pessoal adulto, né? Assim o pessoal já vai chegar sabendo, né? Então vai somar muito, a gente tem que agradecer muito ao Cláudio por ter aceitado esse convite aí para estar trabalhando junto com o Malé, né? Então uma pessoa que vai somar muito, né? Eu acredito que no próximo programa a gente vai conseguir trazer ele aqui, né? E conversar com ele, né? E falar as ideias dele, a expectativa de Malé, o que ele tá achando aqui de Malé, né? Os pontos positivos, talvez um ponto negativo, alguma coisinha assim que ele viu, né? E a gente vai estar conversando com ele. Então uma pessoa aí que a gente foi buscar aí para somar bastante pro esporte e fazer a marca, né? Então acredito que a Ancespar então vai jogar o primeiro jogo amanhã, Inácio Martins. Vou lá acompanhar também, né? Porque não posso deixar de trazer a notícia para vocês aqui se não tá lá, né? Então vou estar junto lá, vou trazer essa notícia aí do como vai ser o primeiro jogo aí. Inácio Martins vai ser um jogo pro masculino muito forte. Eles já são campeão do ano passado, né? Da Ancespar, ganharam os campeonatos Irati. Então é uma equipe que está muito tempo junto, né? E vai ser um jogo muito difícil. O primeiro jogo para Ancespar ali vai ser bem complicado para Malé, o primeiro, né? O masculino. No feminino, tem 2 desfalques aí, que é uma punição das meninas do ano passado, né? Que não vão estar podendo jogar esse ano. Então também o feminino vai meio sem duas atletas ali que faz muita diferença. Mas estão cheio de vontade. Eu acredito que dá para buscar o resultado lá do feminino. vamos lá para isso, né? Eu acredito que vai ter um resultado bom. O Clade também está treinando o feminino, né? Então ali eu acho que vai com o treinador, precisava antes, sempre ia o meu solto, o feminino, né? Esse ano o treinador está junto ali, né? E eu acredito que vem resultado bom por aí. Pelas frentes aí, eu acho que acredito que vai ter muita coisa boa, né? E o próximo jogo aqui, Malé, para semana que vem, aí se der tudo certo, vai ser Malé e Rio Azul, né? Então, aí a gente vai estar convocando, pedindo aí, vamos estar divulgando bastante para o pessoal vir assistir, né? Vamos ver se a gente lota aquele ginásio e para o pessoal conhecer o treinador novo, a maneira de jogar, o que mudou, né? Então, eu acho que tem muita coisa boa, né? Ainda vai estar suspensa as duas atletas. Quando ele vir com a equipe total já na partida da terceira rodada do Ancespar, aí o feminino vai estar muito forte. Eu acho que esse feminino nosso aí vai estar, eu aposto aí que é uma das equipes para a final aí. O feminino é muito forte, Malé sempre teve a tradição no feminino, né? E agora com o treinador ali, eu acredito que agora ninguém segura essas meninas aí. Estão voando aí, até a empolgação ali da Tuca, né, em treino, em tudo, né? Ela mesma falou, agora ninguém segura nós, né? Então, a Tuca também voltou no, na equipe ali, né? Muita experiência, muita bagagem. Então, acho que vai ser só jogo bom pela frente aí do feminino também. O campeonato mudou um pouquinho o aspecto, né? Antes era por grupo, e esse ano joga entre todos, né? Então, para Malé ficou bom. Se fosse por grupo com duas fora, já era complicado, né? Que daí como que você jogar três partidas, atleta com dois jogos de suspensão, aí era complicado conseguir até passar de fase, né? Esse ano joga entre todos, né? Nove equipes, né? Então nós temos oito jogos, né? Então vai ficar bom aí o campeonato, eu acho que a gente vai ter muita chance pela frente aí, né? Então são coisas boas aí do esporte que vem acontecendo, né? E torcer aí, né? E aqui no jogo na casa a gente vai contar muito com a torcida, né? E vamos ver se a gente faz a diferença, né? Então a gente vai divulgar bastante, mesmo que seja resultado positivo ou negativo, né? A gente tem que falar, não como era antigamente, né? O pessoal não falava, né? Escondia os jogos, né? Fazia maior divulgação quando começava o campeonato, sumia. Ninguém sabia nada, tinha que procurar resultado, perguntar, né? Porque sumia os resultados, não tinha resultado, né? Então você tem que divulgar, vamos colocar o resultado positivo ou negativo, porque mesmo que seja negativo, e se o trabalho for bom, a gente vai buscando resultado e você vai ver que isso vai crescendo, vai subindo, vai melhorando, né? Então tem que aparecer, tem que mostrar. Se perdeu os dois jogos de abertura, tem que mostrar que perdemos dois jogos, tem que mostrar o segundo jogo, o terceiro, o quarto, o quinto, e para mostrar o que vai acontecendo de bom aí, né? Então tem que aparecer, tem que mostrar, né? E vamos em frente, né? Ano passado, não se espalhou o feminino. Não conseguiu se, não passou ali porque as meninas foram suspensas, né? E ainda não conseguiu, também todo mundo passou de fase, mas não conseguimos ir em frente. O masculino também foi bem, o ano passado, mas assim, sem treinador, só na vontade de todo mundo, né? A equipe fazia anos que não passava de fase, muitos anos, ano passado ainda conseguimos passar de fase e perdemos a semifinal ano passado, né? Então, mas também fomos longe ano passado, né? Esse ano aí também tem muita coisa boa acontecendo. São 15 atletas, masculino, 15, feminino, fechou a lista. A lista semana aí foi fechada já com todos os 15. Agora é só ir pro jogo, né? E buscar esse resultado aí, né? Foi de muito treino aí do pessoal, né? Então vamos lá. Boa sorte aí aos meninos, meninas. Esperamos o resultado. Falar um pouquinho agora do ex-secretário de esporte, né? Agora não sou mais secretário. Antes de ontem foi o meu último dia. Quer dizer, trabalhando, tá todo dia, vai estar trabalhando junto, né? Segunda-feira deve assumir o novo secretário na segunda. Daí vão estar divulgando, acredito que é a prefeitura que vai fazer essa divulgação. A gente não vai falar nada antes, né? Porque é secretário só depois que ele assumir lá, né? Então vamos esperar até segunda-feira aí, para a gente poder comentar bastante do que vai acontecendo, né? Não, como já falei no programa do prefeito, no sábado, não tive problema nenhum com o prefeito, com a administração. Elogio demais até a oportunidade que foi me dada. E eu acho que o máximo que eu pude fazer ali eu fiz. Poderia se fazer muito mais? Claro que poderia, né? Mas às vezes não está no nosso alcance. Fica muita coisa boa. Quem pega vai ter muita coisa acontecendo. O pessoal vai falar, a pista, tudo pronto, só depende da empresa começar. A empresa tem 90 dias para iniciar a pista, o dinheiro está na conta, no fundo, e dinheiro a gente sabe, né? Só pode contar com ele a hora que está no fundo. Não adianta eu fazer uma promessa, o que não vai acontecer, né? 450 mil, fora a pista, mas 450 mil que a gente vai gastar em obras e melhorias, né? E esse valor também, o Conselho do Esporte, Quem não conhece pode passar, a Tamires é presidente do conselho, conversa com o pessoal, tem muita gente que é envolvida no conselho, né? E está por dentro, tem reunião, essa semana teve reunião também, então eles estão por dentro de tudo que vai acontecer, aonde vai ser investido esses 450 mil, então tem os valores já, tem a destinação para ele, né? E eles podem mudar, podem... O conselho pode pensar, mudar, ó, não vamos mais arrumar os vestiários, não vamos arrumar a lanchonete do campo, vamos fazer uma, exemplo, vamos fazer uma secretaria de esporte nova dentro do ginásio, vamos fazer. E pode fazer, né? Esses 450 mil, o conselho que, junto com a secretaria de esporte, que destina onde vai ser utilizado, né? Esses 450 mil. Então, tem o 400, tem o 450 mil, 400 para pista, 450 mil que a gente conseguiu para benfeitorias, né? Que vai estar utilizando. E também tem uns 66 mil que a gente conseguiu também, que é para compra de materiais, né? Essa já foi feita a lista, logo vai para licitação, porque tem muitos materiais na Secretaria de Esporte, eu sei que o pessoal vai falar, ah, vem do governo, vem, mas a qualidade não é boa, o que vem não é. Então a gente tem 66 mil para buscar em materiais novos e muita coisa boa, que falta ainda, né? Por exemplo, de material ali que a gente falta muito, bolas, uniforme, muita coisa assim que a gente pode trazer aí, até mesmo ali que a gente tinha falado, aquela carretinha para transporte de bicicleta, algumas coisas assim para frente aí, que o novo secretário vai estar com tudo isso aí em mãos, né? E pode dar continuidade, né? Então, eu acredito aí, o conselho não vai mudar nada, porque isso aí já está dentro do conselho, o pessoal do conselho aqui ajuda a aprovar, onde vai administrar esses valores, né? Então, são coisas boas aí que a gente conseguiu, né? Nesse prazo ali. Sem contar, assim, acho assim, da minha gestão ali, né? O pessoal nem precisa nem falar, né? É você entrar no ginásio, você pisar na porta do ginásio, você já vê como que era você pisar antes e pisar agora. Então, eu acho que tem uma coisa muito grande ali, né? Você não vai nem estar tropeçando ali na entrada, né? Aqueles buracos, né? Então, tem muita coisa boa ali que a gente conseguiu fazer, né? Eu sei que já fala lá que é maquiagem, é não sei o quê, é uma aparência. Mas, é assim mesmo. Vamos falar muito... Quem fala é que está preocupado, né? Então, mas a gente faz só o melhor possível. Não tem mais aquelas pombas cagando na cabeça do pessoal lá. Então, tá bonitinho o ginásio, ficou mais ou menos o que a gente esperava. Tem que fazer melhoria lá dentro? Tem. Tem umas coisinhas a fazer ainda lá. Banheiro, principalmente, tá? Então, tem muitas coisas assim que ainda ficou ali para fazer. Não consegui fazer nesse um ano e meio. Só um ano e meio, hein, pessoal? Um ano e meio. E você vê que teve muita coisa boa que aconteceu aí, né? E o principal de tudo, não só em obras, né? Eu acho que eu mesmo tentei atingir principalmente o maior número de pessoas, né? Meu objetivo não foi fazer futebol e ficar gritando lá e chamar o público ali pro ginásio e morreu ali, né? Meu objetivo desde o início foi atingir o maior número de pessoas, né? Participando no esporte, né? Então a gente correu atrás da bike, caminhada, corrida, tudo que a gente poder fazer pro pessoal, né? O caiaque, aí, muitas coisas assim, a capoeira, que é uma capoeira excelente coisa que veio aí pro município também, eu gosto muito e vejo lá a quantidade de crianças, né? E adulto também, né? Participando, né? Então são algo aí, coisas boas que vem, né? Tem muitas coisas ainda que ficou já meio pronto, tem uma bolsa atleta ali, que eu acredito que tem que sair logo do lado do prefeito e ir para a Câmara para aprovação, essa bolsa atleta já está parada lá, né? Então tem que fazer o prefeito, volta um toquinho do prefeito lá para mandar para a Câmara para aprovação, né? E essa bolsa atleta aí também é uma coisa que vai ajudar muito, desde treinador, desde professor, buscar os professores para modalidades novas, né? Que a gente não tem, dança de rua, muitas coisas boas aí que podem se trazer para Malé, né? E a gente não tem, né? Até mesmo o pessoal do basquete ali, né? O basquete, daqui a uns anos a gente vai acabar não tendo mais basquete em Malé, porque essa geração, todo mundo lembra, é uma geração ainda do Cabo Abrão ali, né? Então, uma geração ali que está continuando, mas a gente precisa motivar esse basquete, as crianças a praticar o basquete, né? São coisas, e tem que trazer um profissional para isso, né? E a gente não tem esse profissional aí do basquete, né? Então são alguns pontos assim que eu vou estar junto, não vou abandonar o esporte nunca, vou estar do lado ali, né? Eu acho que todo dia eu vou estar passando ali na secretaria, né? Converso e só o dia que ele falar que não era para eu entrar mais lá, eu não entro, né? Mas enquanto eu puder ajudar, vou estar ajudando o prefeito Pedro, o secretário que está junto ali, né? Vou estar ajudando, trocando ideia e estar sempre com o no esporte. Como eu já estou muitos anos junto, né? E não por salário, né? Porque a gente não precisa do salário ali, né? Então, já vinha trabalhando antes, né? E graças a Deus, a gente consegue estar fazendo alguma coisinha ali, né? E por que que eu saí? porque que eu saí, todo mundo pergunta, né? Tu não tá contente, não sei o quê. Não, não teve nada disso. Era exatamente o que eu esperava. A equipe, excelente. Acho que a gente formou um grupo ali que virou praticamente uma família, né? E a gente conversa muito, não é porque eu faço, a gente faz porque o pessoal que está comigo é muito competente, super competente, todo mundo, né? Então, se eu sair com a ideia, não sai do papel a ideia, né? O Wagner, que é o diretor, né, tem que colocar isso em prática, os professores têm que fazer a parte deles também, né? Vai de todo mundo, de, vai chegando lá por último, chega até no motorista lá, né? Que tem que fazer a parte dele também e bem feito também, né? Então, todo mundo ali, acho que virou uma família, né? Eu trabalhei em inúmeros lugares, inúmeras empresas, rodei esse Brasil aí por muitos e muitos estados e lugares, né? Tem uma história, acho que dá uns 3 livros, um livro só não dá, né? Então tem muita coisa e vivi muito, né? Vivi muito. E a Secretaria de Esporte é uma coisa ali que me marcou mesmo. E ontem até conversando com professores e tal, são coisas assim que a gente nunca vai esquecer do que a gente fez ali, né? A maneira de se fazer, né? E como todo mundo abraçou, né? Um exemplo assim para comentar com vocês um pouquinho foi ano passado, no carnaval do ano passado, todo mundo parado no carnaval e eu falei brincando o pessoal, vamos pegar nesse carnaval, não tem nada que fazer, ninguém vai para lugar nenhum, vamos pintar a quadra da vila. O pessoal falou vamos, eu falei, bom, não podia deixar de não fazer, né? Eu falei, se vocês vão topar e fazer, a gente faz. Aí pegamos todo mundo e a gente pintou a quadra da vila lá no carnaval. Enquanto todo mundo parado, festando, descansando em casa, a gente pintou a quadra da vila lá, né? Com os professores, fez um mutirão lá e pintou a quadra da vila. Então são coisas boas, muito boas assim, que acontece mesmo em Jean, coisa que ninguém vê, ninguém percebe, né? 2 horas da manhã, tá todo mundo lá lavando o ginásio, né? Então, e rindo e brincando, né? Então, acho que aquilo lá virou uma família e da forma que estava, vai para frente, né? Se continuar assim, o secretário novo vindo esse embalo todo também, né? Eu acredito ali que não tem como dar errado, né? O esporte está numa fase muito boa em Malé, né? E o principal de tudo é os projetos. Você não pode deixar de fazer projeto, de buscar as coisas, né? Então, você tem que andar sempre à frente. Não adianta a gente ficar falando aqui Malé e fazendo joguinho, né? Você tem que botar no papel e tem que correr atrás de recursos. Não tem recurso para o esporte. Tem recurso para o esporte, sim. Não da prefeitura. Da prefeitura não tem. Da prefeitura o repasse é muito pouco, o esporte não sobrevive. Se for sobreviver para o recurso da prefeitura, é só fazer joguinho mesmo. Você tem que correr para fora, buscar recurso, fazer projeto, mostrar o que você quer e vai dar certo. Claro, isso tudo graças a um secretário de esporte do estado que estava lá, que é muito bom, né? Então, o secretário de esporte, as ideias dele excelente, criou o selo, cada selo que você atinge, você vai fazendo seus projetos, vai buscando recurso, né? Eu acredito que esse final de ano aí até novembro deve ser uma coisa boa para Malé ainda, né? A gente vê novos projetos aí, né? Então, ficou muita coisa no papel ainda para sair, né? Eu acredito que vai dar certo, vai sair, né? E as quadras, todas essas quadras aí, que a gente tem que tirar o chapéu também, né? Nesse ano e meio aí, essas quadras que foi saindo todas aí, né? Graças a vereadores, a todo mundo, né? Então, eu acredito que no esporte, deu um salto muito grande, né? Desde transporte, motorista, as quadras, né? Então, quanta coisa boa aí que nesse esporte, né? Então, a gente tem que agradecer muito também ao prefeito Pedro. Porque se o prefeito não aceita fazer, mesmo que venha de um deputado, não acontece. E o prefeito sempre vinha me perguntar, vamos pegar? Eu falei, vamos pegar. E tudo, a gente não abriu mão de nada. Tudo que apareceu, kit esportivo, van, quadra, tudo, a gente abraçou tudo, né? Então, não é só porque o vereador lá conseguiu. Mas ele conseguiu, mas o Pedro teve que aceitar, eu tive que assinar, né? Então, passa por todo mundo isso aí, né? Então, é um trabalho em conjunto, né? A gente não pode dizer só do deputado, só do vereador, só do prefeito, então, é todo mundo aí, né, que buscou, né? E a gente fica muito grato por isso, né? Coisas boas que vem acontecendo, né? Comentários vai ter, aí são meia dúzia de pessoas que comentam, a gente já sabe, como eu falo, né? Se você olhar essa meia dúzia, é uma senhorinha lá que secou a teta lá, que não está trabalhando mais, aí fica lá, cutucando nos grupinhos lá, mas se olhar para trás, né? Ou quem é que fazia, não tem mais, não sei o que lá, né? Então, aquele dinheirinho fácil que fazia lá, gritava com todo mundo, né? Falava o que eu queria, né? Agora não fala, tá quietinho no seu canto, só cutuca nos grupos, mas faz parte, né? É o direito dela ficar falando, pode ficar falando a vida inteira lá, né? Não vai mudar nada para nós, né? Temos que sair de cabeça erguida, né? E as verdades vai vindo, né? Eu acredito que muitos processos, muitas coisas vão começar a aparecer aí, né? Vamos ver se vão divulgar também, né? eu acho que já essa semana aí tem novidades, já estou sabendo ali, né, de coisas que vão acontecendo. A gente conversa assim, não fui eu que denunciei, alguém vai denunciar, por isso que eu digo, quando vai falando muito, alguém na frente de alguém, tem gente que fica esperando para fazer uma denúncia, né? E essas coisas acontecem, né? Então fala muito, vai receber, né? Então é isso aí, eu acho que a semana aí vai haver muito boato na cidade, muita coisa aí que aconteceu, vai rolar uns processinhos aí, né? Então, a gente espera aí que isso seja divulgado também, né? Eu não vou falar nada, não vou divulgar, não sei de nada. Então, deixa aí que o povo fale, né? Fica no ar só, mas aí eu sei que vão falar, mas não vai ter nada muito, não vão falar muito, vai ser só comentários, né? Mas vai acontecendo, né? Então, acho que a justiça vai sendo feita, né? A gente faz a nossa parte. Erramos em algumas coisas, né? Também respondemos pelos erros também, não somos perfeitos, né? Talvez erramos, claro, por boa fé, tentando fazer o melhor, né? Respondemos por isso, mas não escondo de ninguém, né? E não escondo, não tirei um centavo de nada, um centavo da prefeitura de nada. Pelo contrário, se alguém quiser me devolver, eu até faço uma relaçãozinha aí. Se alguém conseguir me devolver o que eu gastei, eu faço uma relação aí, podemos conversar, né? E me devolve, então, para o que eu gastei, né? Mas não tenho... Jamais vou falar sobre isso, né? Não tenho nada. Gastei porque eu quis, porque eu gosto do esporte. Como gastava antes também, né? Pelas associações, né? E não tem problema nenhum, né? Então, eu gosto de fazer, vou estar fazendo, vou estar ajudando. E é isso aí, acho que fica aí, ó. Só isso aí por enquanto. Semana que vem a gente está de volta com a nossa equipe. E o programa vai continuar. Porque é uma coisa boa, coisa que eu trouxe, não por causa da Secretaria de Esporte, para eu divulgar o esporte, né? Então, vou estar trazendo aí semana que vem, eu acredito que o novo secretário, talvez, ou treinador aí do futsal, né? Vamos ver que semana que vem novidade aí, né? Então a gente vai trazendo para vocês aí. E agradeço a todos, saio de cabeça erguida, deito à noite e vou dormir em paz aí, tranquilo, consciência limpa, fiz meu trabalho, fiz o melhor que eu pude, bem feito, cada salário, cada pagamento da prefeitura, eu acho que foi bem pago, né? E uma outra coisa que a gente pode deixar de falar, sempre o pessoal fala, ô 9 mil, vai deixar de ganhar 9 mil? Eu não sei, esse 9 mil para mim não aparece. Eu acho que dinheiro, pagamento é o que está no bolso, que você vê, que você põe no bolso. O resto é comentário, né? Então para mim não chega a 7. Então o número aí que não é alto, esse valor não é absurdo. O 9 é o número que o pessoal fala lá no bruto lá, né? Mas a hora que cai no bolso, é o que você tem mesmo no bolso, não chega a 7, né? Então, é uma diferença mesmo enorme, né? Do que o pessoal fala, né? Que é bonito falar, né? O caso, 9 mil, vai ganhar 9. Esse 9 eu não vejo, né? Pra mim, o dinheiro que vale tá no bolso, né? Então, não é isso, né? Verdade aí, né? Então, ficamos por aqui. Semana que vem, estamos de novo, né? Vamos ver se a galerinha nossa toda volta aí, tudo animado. O Sérgio também, né? Eu acho que ele agora tá alegre. Semana que vem, ele volta. Por causa do Vascão, né? O Vasco tá bem aí, ele volta. Quando o Vasco tá mal, ele some, né? Na semana que vem ele está de novo conosco aí. Forte abraço a todos, até o próximo programa aí, se Deus quiser.
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Boa tarde, meu povo. Boa tarde, Malete. Boa tarde, região. Está entrando no ar o programa Tarde é Sua hoje, sexta-feira, hoje, 7 de agosto de 2026. Sejam todos muito bem-vindos aqui na programação. O programa Tarde é Sua está entrando no ar, vai até as 5 horas da tarde, meu povo. Participe, mande sua mensagem. O nosso WhatsApp já está liberado, é o 3542-1832. 3542-1832. Então mande sua mensagem aqui na programação, participe, peça sua música, fique à vontade para participar. Deixa eu mandar um abraço já lá pro pessoal da Geraltec Refrigeração, que diz que estão vindo todos os dias aqui. Um abraço pro pessoal da Geraltec. Eu já vou pegar meu caderninho de anotação ali pra mandar abraço pro povo. Pro povo me aparecer por aqui. Geraldo já mandou um joinha aí. Beleza, Geraldo? Uma ótima sexta-feira aí pra vocês. Um excelente final de semana, tá bom? Um abração, hein? Bom serviço pra vocês. E uma ótima sexta-feira. Vamos abrir a programação de hoje com Instinto Animal, Henrique e Gabriel, 2h10.

Instinto Animal aqui na programação da Tarde é Sua, e com essa que a gente abriu o programa de hoje. Quem está por aqui é a Franciele lá da LL Móveis. Boa tarde, Eliane. Uma feliz sexta-feira para você e todos os ouvintes da Rádio Cidadão. Obrigada, Franciele. Uma ótima sexta-feira para você também. Um bom final de semana, um grande abraço. E seguimos com os Serranos aqui na programação 1414.

Chevetão aqui na programação, na tarde é sua, são 2h23 por aqui. O Antônio Toninho está por aqui, boa tarde, se puder toque a música Equivocada, tudo de bom pra você, tamo junto. Eu que agradeço, o Antônio, obrigada pelo carinho da audiência e também pela participação. E vamos ouvir então a Equivocada do Traia Véia com Gustavo Lima?

0: TV!
1: Equivocada aqui na programação, a pedido do Antônio aqui no programa Tarde é Sua, são 2h27. Lina Cláudia também está por aqui, boa tarde, Lina.
2: Boa tarde, essa música velha é o Saradão. E um abraço pra você e tudo de bom, que Deus proteja você. E um ótimo final de semana pra você.
1: Obrigada, Lina, ótimo final de semana pra você também. Velho Saradão, Fábio e Fabinho, será que é essa? Deve de ser, vamos ouvir.

0: Velho Saradão aqui na programação da Tarde é Sua, são 2h30. Quem tá por aqui também é o pessoal lá de Florianópolis, Luiz Carlos, Dona Ney, Verena Gonçalves também está por aqui. Uma ótima tarde pra vocês. Eu vou pro intervalinho bem rapidinho e já volto atendendo o pedido de vocês, tá bom, meu povo? Não sai daí que eu volto já.
1: Vamos para um rápido intervalo e vou...

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1: Voltamos por aqui, são 14 horas e 58 minutinhos e vamos lá para as participações. Dona Neiva, seu Luiz Carlos, uma boa tarde.
2: Boa tarde, minha amiga Dona Eliane, tudo bem? Eu... aqui é o seu Luiz, como é que tá a malé aí? Tá no lugar ainda?
1: Tá.
2: Pô, aqui hoje tá bonito, agora tem um solão, mas durante a madrugada bateu um vendaval, um temporal aí. Mas não dá nada, eu dormi do mesmo jeito. Outra coisa, queria pedir uma música pra nós aqui, ó. Carmen Silva, Deus Solidão, toca pra nós aí.
1: Então, tá bom, aqui também de madrugada, deu um chuvão bem forte aqui de madrugada. Adeus Solidão, Carmen Silva, vamos ouvir aqui na programação já já. Deixa eu colocar ela aqui na fila pra nós poder atender o pedido dos outros também, né? Oi, boa tarde, tudo bem? Toque a música do Padre Zezinho, Eu Vim de Lá do Interior, pra mim, pro Matheus e pra você. Quem mandou a mensagem por aqui é a dona Helena Gonçalves Matheus. Alô, Helena, um abraço pra você, obrigada pelo carinho da audiência. Vamos então com o Carmen... ó... travou a minha trilha de fundo. Vamos então lá com o Carmen Silva, daí na sequência o Padre Zezinho aqui na programação.

0: De lá do interior, com o Padre Zezinho aqui na programação. Essa aqui foi a pedido da Helena. Um abraço pra Helena. Miguel Cordeiro, lá da Colônia Dúcio, também está por aqui. Boa tarde, Miguel.
1: Boa tarde, Lenibal. Toca a música da Tuca Delvan. Tá bom? Qualquer uma delas. Tá bom? Tamo na escuta aí.
0: Então, tá bom, seu Miguel. Vamos achar uma do Duduca e Delvan. Qual será que nós vamos tocar deles aqui, do Duca e Delvan? A Piquitita? Deixa eu ver, Rastros na Areia também é uma música boa, né? Dama de Vermelho, Eu Disse Não, Meus Pedaços, larará, Igrejinha da Serra. Vamos de Igrejinha da Serra, então. 3 e 8.

0: Igrejinha da Serra, essa que eu nunca tinha ouvido, pelo menos, que eu me recordo, eu nunca tinha ouvido essa música do Dudu e da Uvan. Quem tá por aqui também é a dona Tereza Orne. Boa tarde, Tereza.
1: Boa tarde, Eliane, tudo bem?
0: Tudo bom.
1: Nós gostaria de ouvir a música que tem a Rosa. Um bom final de semana e tudo de bom. Esse dia na rádio não pegava, esse dia eu precisava sair, ele estava ausente. Mas hoje, graças a Deus, deu certo. Tá bom? Tchau.
0: Tá bom, dona Tereza. Tchau. Uma boa tarde para vocês. Um ótimo final de semana. Boa tarde também para o Reginaldo. Apareceu por aqui. Alô, Reginaldo. Um abraço. Obrigado pelo carinho da audiência aqui na nossa programação. Vamos ouvir, então, os mirins, o que tem a Rosa.

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1: Voltamos por aqui, são 3 horas e 24 minutinhos. Quem está por aqui é o Vitor Meirelles. Boa tarde, amiga, tudo bem? Toque a música Simone Simaria. É, qualquer uma delas. Deixa eu procurar aqui uma delas. De Simone e Simaria, o Vitor, que mandou a mensagem por aqui. Simone Simaria. Gente do céu. Sabe Deus qual que eu vou tocar delas aqui? Vamos ouvir Regime Fechado. Vou colocar essa daqui para tocar daqui a pouquinho aqui na programação. Quem mais está ouvindo a programação por aqui? Quem mais está por aqui? Deixa eu ver aqui. O Antônio mandou mensagem aqui. Se puder, toque a música Dois Corações e Uma História com Edson e Hudson. Tudo de bom. Obrigada, Antônio. Tudo de bom para você também. Vamos ouvir então aqui as músicas que pediram, Simone e Simaria, e na sequência o pedido do Antônio.

0: Dois corações e uma história aqui na programação com Edson e Hudson. Essa aqui foi a pedido do Antônio Toninho aqui na nossa programação. A Tereza Orne mandou... Primeira sexta-feira do mês, Santíssimo Coração de Jesus, tem liberdade de nós. Amém, dona Tereza. Uma ótima tarde para Rosa Kazmierczak, lá de Rio Claro do Sul. Um abração para ela, obrigada pelo carinho da audiência aqui na programação. Diga, Lina.
1: Essa música é Canarinho Cantador.
0: Canarinho Cantador, deixa eu procurar. Canarinho Cantador. Vamos procurar essa daqui para poder atender o pedido da Lina Cláudia aqui na programação. Tá tocando, Lina?

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Cidadão. 9 minutinhos para as 4 horas da tarde aqui na programação. A Lúcia Falvarni está por aqui. Boa tarde, toque Cavalo Preto. Alô, Lúcia, aumente o volume do rádio que está tocando Sérgio Reis.

Vestido de seda aqui na programação Na Tarde é Sua, com o Teodoro e o Sampaio. Quem está por aqui é o Reginaldo. Toque a música Chorei no Sinal. Tá tocando aí, Reginaldo. 4 e 4.

0: Adalberto e Adriano com atitude aqui na programação da Tarde Sul. Abraço pro Reginaldo, mandou um joia por aqui. Alô, Reginaldo. Vamos pro intervalinho, gente, bem rapidinho, a gente já volta.
1: Vamos para um rápido intervalo e voltamos já com o programa Tarde é Sua.
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16 horas e 22 minutinhos aqui na programação da Tarde é Sua. São 16 e 22. Vamos seguindo por aqui. A Lúcia mandou mensagem e pediu a música Chora Carolina. É uma boa tarde para Helena Gonçalves, também está ouvindo aqui a programação.

E ouvimos por aqui, Fica Amor, aqui na programação da Tarde é Sua. Boa tarde pra Elizabeth, boa tarde, tudo bem? Toque a música Solteirona com Teodoro Sampaio, só para curtir. É Elizabeth de Rio Azul, cheguei agora do trabalho e sextou. Uma ótima sexta-feira pra você, Elizabeth. Um bom descanso, um bom final de semana também. São 16h30, a Solteirona tá tocando aqui na programação.

Pelejando aqui na programação da Tarde a Sua com o Rick e o Renner. Mande um alô para a Manadete que está na escuta em Malé. Toque para ela a música Tô Voltando do Gino e do Geno. Alô, Dete, um abraço para você. Obrigada pelo carinho da audiência aqui na programação. E vamos ouvir então Tô Voltando com Gino e Geno aqui na programação da Tarde é Sua.

0: A galera do Chapéu com Ginigeno aqui na programação da Tarde Sul. Intervalinho bem rapidinho, a gente já volta.
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16 horas e 52 minutinhos por aqui. Boa tarde, amiga Eliane. Acabei de chegar do trabalho. Se der tempo, toque João Mineiro e Marciano, Amor Clandestino. A rádio faz eco aqui. A programação está show de bola. Um abraço, César. Um bom descanso para você. Um bom final de semana também. E obrigada pelo carinho da audiência aqui na programação. Vamos ouvir, sim, o Amor Clandestino aqui na programação.

0: Amor Clandestino, João Mineiro e Marciano, e é com essa que a gente encerra a programação de hoje. Fiquem todos com Deus, um grande abraço, volto na segunda-feira a partir das 14h com mais um programa Tarde é Sua para vocês. Um abraço, fiquem com Deus e até segunda-feira, se Deus quiser.
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1: 5 e 2. 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

Cheguei, pessoal! Cheguei, pessoalzinho! Sejam bem-vindos aqui na programação 17 horas, 17 minutinhos. Fiquem todos à vontade para participar. WhatsApp 3542-1832. Nossa brincadeira já tá lá no status. Lembrando que hoje tem sorteio aqui na programação. Uma pizza, oferecimento Pizzaria Dozo Roico. Uma caipirinha, oferecimento Felipe's Distribuidora. Lembrando, se beber, não dirige, sempre beba com moderação. Também uma capinha, mais uma película para o seu celular. 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Enquanto o povinho vai chegando, vamos de música. Lua Santana, Chequinho.

Tá muito baixo, eu quero mais um pouquinho de um ano, pode ser? 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

0: Do outro lado do rádio, 17 horas 40 minutinhos. Sejam todos bem-vindos aqui na programação. Intervalinho bem rápido, eu volto já.
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0: 5h44. 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

Voltei, pessoal, 17h50, sejam bem-vindos aqui na programação. Vamos ver quem já chegou por aqui. Reginaldo, toque a música Moletom, vamos tocar, Reginaldo. Boa tarde, seja bem-vindo.

0: Seu Luiz, chegou por aqui também, bom dia.
1: Boa tarde.
2: Dona Oriane, tudo bem? Eu, seu Luiz, eu queria pedir uma música pra nós, seu Walter Moraes. Vou levando o sul nos areia. E ofereço a música do seu Denis, dona Marli, seu Bandachest, Polacão Majestão, seu Aloy, seu Juliano, pro seu Giovanni, que furou, não foi trabalhar na pré na sexta-feira, né? Pra dona Oriane, dona Aliane, dona Neiva, minha irmã Inês, minha sobrinha Paula, meu cunhado, pra todas as sobrinhas e sobrinhas. Toca pra nós. Walter Moraes, vou levando o sul nos arreios.
0: Tá na fila, seu Luiz. Elizabeth, boa tarde, tudo bem? Toque a música Calcinha de Renda, só pra curtir. Calcinha de Renda. Na fila, Elizabeth, seja bem-vinda. Casemira disse: meu palpite é um balde galão. Palpite do Cláudio Machado, cortadeira. Queremos participar do sorteio. Tá participando. Vamos ver. Suas respostinhas estão...
3: Errou!
0: Erradas! Errou! Rosa Casmier, Tchak, boa tarde! Colher de pedreiro, será? Sua resposta está...
3: Errou!
0: Dona Rosa! Inês Kaminski, oi, Loura, eu acho que é almofada ou travesseiro da

0: Mirelle é um retrato ou uma garrafa térmica? Vamos ver. Sua resposta está...
1: Ai, que ódio!
0: Errada! Errou! Inês Camins, que abraço pra você! Seu Sérgio Bosque, boa tarde, se puder tocar a música Serrano Cantor. 17h53.

0: na fila. Edmilson, fala.
1: Boa tarde, amiga Loriana. Tudo beleza? Tudo tranquilo? Poderia tocar a música dos quatro Galderi, Tô Que Tô. Para nós aí que estamos tomando mar. Essa música eu queria oferecer para todos os nossos amigos, para você e toda a sua família, para Eliana Darade, para a família dela, para o seu Luiz Carlos, Dona Ney, para o seu Alois da Rocha, Dionísio do Pinhalzinho, também para o Placo Magiscão, beleza? Que oferece a Marlio e Edmilson Tufanhaque aqui de Veracruz. Um forte abraço e tudo de bom!
0: E tudo de bom! Tô Que Tô, quatro Galderios. Tá na fila. Pessoal, vamos ver essas músicas aqui pra não acumular muito. Moletom, Lua Pereira.

salva de palmas. Pode o nome dele. Padinha. Obrigado, meu irmãozinho. Deus abençoe você. Muito sucesso, tá?

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1: Que mal te fiz eu, Gustavo Lima, aqui na programação. 18 horas, 18 minutinhos. Sejam bem-vindos. Zumira ligadinha por aqui. Boa tarde, Loriane, tudo bem? Tem uma grelha ou um saco de carvão? Sua resposta está...
2: Ai, que ódio!
1: Errada, dona Zumira. Abraço pra você. Obrigado pela audiência, Sueli. Boa tarde. Os nossos palpites são um forno elétrico, da Poliana um forno micro-ondas, da Sofia uma fruteira. Sua respostinha está...
2: Ai, que ódio!
1: Errou, dona Sueli, seu Luiz Robaskevich. Boa tarde, Anne. Até que enfim chegou sexta-feira, verdade. Se possível, toque a música. Há quanto tempo eu não danço uma vaneira? E ele já mandou foto ali, ó, da cervejinha dele. Será que pode ou tá muito cedo? 18h20? Pode, sexta-feira. A partir das 5 já dá boa na sexta-feira, né, gente? Baixou o sol, já dá pra abrir. Há quanto tempo eu não danço uma vaneira? Tá na fila. Na fila, seu Luiz. Seu Sérgio Boss disse obrigada pela música. De nada, seu Sérgio. Nani! Oi, guarda-roupa ou um sofá? Larissa acha que é um fogão a lenha ou uma estante? Toque saudades, solidão. E mais um. Enfim, sextou. Sextou, Nani. Sextou. Não muda nada pra mim, Nani do céu. Não muda nada que sextou. Quantidade de coisa que eu tenho pra fazer, gente. Não muda nada, sextou. Vai chegar segunda-feira e eu não terminei de fazer tudo ainda. E assim vai. E assim vai, né, gente? Vamos ver os palpitinhos? Sua resposta está...
2: Ai, que ódio!
1: Nani! Larissa, abraço pra vocês, seu Heraldo! Boa tarde, Loriane. Palpite, inchada ou televisão? Toque a música, Henrique Juliano. Segundou e Deus guiou. Segundou e Deus guiou. Esse Heraldo tá de brincadeira. Segunda-feira ele não aparece pedindo sua música, né, gente? 18h22. Ai, ai. E o sono, gente? E o sono da pessoa. Vamos ver os palpitinhos. Sua respostinha está...
2: Ai, que ódio!
1: Errou, seu Heraldo. Obrigada pela audiência. Jana Oliveira, boa tarde. É um prato ou uma caneca? Sua resposta está...
2: Ai, que ódio!
1: Errou, Jani! Jani! Seu Miguel, fala, seu Miguel.
3: Boa noite, Moreno. Aqui é Miguel Gorski. Peço música com cavalo tostado para ouvir. Um bom trabalho até.
1: Obrigada, cavalo... Cavalo tostado. Tá na fila. E a Elizabeth mandou foto. Toque a música debaixo do cacho, Paulo Fernandes. De sextou. Hoje pode, ela disse. Mandou foto ali, hoje pode. Quem vê diz que ela que na segunda, terça, quarta e quinta ela não toma, né, gente? Só na sexta. Na segunda, terça, quarta e quinta não pode, mas ela toma mesmo assim. Ah, de vez em quando a gente tem que, né, gente? De vez em quando não tem jeito, a gente tem que, né? Tomar um suco mágico. Tomar um suco mágico de vez em quando. Lembrando, se beber, não dirige, sempre beba com moderação. 18h24, intervalinho, correndo tudo e eu volto com as músicas.
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4: Voltei, pessoal, 18h28. Sejam bem-vindos aqui na programação. Voltei, já vamos com as nossas músicas. 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Calma aí. Há quanto tempo eu não danço uma vaneira?

0: Madri, aqui na programação, 18h59, intervalinho, volto já.
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5: Voltei, pessoal. 19 horas 13 minutinhos. Sejam bem-vindos. Sejam bem-vindos aqui na programação. Obrigada pela audiência, pela participação de cada um de vocês. Fala aí, Edmilson.
6: O primeiro palpite é um ferro elétrico de passarou. E o primeiro palpite da mãe é Um pote vazio.
5: Um pote vazio.
6: Poderia tocar a música do Leonardo, copo de vinho para nós, beleza? Tudo de bom.
5: Tudo de bom. Copo de vinho. Vamos tocar. Vamos tocar esta musiquinha. Vamos procurar aqui. Tá na fila. Vamos ver os palpitinhos. Sua respostinha está...
7: Ai, que ódio!
5: Errou, Edemilson. Fala, polaco.
8: Boa noite, Louribão.
5: Hello.
8: Viu, toque no estilo o porca véia. Beleza? Eu ofereço pro seu Luiz, pra toda a família dele lá, pro seu Aloysio, pro seu Edmilson, pro seu Bandachesque. E pra você, pro Juliano, pro Gael, um abraço e tudo de bom.
5: Um abraço e tudo de bom, um abraço e tudo de bom. O Adri veio chorando aqui agora, gente, que eu deletei meu TikTok. Eu deletei meu TikTok e ele ficou brabo, gente. Ele gostava de ver meus vídeos, mas daí eu pensei, vou deletar o TikTok. Ele veio chorando aqui, gente, agora. Por que você fez isso? Não era pra deletar o TikTok. Tá chorando, não sei se vou ter que cancelar de novo. Boa noite, Loriane. Palpite, um bule ou uma panela, toque a música... Que música é essa? Não sei ler, mas vamos colocar ali. É o Heraldo. O Heraldo. Dezenove horas, 15 minutinhos. Sejam bem-vindos, vamos ver o palpitinho dele. Sua resposta está...
7: Ai, que ódio!
5: Errou, Heraldo! Dona Zumira! Oi, Dona Zumira! Oi, Loriana, é um kit de chimarrão ou uma cadeira de praia? Sua resposta está...
7: Ai, que ódio!
5: Errada, Dona Zumira! Dona Zumira, seu Antônio Toninho! Boa noite, se puder! O que foi, Juliano? Boa noite, se puder, tá aqui a música equivocada! Tudo de bom! Tamo junto!

0: O Adrian tá chorando lá, que vou ter que fazer o TikTok de novo. Ai, gente, se é essa criança, meu Deus do céu. O Juliano veio que falou que tá nervoso, o bicho velho, ela tá nervoso, que não era pra mim ter deletado o TikTok. Gente, ele entra todo dia no meu TikTok, o Adrian. Todo santo dia, quem entra no meu perfil, o Adrian. Quem é o meu fã número um, o Adrian, ele curte meus vídeos todo dia, gente. Aí ele vai lá, ele salva meus vídeos. Hã? Vem aqui falar no microfone. Eu tô com fone, gente, escutando música. E ele de lá falando.
1: Ele de lá, nós de cá, e assim vai a coisa. Pode dar um pouquinho mais de volume pra mim, tá meio baixinho. Volume no, no microfone. O fone, ah, isso, fone 2 é mais. É, eu falei que tem dois, né, que entra no teu TikTok todo dia. O Adrian Gael e Deus. Ah, não é Deus, é Jesus.
0: Jesus. Ai, gente do céu. Tem uns, né, tem uns perseguidores, né, gente, tem às vezes, é de dar medo mesmo, a gente entra lá todo dia, toda hora você entra lá, alguém, a mesma pessoa entrou no teu perfil, começa a dar um negócio, meio assim, que é isso, meu filho, no começo eu não dava muita bola, não, depois comecei a ficar com medo, depois fiquei ficar com mais medo, e agora decidi deletar o TikTok também. Ai, meu Deus do céu. É, seu Antônio Toninho disse... Ah, eu já coloquei a musiquinha dela ali, já coloquei. Ana Júlia. Boa noite, se puder toque a música Sublime Renúncia. Leandro e Leonardo. Gente, será que é o pessoal resolveu o negócio dos ganhadores ali do meio-dia que eu fiz? Eu realizei o sorteio e daí eu já saí correndo tudo? E eu nem sei se foi mandado o nome dos ganhadores pro... E avisado os ganhadores como eles faziam. Não sei por que me veio. Ah, porque a Michelle falou que ia participar do sorteio e eu lembrei. Lembrei que os de meio-dia eu não consegui mandar. Elizabeth, toque a música. Vai lá com Maiara Maraíza. Só pra curtir. Dezenove. Tá na fila. Pessoal do céu, vamos de música então, povo, que tá cheio agora, tá cheio aqui, ó. Leandro e Leonardo, copo de vinho.

0: Já desenjado sou, jeito carinhoso aqui na programação, intervalinho e eu volto já. 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

Voltei, pessoal, 20 horas em ponto, 20 horas em ponto, sejam bem-vindos aqui na programação. E tá na hora de eu passar uma nova dica, né, pessoal? Tá na hora de eu passar uma nova dica pra nossa brincadeira, deixa eu deletar esse daqui. E agora, deixa eu ver, na verdade, qual dica que tem. É um objeto de tamanho médio, não é brinquedo, não é itens de limpeza. Vamos apagar esse. A nova dica será: não é ferramentas. Na verdade, eu poderia ter dado uma dica melhor, né? Mas enfim. Pessoal, eu vou dar duas dicas, tá, pessoal? Que essa que eu dei não é muito boa, não. O pessoal tá falando bastante móvel, então a dica será: não é ferramentas de trabalho e não é móveis. Calma aí. Hoje eu tô gente boa.

Vocês sabem, né, pessoal, quando eu falo não é ferramentas, eu tô falando de ferramentas de trabalho. Calma aí, eu tô digitando aqui, ó, e não é móveis. Vamos lá. Tá criando já, pessoal. Tá criando a minha imagem ali. Enquanto tá criando a imagem. Pessoal, lembrando que hoje tem sorteio, tá? Hoje tem sorteio aqui na programação. Uma caipirinha, oferecimento Felipe Distribuidora. Lembrando, se beber não dirige, sempre beba com moderação. Também uma pizza, oferecimento Pizzaria dos Roico. 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Elizabeth disse, mande um alô para a Amanda Detti. Alô, Detti, seja bem-vinda. Um abraço, Detti. Que está na escuta e toque para ela a música Eu Duvido, Eduardo Costa. Vamos lá.

0: Tá na fila. Michelle Leineker. Tudo bem? Uma almofada ou uma calculadora? Do marido dela, uma calculadora? Peça a música. Muda, João Paulo e Daniel. Valeu, se tocar. E quer participar do sorteio? Tá participando. Tá na fila. Vamos ver os palpitinhos. Sua resposta está...
1: Ai, que ódio!
0: Errou! Errou, Ana Paula! Oi, toque a música cor... Cor dos olhos, eu acho. Terceira dimensão. Nossa, gente, eu não tô conseguindo enxergar nada. Calma aí. Não, ela é... Eu pensei que tava vendo coisa, porque meu olho tá bem embaçado, mas ela realmente escreveu cor do coelho. Calma aí. Ai, que susto! Quê? Fala, de uma vez! Oxe, meu Deus, a pessoa fica fazendo mímica na minha frente, vai falar o que que é de uma vez. Cor dos olhos seus. Eu pensei que eu tava embaçado, porque meu olho realmente tá embaçado em minha visão, não tô conseguindo enxergar direito. Mas aí eu pensei, nossa, será que eu tô vendo tão errado assim? Cor dos coelhos? Cor dos coelhos, mano, cor dos olhos seus, terceira dimensão. Fala, Juliano.
2: Não, eu quero falar com você, particular.
0: Então espera eu terminar de falar. Eu fiquei até agora aqui tocando música e propaganda, você não veio, né? Daí agora que eu coloco o fone e ligo o microfone dele, aparece ele na frente pra fazer mímica. Terceira dimensão. Cor dos coelhos. Nossa, ontem eu e minhas amigas estavam falando de coelho lá. Que o coelho... Você compra um coelho, daqui a um ano você tem um... Você perde o controle.
2: Você compra um coelho, daqui a um ano você tem uma Páscoa inteira.
0: Sim. Travou, ó, gente. Acho que é um ferro de passar roupa. Daru, naru, naru, naru.
2: Sua resposta está...
1: Ai, que ódio!
2: Menina do céu, Ana Paula, não era isso aí não, Ana. Ah, meu Deus do céu. Ah, mudando da Ana Paula, agora vamos pra Ana Maria Borcatti. Ela disse, oi, Lori.
0: Hello.
2: Meu palpite é uma cuia. Será que é uma cuia?
0: E o segundo, uma taça. Sua resposta está...
3: Errou!
1: Ai, que ódio!
0: Errou! Gente, é coisa chique tomar vinho naquelas taças bem fininhas, né? Antes eu não achava tanta diferença. Verdade, eu não via diferença nenhuma nas taças. Pra mim era tudo igual, gente. Tomar vinho no copo, na xícara, dava tudo na mesma.
2: Tanto que ela mandou fazer xícara com o nome dela.
0: Pra mim tomar café, né?
2: Sim, Deus, você toma na minha.
0: Tomo. Por quê, Juliano?
2: O quê? Mas eu tô dizendo que não pode?
0: Hoje o Juliano tá sem graça, gente.
2: Porque sim. Ah, sim, é bem eu que... Bom, nem vou falar nada.
0: Falei?
2: Bem eu que faço compras na Coreia do Sul.
0: Ai, gente, hoje foi meu dia de azar, gente.
2: Viu, já que você tá demorando, deixa eu só te dar um recadinho aqui, pode ser no ar mesmo. Eu vou sair, só que eu vou sair a pé, tá bom? Então, só pra avisar, tô saindo, mas tô saindo a pé. Pelas quebradas.
0: Daí?
2: Eu só tô te avisando.
0: Daí você quer que eu fale o quê?
2: Até a meia-noite eu chego.
0: Quer que eu fale vá com Deus?
2: Olha aqui, ó. Entendeu? Tchau.
0: Tchau, obrigado.
2: Precisa me falar algo ou posso ir?
0: Ai, garanhão, nossa senhora.
2: Alguma recomendação? E esse enfeite?
0: Lá pela sombra.
2: E esse enfeite aqui?
0: É minha enfeite, gente, é a Tereza, onde
2: cê
0: eu tô?
2: Você tem que tirar uma foto desse enfeite, é muito legal.
0: Onde
2: gente,
0: eu tô,
2: a Tereza, que é a gatinha aqui de casa, ela sobe em cima das coisas e fica parada tão estática que realmente parece que é um gato de brinquedo.
0: Parece, gente, parece. Eu não sabia que gato era tão apegado assim, gente, que eu já tive um gato, mas na verdade ele não era muito assim, ele era meio que na dele, né, não tava muito aí pra vida. Mas a Tereza, gente, é pior do que um cachorrinho. Sabe esses cachorros que aonde você tá, tá em volta? A Tereza é exatamente assim. Aonde eu tô, gente, aonde eu tô, ela tá em volta. E eu venho aqui trabalhar, ela vem, ela sobe ali no balcão e ela fica sentada ali até a hora que eu termino, gente. Aí eu termino aqui, eu saio, ela vai atrás. E aonde eu tô, ela tá, não sei como que pode. E eu nem sou tão carinhosa assim com ela, gente. Nem sou tão carinhosa assim pra ela ficar em volta de mim. Samar Fernandes, boa noite, toque a música Frutas da Mata. Só pra ouvir. Yosimar Fernandes, valeu, obrigada. Palpite, um baleiro. Sua resposta está...
3: Errou!
1: Ai, que ódio!
0: Errou! Eu acho que é porque ela é fêmea, né, gente? Que a outra gata que eu tinha, na verdade, eu achava que era uma fêmea. Mas depois, um tempo, eu descobri que, na verdade, era um gato. Frutas da Mata. Vamos lá. Fala aí, tá? Tomando cafezinho dele com o pão. Seja bem-vindo, Ita. Casemira. Calçado, luvas. Cama e sofá, mas agora eu passei a nova dica que não é móveis, tá, pessoal? Que não é ferramentas. Sua respostinha está...
3: Errou!
1: Ai, que ódio!
0: É estranho, né, gente? Porque qualquer coisa é ferramenta de trabalho, mas vocês me entendem, né? Tipo aqui, as nossas ferramentas de trabalho, o que que é? É mouse, celular, sei lá o que, tanto fone... Mas na minha cabeça, ferramentas é só o quê? É machado, enxada, martelo, alicate. Essas coisas na minha cabeça é só isso que é ferramenta, mais nada, gente. Mais nada. Mas enfim. Edmilson, fala.
4: O meu segundo palpite é um guarda-chuva. E o segundo palpite da mãe é um boné. Tamo aí, tomando uma cuba aí, ouvindo o seu programa. Beleza? Tudo de bom.
0: Tudo de bom.
4: Certinho, poderia tocar a música do Ori Querendo. Tem alguém aí? Só para ouvir, beleza? É, Maria, eu e Edmilson Stefania aqui de Veracruz. Um forte abraço.
0: Um forte abraço. Tem alguém aí? Tem alguém aí? É, né, gente? Agora o meu jeito é fazer vídeo no TikTok da rádio mesmo, que o meu já era. Cortaram minhas asas. Sua respostinha está...
1: Ai, que ódio!
0: Errou! Edmilson Marley, errou! Gente, eu vou colocar aqui daí o link do TikTok da rádio pra vocês seguirem, que daí o meu não tem mais, tá, gente? Eu falei pra vocês me seguirem no TikTok, mas eu não tenho mais. Jorge, boa noite, Anny! Quero participar do sorteio, tá participando! Tá participando, seu Jorge! Dona Zumira, Loriane é uma pipoqueira eletrônica... Pipoqueira eletrônica ou um regador, regador. Sua resposta está...
1: Ai, que ódio!
0: Errou, Dona Zumira. Dona Zumirinha, como é que vocês estão hoje, gente? Como é que vocês estão agora que eu tô... Agora que eu tô voltando, na real, gente, até agora eu tava em choque. A hora que eu comecei o programa até agora, eu tava meio em choque, gente. Tava meio em choque, eu não conseguia acreditar. Eu não conseguia acreditar que eu ia ficar sem meu TikTok, mas agora tá tudo bem. Heraldo, boa noite, Anny. Palpite é bicicleta ou fogão? Só que a música Tcheloquedo. Tcheloquedo. A música que o Heraldo pediu agora há pouco só tinha 6 minutos de música, nunca mais acabava, né, seu Heraldo? Mas é música boa, eletrônica. É bom, tunt-tunt, né? Gente, quanta música. Será que a gente já vai de música? Vamos ver o da Nani antes. Nani, palpite é uma lixeira ou uma cortina? Da Larissa, uma forma ou uma batedeira? Música. as respostinhas estão...
1: Ai, que ódio!
0: Errou! Abraço, Nani! Abraço, Larissa! Seja bem-vinda! Seja bem-vinda aqui na Programações! Vamos de música, pessoal! Agora por aqui, Eduardo Costa, Eu Duvido!

0: chega de musiquinha. Às 20 horas 43 minutinhos, intervalinho e eu volto já.
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0: Voltei, pessoal, 20 horas 52 minutinhos. Sejam bem-vindos, pessoal. Vamos ver quem mais por aqui, Inês Kaminski. Caixa térmica ou abajur, da Mirelle, mochila ou uma impressora. Sua resposta está...
1: Ai, que ódio!
0: Errou! Abraço, Inês Kaminski. Michele. Olá, Anne, meu segundo palpite, ferro de passar roupa do meu marido, um liquidificador. Sua resposta está...
1: Ai, que ódio!
0: Errada, Michele. Abraço. Fala aí, tá?
2: É um carrinho de bebê.
0: Carrinho de bebê?
2: Só não sei quem que canta essa música. Baile da Mariquinha.
0: Baile da Mariquinha. Vamos ver... A resposta está...
3: Errou!
1: Ai, que ódio!
0: Errou! Baile da Mariquinha? Vamos achar. O baile da Mariquinha. Ô, Serranos! Ô, Serranos! Tá na fila. Quem mais? Elizabeth! Toque a música O Frio da Madrugada. O frio da madrugada, tcharanarunaru. Vou tocar. Graças a Deus, acabou-se os frios da madrugada, né, gente? Tá mais frio. Não tá mais tão frio. Vamos lá. Zumira, Loriane, é uma caixa de isopor térmica ou um capacete de ciclista?

0: a resposta está...
1: Ai, que ódio!
0: Errou, dona Zumirinha! Errou, dona Zumira! Janete! Boa noite, meu palpite é um cinzeiro e o segundo, um vaso. Um vaso. Sua resposta está...
1: Ai, que ódio!
0: Errou! Um abraço, Janete, seja bem-vinda! Sandra, chegou a dona Sandra. Uma sanduicheira ou um bule de café? Um bule de café... A resposta está...
1: Ai, que ódio!
0: Errou, Sandra! Jane Oliveira, uma panela de pressão ou uma cafeteira? Sua respostinha está...
1: Ai, que ódio!
0: Errou! Gente, quem gosta de tomar café passado no filtro ali. Vocês também acham que café feito na cafeteira tem gosto estranho? Gosto de energia? Gosto de energia? Não fica o mesmo gosto, né, pessoal? Casimira! Não sabe mais o que pode ser. Logo vou fazer o sorteio da Casimira. Logo mais. It feels like... Tá aí ainda, dona Casimira? Tá aí, dona Casimira. A dona Casimira tá querendo dormir, gente. Ela falou que ela vai ser o sorteio. Eu quero dormir, Lorde do Céu. Eu quero dormir. Eu também, dona Casimira. E se eu falar pra senhora que eu também já tô querendo ir dormir? Eu tô aqui, não aguento ficar sentada aqui, mas... Cada piscada de ouro é um cochilo diferente. Rosa Kaismerchak. Um copo americano ou um Stanley? Stanley, eu não tenho um copo, mas eu tenho uma garrafa. Sua respostinha está...
1: Ai, que ódio!
0: Errou! Uma garrafa, gente, vocês têm uma garrafa Stanley de R$300? Eu tenho. Eu comprei? Não comprei. Eu ganhei. Michelle Lineker... Uma balança ou um espeto? Um espeto. Sua respostinha está...
1: Ai, que ódio!
0: Errou, dona Michele. Deixa eu ver quantas músicas que tem aqui. Então vamos fazer o seguinte, dona Casimira. Vamos fazer o seguinte... Vamos tocar essas duas músicas e eu volto com os ganhadores.